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3: 21 horas e 4 minutos.
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1: 21:09.
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1: 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As notícias do governo federal que movimentaram o país no dia de hoje.
3: Olá, boa noite.
4: Boa noite para você que nos acompanha em todo o país.
3: Quinta-feira, 14 de maio de 2026.
4: Vamos ao destaque do dia: moradia digna.
3: Mais 380 famílias são contempladas com unidades habitacionais do Minha Casa Minha Vida em Camaçari, na Bahia.
4: E já estão valendo as novas regras do Reforma Casa Brasil. Gilson Santa Fé.
5: Entre as principais mudanças estão o aumento do limite de renda familiar, que passou para R$13.000 por mês.
3: E você vai ouvir também queda do desmatamento.
4: Tudo mostra que Mata Atlântica teve o menor índice histórico de desmatamento em 40 anos.
3: E ainda na Bahia, presidente Lula participa da retomada de fábrica de fertilizantes da Petrobras.
4: A indústria amplia a capacidade nacional e dá mais segurança aos produtores rurais brasileiros.
6: O Brasil não pode ser importador de 90% do fertilizante que a nossa agricultura precisa. O Brasil precisa ser dono do seu nariz e produzir os fertilizantes.
3: Na apresentação da Voz do Brasil, Mariana Jungmann e Nazi Brum.
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3: O presidente Lula participou da entrega de mais de 300 moradias em Camaçari.
4: O presidente destacou que o projeto de moradia entregue foi pensado para dar teto e também mais qualidade de vida aos novos moradores.
3: No condomínio é possível contar, por exemplo, com biblioteca, parquinho, academia ao ar livre, quadra de futebol e espaço de convivência.
7: Pela primeira vez na vida, o Gilvaldo dos Santos, de 51 anos, que está desempregado, vai morar em uma casa própria. Ele recebeu, nesta quinta-feira, pelas mãos do presidente Lula, as chaves do novo apartamento.
8: Eu estou muito feliz por esse empreendimento. A minha vida não foi fácil, como todos de vocês aqui. É isso que eu venho agradecer, esse empreendimento, a Minha Casa Minha Vida, e a todos que estão aqui, com respeito, a dedicação. Obrigado por essa oportunidade.
7: Gilvaldo vai morar em uma das 384 unidades habitacionais do programa Minha Casa Minha Vida, que foram entregues em Camaçari, na Bahia, onde serão beneficiadas mais de 1.500 pessoas. As moradias fazem parte dos residenciais Verdes Horizontes 1 e 2. Cada condomínio possui 192 apartamentos com 2 quartos, sala, cozinha, banheiro e varanda. E ainda contam com espaços coletivos, como academia, parque infantil, quadra esportiva e biblioteca. Áreas importantes para o desenvolvimento das crianças, como destacou o presidente Lula.
6: E é por isso que nós fazemos biblioteca agora, em cada conjunto habitacional. Nós temos que fazer essas crianças brincar, de ler, de estudar, de saber das coisas boas e não ficar perambulando por falta de lugar de lazer, que também nos conjuntos tem que ter. Essa menina tem que ter parque para brincar, tem que ter espaço para jogar.
7: Os apartamentos foram construídos com investimento superior a R$65 milhões por meio do novo PAC e do Fundo de Arrendamento Residencial. O ministro das Cidades, Vladimir Lima, destacou que mais unidades habitacionais do programa Minha Casa Minha Vida devem ser contratadas ainda neste ano.
9: Nós contratamos mais de 2 milhões de moradias com um ano e um mês de antecedência. Não fica por aí, vamos aumentar isso. Vamos fazer 3 milhões de moradias até dezembro de 2026.
7: Os condomínios fazem parte de um conjunto de empreendimentos habitacionais em andamento em Camaçari. São 1.800 novas moradias previstas para o município. A entrega ocorre em um momento de redução histórica do déficit habitacional no país, que atingiu, em 2024, o menor índice já registrado, segundo dados do Ministério das Cidades e da Fundação João Pinheiro. As regiões Norte e Nordeste tiveram a maior taxa de redução. Reportagem Márcia Fernandes.
10: E as famílias que já possuem imóveis e querem fazer melhorias na moradia devem ficar atentas.
3: Já estão valendo as novas regras do Reforma Casa Brasil.
10: Podem participar famílias com renda de até R$13 mil por mês.
5: As novas condições do programa Reforma Casa Brasil já estão em vigor. As mudanças foram aprovadas pelo Conselho Monetário Nacional, o CMN, regulamentadas pelo Ministério das Cidades e já estão disponíveis para contratação via Caixa Econômica Federal. Entre as principais mudanças estão o aumento do limite de renda familiar, que passou de R$ 9.600 para R$ 13.000 por mês, e a redução da taxa de juros para 0,99% ao mês, considerando os encargos totais da operação. O prazo para pagamento também aumentou de 5 para 6 anos. Além disso, o valor máximo do financiamento agora pode chegar a R$50 mil. O programa faz parte do Minha Casa Minha Vida e é voltado para famílias que já possuem imóvel, mas precisam realizar melhorias na moradia. O crédito pode ser usado em reformas estruturais, troca de telhado, instalações elétricas e hidráulicas, ampliação de cômodos e obras de acessibilidade. As famílias interessadas já podem consultar as condições e iniciar o processo de contratação pelos canais da Caixa. Saiba mais sobre o Reforma Casa Brasil em gov.br/cidades. Dilson Santa Fé, para a Voz do Brasil.
3: O Brasil avança na produção nacional de fertilizantes.
10: Eles melhoram a vida de quem planta, levando segurança alimentar ao restante do país.
3: Hoje o presidente Lula visitou uma fábrica na Bahia que está retomando as atividades com o investimento da Petrobras.
11: Depois de anos parada, a fábrica de fertilizantes nitrogenados da Petrobras em Camaçari, na Bahia, retomou a produção em janeiro e já opera com 90% da capacidade. A Petrobras investiu 100 milhões de reais na retomada das atividades. Durante a reabertura da fábrica, o presidente Lula destacou que o Brasil precisa ter independência na produção desses insumos.
12: O Brasil é um país agrícola. O Brasil é o segundo maior produtor de alimento, tem hora que é o terceiro. E o Brasil precisa de fertilizante. E o Brasil não pode ser importador de 90% do fertilizante que a nossa agricultura precisa. O Brasil precisa ser dono do seu nariz e produzir os fertilizantes.
11: A fábrica tem capacidade para produzir 1.300 toneladas de ureia e 1.300 toneladas de amônia por dia. Volume que atende 5% da demanda nacional de fertilizantes nitrogenados. Segundo a presidente da Petrobras, Magda Chambriá, até 2028, com o funcionamento de mais 3 fábricas, a produção deve crescer ainda mais no país.
13: Com a fábrica de Mato Grosso, com a fábrica do Paraná, com a fábrica de Sergipe e com a fábrica da Bahia, nós vamos produzir 35% do fertilizante nitrogenado que o Brasil precisa.
11: Os fertilizantes são usados principalmente em plantações de milho, café, trigo, algodão e cana-de-açúcar. Eles aumentam a produtividade no campo, o que leva a alimentos mais baratos na mesa do consumidor. Com maior produção nacional, o Brasil reduz a dependência da importação de fertilizantes, diminuindo custos para produtores rurais. Em momentos de crise internacional, o abastecimento interno também fica menos vulnerável. O ministro da Agricultura e Pecuária, André de Paula, destacou a importância dos fertilizantes fertilizantes num cenário de crescimento do setor agrícola.
14: No ano passado, o agro cresceu 11,7%. Então, quando nós fazemos um esforço como esse, ampliamos a nossa capacidade de produzir, o agro nos surpreende, cresce tanto que a gente já precisa de produzir ainda mais.
11: Segundo a Petrobras, cerca de 3.600 empregos diretos e indiretos foram gerados com a retomada da fábrica. De Camaçari, na Bahia, Luana Karen.
10: Pois é, a safra brasileira de grãos deve bater mais um recorde neste ano, com estimativa de 358 milhões de toneladas, segundo a Conab, a Companhia Nacional de Abastecimento.
3: Isso significa um aumento superior a 2% em relação à safra passada.
10: O IBGE também projeta uma safra recorde com destaque para a produção de café.
15: Do campo para a mesa dos brasileiros e para o mundo, o Brasil segue consolidando a posição de potência agrícola global. Os números mais recentes do Instituto Brasileiro de Geografia e Estatística e da Companhia Nacional de Abastecimento mostram que a safra de grãos deve bater novos recordes em 2026. Pelos dados do IBGE, a produção de cereais, leguminosas e oleaginosas deve chegar a 348 milhões e 700 mil toneladas. Já o levantamento da Conab é ainda mais otimista e projeta 358 milhões de toneladas. Segundo o presidente da Conab, Silvio Porto, a soja deve alcançar mais um recorde histórico, com produção de 180 milhões de toneladas. O milho também mantém números robustos, com mais de 138 milhões de toneladas, ajudando o país a manter posição de destaque entre os maiores produtores de alimentos do planeta.
16: Nós fizemos ajustes em relação à área de soja no estado do Paraná. Nós conseguimos, então, fazer esse ajuste em relação a ultrapassar 180 milhões de toneladas. E no milho, é um ajuste principalmente de produtividade, principalmente porque o estado do Mato Grosso está com uma perspectiva de termos uma excelente produtividade.
15: O café também aparece com perspectiva histórica, superando 66 milhões de sacas, destaca Carlos Alfredo Guedes, gerente da agricultura do IBGE.
17: São 4 milhões de toneladas de café, é um crescimento de 14,9% em relação ao ano anterior, com um crescimento de 20% da espécie arábica e de 6% da espécie canela. As condições climáticas estão muito boas para o desenvolvimento das lavouras esse ano e, além disso, os preços também estão bem favoráveis nos últimos anos, né?
15: O Centro-Oeste continua liderando o mapa da produção agrícola brasileira, responsável por metade de toda a safra nacional. Mato Grosso segue como o maior produtor de grãos do país. Reportagem Pablo Mundim.
3: Agricultores familiares que produzem alimentos frescos e saudáveis chegam a quem mais precisa.
10: Assim funciona o PAA, Programa de Aquisição de Alimentos. O governo compra a produção dos pequenos agricultores, garantindo renda para eles, e distribui esses alimentos para instituições públicas que atendem pessoas em situação de vulnerabilidade.
3: Desde o início do programa, o PAA já beneficiou 47 mil associações.
18: Em Tapauá, no Amazonas, o sustento das famílias vem das águas. Com mais de 20 mil habitantes, a economia da cidade é influenciada pela pesca e agricultura de várzea. A Ana Paula Reis Lima lidera a Associação Indígena Povos das Águas, na terra indígena Paricá. Ela conta que o manejo do pirarucu tem mudado a vida das famílias da região, que só neste ano comercializaram 17 toneladas do peixe para a Conab, por meio do Programa de Aquisição de Alimentos.
19: Foi muito boa, né, a gente ter acessado essa política, né, ter chegado até a gente, porque ela valoriza e dá autonomia ao povo.
18: Pelo PAA, o governo compra a produção da agricultura familiar e destina para entidades sociais e instituições públicas que atendem pessoas em situação de vulnerabilidade. Agora, a pesca produzida pela associação que a Ana Paula pertence vai garantir uma refeição de qualidade para quem não teria acesso.
19: A gente se sente feliz pela gente ter entregado um produto de qualidade, um produto da região, né? E de ver esse produto tá chegando na mesa das pessoas que às vezes nem tem as condições de comprar um produto.

0: produto, né, de qualidade e de atender as próprias pessoas do município, da região.
1: Neste ano, o Ministério do Desenvolvimento e Assistência Social, Família e Combate à Fome destinou 450 milhões para a Companhia Nacional de Abastecimento executar o programa de aquisição de alimentos. Mas, de acordo com o presidente da Conab, Silvio Porto, nos últimos 3 anos, os valores reservados ao programa superam 3 bilhões de reais.
2: Nesses 3 anos, já foram mais de 3,6 bilhões de reais que o MDS destinou para a Conab. Esse programa, ele foi muito relevante para a promoção do direito humano à alimentação, assegurando transferência de renda para essas famílias que produzem alimentos, comida de verdade, e fazendo com que a população em situação de insegurança alimentar seja atendida pelo PAA.
1: O PAA foi criado em 2003 com o objetivo de promover o acesso à alimentação e incentivar a agricultura familiar. Dados da Conab apontam que desde a criação do programa até 2024, cerca de 9 mil organizações produtoras da agricultura familiar foram contratadas por meio do programa, beneficiando 47 mil instituições em todo o país. Reportagem Graziele Bezerra.
3: Representantes do governo brasileiro e da União Europeia se reuniram nesta quarta-feira para discutir as restrições da Europa à carne brasileira.
4: Uma decisão do bloco europeu retira o Brasil da lista de países autorizados a exportar produtos de origem animal a partir de setembro.
3: Ficou definido que nos próximos 10 dias o governo brasileiro vai enviar informações complementares sobre o uso de antimicrobianos na cadeia de proteína animal.
4: A União Europeia também informou que cada produto, como carnes, ovos e mel, será analisado separadamente.
3: O ministro da Agricultura, André de Paula, disse que o Brasil enviará todas as respostas no prazo.
4: E lembrou que o Brasil tem sólido sistema de defesa agropecuária.
3: Atlas dos remanescentes florestais da Mata Atlântica registrou o menor índice de desmatamento do bioma em 40 anos.
4: De acordo com o INPE, o Instituto Nacional de Pesquisas Espaciais e a Fundação SOS Mata Atlântica, o desmatamento caiu de 14.366 hectares em 2024 para 8.668 hectares em 2025, o que representa uma queda de 40%.
3: Para a pesquisadora do INPE, Silvana Amaral, o resultado é uma conjunção de ações para conter o desmatamento.
5: E a gente atribui isso a um conjunto de medidas que foram tomadas tanto da sociedade civil quanto das políticas públicas, né, voltadas para a contenção do desmatamento. E eu acho que existe também um aumento da consciência, sabe, das pessoas na conservação dessas áreas de Mata Atlântica. Tem várias iniciativas de produção de mudas, distribuição de mudas, de regeneração induzida para contenção do desmatamento.
4: Pelas redes sociais, o vice-presidente Geraldo Alckmin disse que o resultado reflete o compromisso do Brasil com a preservação ambiental e que mostra o retorno da fiscalização e o combate sério ao desmatamento em todas as regiões do país.
3: Atualmente, o país conta com cerca de 24% da cobertura original da Mata Atlântica. Desse total, cerca de 12% correspondem às chamadas florestas maduras, que são monitoradas pelo Atlas.
4: Cooperativas e associações da agricultura familiar que atuam no Cerrado podem inscrever projetos voltados para a produção de alimentos no edital Cerrado Mais Cooperativo.
3: Os projetos devem incluir ações de beneficiamento e comercialização e ter valor mínimo de 5 milhões de reais, abordando empreendimentos coletivos no bioma.
4: A iniciativa é uma parceria entre o Ministério do Desenvolvimento Agrário e Agricultura Familiar e o BNDES, o Banco Nacional de Desenvolvimento Econômico e Social.
3: A chamada prioriza a inclusão produtiva de mulheres, jovens, extrativistas e povos e comunidades tradicionais.
4: As inscrições podem ser realizadas até o dia 31 de julho e os detalhes da chamada pública estão disponíveis em bnds.gov.br.
3: Após as secas históricas registradas em 2023 e 2024 na Amazônia, o governo do Brasil antecipa ações para enfrentar o período.
4: As iniciativas querem evitar prejuízos ao transporte de passageiros, ao abastecimento de cidades e ao fluxo de cargas na região norte.
6: O governo do Brasil antecipou medidas para reduzir os impactos de uma possível nova estiagem na Amazônia este ano. Entre as ações previstas, incluem o planejamento de dragagens, manutenção de hidrovias, reforço na sinalização náutica e monitoramento contínuo das condições de navegabilidade. O objetivo é preservar

0: o transporte de passageiros, garantir o abastecimento das cidades e manter o fluxo de cargas na região norte. A iniciativa foi motivada pelas secas históricas de 2023 e 2024, que afetaram diretamente no abastecimento e na mobilidade na região norte, como nos municípios de Manacapuru, Tabatinga, Itacoatiara e Parintins. Além dos impactos logísticos, a estiagem provocou isolamento de comunidades ribeirinhas e indígenas e aumentou os desafios de abastecimento em municípios dependentes do transporte hidroviário. Nos últimos anos, rios como Amazonas e o Solimões registraram níveis críticos, comprometendo a navegação e afetando diretamente a mobilidade e o abastecimento de municípios da região. Diante desse cenário, o Ministério de Portos e Aeroportos e o Departamento Nacional de Infraestrutura de Transportes passaram a estruturar ações permanentes para períodos de seca. As ações incluem acompanhamento técnico contínuo das cotas dos rios, definição antecipada de trechos prioritários para dragagem e articulação com operadores logísticos da região norte. Thaisa Vitória para a Voz do Brasil.
1: Forma simples do governo contratar serviços de microempreendedores individuais.
2: Pela plataforma Contrata Mais Brasil, é possível encontrar serviços como pequenos reparos e jardinagem.
1: E agora a ferramenta ampliou o número de atividades disponíveis, de 47 para 107.
2: Com essa ampliação, o Ministério da Gestão e da Inovação em Serviços Públicos espera alcançar mais de 1 milhão de profissionais.
3: O pernambucano Gutenberg da Silva Ferreira é microempreendedor individual desde 2021. Ele conta que durante um tempo prestava serviços de elétrica, encanamento e pequenas obras para complementar a renda da família, enquanto mantinha um trabalho fixo. A mudança começou em 2025, quando Gutenberg se cadastrou na plataforma Contrata Mais Brasil do governo federal e começou a ter acesso a mais oportunidades de contratação. Com o aumento dos serviços, ele relembra como viu seu faturamento dar uma guinada.
4: O ano passado faturei 60 mil, só através da plataforma. Aumentei minha renda, consegui ter mais tempo com a família.
3: Desde 2025, microempreendedores individuais, fornecedores de alimentos, incluindo agricultores familiares, cooperativas e empresas de todos os tamanhos, podem oferecer seus serviços diretamente ao governo por meio da plataforma Contrata Mais Brasil. O funcionamento é simples. O órgão público abre um chamado com a necessidade de serviço ou de aquisição de alimentos e os fornecedores cadastrados podem enviar suas propostas com o preço pelo qual realizariam o trabalho. No final do prazo, o órgão escolhe a melhor proposta e fecha a contratação. O modelo tem dado tão certo que em abril o Ministério da Gestão e da Inovação em Serviços Públicos ampliou de 47 para 107 o número de atividades que integram as categorias de serviços disponíveis no Contrata Mais Brasil. Com a mudança, a medida deve alcançar mais de 1 milhão de MEIs no país, segundo o secretário de Gestão e Inovação, Roberto Pojo.
5: A gente aumentou mais 60 serviços. Você imagina, né? 107 serviços, a gente pode contratar, acho que praticamente tudo que é necessário ali para o ente público. Com essa ampliação, a gente olhando a base de cadastros de MEIs no Brasil, a gente alcança o potencial de 1,3 milhões de profissionais.
3: Em pouco mais de um ano, o Contrata Mais Brasil já movimentou mais de 20 milhões de reais em recursos públicos e gerou mais de 6.500 oportunidades, de acordo com dados do governo. Para se cadastrar, basta acessar o site gov.br/contrata. Contrata Mais Brasil. Reportagem Gabriela Noronha.
1: Começa amanhã o pagamento do quarto lote do abono salarial, que beneficiará mais de 4 milhões de trabalhadores dos setores público e privado.
2: Vão receber o benefício os nascidos nos meses de maio e junho, inscrito no PIS ou PASEP há pelo menos 5 anos.
1: E aqueles que receberam até R$ 2.766 por mês e trabalharam pelo menos 30 dias com carteira assinada.
6: Trabalhadores nascidos em maio e junho começam a receber nesta sexta-feira, dia 15, o quarto lote do abono salarial do PIS/PASEP. Segundo o Ministério do Trabalho e Emprego, mais de 4,5 milhões de pessoas têm direito ao benefício neste lote, totalizando a liberação de 5,7 bilhões de reais. Em 2026, o calendário de pagamento do abono salarial referente ao ano base de 2024 iniciou os pagamentos em 16 de fevereiro. Os valores vão ficar disponíveis aos trabalhadores até o fim do calendário. O pagamento será feito pela Caixa Econômica Federal para trabalhadores da iniciativa privada e pelo Banco do Brasil para servidores públicos. Tem direito ao abono quem está inscrito no PIS ou PASEP há pelo menos 5 anos, recebeu até R$ 2.766 por mês, em média, no ano base, e trabalhou pelo menos 30 dias com carteira assinada. O pagamento do PIS vai ser feito prioritariamente em conta da Caixa ou pelo aplicativo Caixa Tem. Já o PASEP será pago em conta bancária via PIS, TED ou presencialmente nas agências do Banco do Brasil. As consultas podem ser feitas pela carteira de trabalho digital no portal gov.br, pelo telefone 158 ou nas superintendências regionais do trabalho. Lucília Araújo para a Voz do Brasil.
2: Essas foram as notícias do Governo do Brasil.
1: Uma realização da Secretaria de Comunicação Social da Presidência da República.
2: Com a produção da Empresa Brasil de Comunicação.
1: Fique agora com as notícias do Poder Judiciário e do Congresso Nacional. Boa noite.
2: Boa noite para você e até amanhã.
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9: STF valida lei sobre igualdade salarial entre homens e mulheres.
10: STJ decide que é incabível mandado de injunção para pedir autorização de plantio doméstico de cannabis.
9: Tribunal Regional Eleitoral de São Paulo busca voluntários com conhecimento em Libras para as eleições deste ano.
10: Boa noite, eu sou Marcela Luiza.
9: E eu sou Arthur Filho.
10: O Supremo Tribunal Federal, por unanimidade, decidiu que é constitucional a lei que cria mecanismos para garantir igualdade salarial entre homens e mulheres.
9: O plenário declarou constitucional a lei número 14.611 de 2023 e julgou improcedentes as ações que questionavam a norma. Marcelo Della Libera.
11: Por unanimidade, o Supremo Tribunal Federal validou a lei que obriga empresas com mais de 100 funcionários a adotar medidas para promover a igualdade salarial entre homens e mulheres que exercem a mesma função. Entre outros pontos, a norma obriga a divulgação de critérios remuneratórios em relatórios de transparência que devem ser enviados ao Ministério do Trabalho e Emprego sob pena de multa. Uma vez constatada a desigualdade salarial, eles devem elaborar um plano de ação para mitigá-la, com metas e prazos.
10: Não cabe mandado de injunção com o objetivo de obter autorização para importação e cultivo doméstico da cannabis sativa à pessoa física.
9: A decisão é do STJ, Fátima Uchoa.
12: Mandado de injunção é uma ação usada quando a falta de norma impede o exercício de direitos previstos na Constituição. Um homem ajuizou ação desse tipo contra o Ministério da Saúde e a Anvisa, alegando omissão na regulamentação do tema. Mas a Corte Especial do STJ avaliou que, ainda que se reconheça a lacuna normativa sobre o tema, o mandado de injunção não permite que o Judiciário substitua os poderes legislativo e executivo para decidir sobre a possibilidade de cultivo individual da planta. E, segundo o relator ministro Og Fernandes, o ordenamento jurídico brasileiro não reconhece no nível constitucional direito ao cultivo particular de plantas que estão sujeitas a controle especial.
10: Justiça do Trabalho deve julgar ação contra a União sobre combate ao trabalho escravo.
9: O processo questiona a falta de recursos para a fiscalização. Larissa Batista.
13: Na ação, o Ministério Público do Trabalho alegava que desde 2017 a União deixou de destinar recursos para o Grupo Especial de Fiscalização Móvel, responsável pelas operações de combate ao trabalho análogo à escravidão em todo o território nacional. Para o Tribunal Superior do Trabalho, é dever da Corte garantir o cumprimento das normas de proteção ao trabalhador e dos direitos fundamentais no ambiente de trabalho, mesmo que não exista vínculo formal. Por isso, a Justiça do Trabalho é competente para julgar o caso.
10: O Tribunal Regional Eleitoral de São Paulo lançou uma nova campanha.
9: O intuito é chamar voluntários que saibam língua brasileira de sinais a Libras para ajudar nas eleições de 2026. Estevão Furtado.
14: O tema é Traduz a Cidadania em Libras. Seja apoio Libras nas eleições de 2026. A ação busca facilitar o voto de pessoas surdas ou com deficiência auditiva. As inscrições vão até 1º de junho pelo formulário disponível na área Mesários no site do Tribunal. Quem participar vai receber e orientar eleitores, mostrar onde fica a sessão eleitoral e tirar dúvidas no dia da votação. Além de ajudar a democracia, os voluntários recebem R$ 65,00 por dia trabalhado de auxílio alimentação. Tem direito à folga em dobro pelos dias trabalhados, sem desconto no salário e podem usar as horas como atividade complementar na faculdade.
10: Justiça condena homem por apologia ao nazismo em rede social no Rio Grande do Sul.
9: A denúncia foi apresentada pelo Ministério Público Federal, Vanessa Pereira.
15: O cidadão foi denunciado à Justiça Federal Gaúcha pelo envio de uma mensagem com exaltação ao nazismo em um grupo aberto da plataforma Telegram, onde celebrava a memória de Adolf Hitler. O réu foi condenado à pena privativa de liberdade, que foi substituída por prestação de serviços à comunidade ou entidades públicas, além do pagamento de multa. Ainda cabe recurso da decisão.
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10: Uma boa noite.
9: Boa noite a você.
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1: Eu sou Paula Groba.
2: E eu sou Ricardo Nakaoka.
1: E estes são os destaques de hoje do Jornal do Senado, que começa agora.
2: Combustíveis mais baratos. Chega ao Congresso MP para reduzir preço da gasolina e do diesel.
1: Comissão vai votar proposta que destina 30 bilhões a produtores rurais afetados por eventos climáticos.
2: MP que zera taxa sobre compras internacionais de até 50 dólares divide opiniões no Senado.
1: Boa noite.
2: Boa noite.
1: Já está no Congresso Nacional a medida provisória que pode reduzir o preço da gasolina e do diesel para o consumidor final.
2: Editada como resposta à alta do petróleo no mercado internacional em meio ao conflito no Oriente Médio, a MP já está em vigor, mas para se tornar lei definitivamente, a proposta ainda precisa ser aprovada pelo Congresso. Reportagem de Alexandre Campos.
3: Segundo o governo, a medida no caso da gasolina representará uma redução de até 89 centavos por litro. Em relação ao diesel, 35 centavos. Para isso, será pago aos produtores e importadores de combustíveis o valor correspondente à dedução de contribuição para o PIS/PASEP, da COFINS e da CID Combustíveis incidentes sobre a gasolina e o diesel. Os produtores e importadores terão que comprovar por meio de documentos fiscais de que o total recebido foi efetivamente repassado aos consumidores. Líder do governo no Senado, Jax Wagner, do PT da Bahia, lembrou que a MP pode impedir uma alta generalizada nos preços.
4: O presidente tem que reagir para evitar que, inclusive, se comprometa a economia nacional, provocando uma inflação acima daquilo que a gente já tem da meta que está colocada.
3: Para os senadores Alci Lucas, do PL do Distrito Federal, a medida provisória será válida se houver fiscalização.
5: Só tem que ver agora o controle disso, né? Tem que controlar para ver se realmente, na bomba, se o consumidor vai sentir isso.
3: A subvenção terá vigência de 2 meses e poderá ser prorrogada por ato do executivo.
1: A Comissão de Educação voltou a debater o projeto que proíbe a venda, publicidade e distribuição de alimentos ultraprocessados no ambiente escolar.
2: Entidades da indústria alimentícia afirmaram que o projeto ainda precisa de mais discussões, mas especialistas reforçaram que alimentos ricos em açúcar, gordura e sal contribuem para a obesidade, cáries e outros problemas de saúde. Repórter Rodrigo Rezende.
6: O projeto do senador Jax Wagner, do PT da Bahia, proíbe a distribuição e a comercialização no ambiente escolar de alimentos ultraprocessados, preparações e bebidas com altos teores de calorias, gordura saturada, gordura trans, açúcar livre e sal. Bruna dos Santos Nunes, coordenadora de atenção à saúde dos adolescentes e jovens do Ministério da Saúde, defendeu a proposta.
7: Essa proposta legislativa é um instrumento que é bastante importante para a promoção da saúde, para contribuir com a saúde desses escolares, que valorizem a cultura alimentar local e que derivem de práticas que sejam ambientalmente sustentáveis.
6: Já o presidente executivo da Associação Brasileira da Indústria de Alimentos, João Dornelas, afirmou que o tema precisa de muita discussão, principalmente em relação aos conceitos presentes no projeto, caso da nomenclatura ultraprocessados.
8: É importante ressaltar que os alimentos industrializados, todos eles, são altamente regulados, passam por controle rigoroso de qualidade. Quando eu escuto falar sobre comida de verdade, o que eu ouço de fato é um julgamento moral disfarçado de critério técnico.
6: A senadora doutora Eudócia, do PSDB de Alagoas, ressaltou que a questão do conceito não pode maquiar os problemas que os alimentos possam causar e lamentou o excesso de açúcar, sal e gorduras saturadas em diversos produtos consumidos pelos estudantes.
1: O senador Hamilton Mourão, do Republicanos do Rio Grande do Sul, criticou as ações do governo nas áreas de segurança pública e economia. Segundo ele, o programa Brasil contra o Crime Organizado, com previsão de investimentos de 11 bilhões de reais, representa uma reação tardia ao avanço das facções criminosas.
2: Mourão também afirmou que o governo age com foco eleitoral e defendeu ações permanentes no combate ao crime organizado.
9: O que vemos agora é uma reação tardia, feita às pressas, há poucos meses do calendário eleitoral, porque perceberam que nada fizeram e nem a narrativa na segurança pública conseguiram manter.
1: E o líder do governo no Senado, Jax Wagner, repercutiu em plenário a divulgação de uma gravação entre o senador Flávio Bolsonaro e o empresário Daniel Vorcaro, dono do Banco Master.
2: Em resposta, o vice-líder do PL, senador Alci Lucas, saiu em defesa de Flávio Bolsonaro. Pelas redes sociais, O senador afirmou que a conversa com Vorcaro teve como objetivo buscar recursos para um filme sobre o ex-presidente Jair Bolsonaro. Os detalhes com o repórter Márcio Maturana.
10: Repercutiu no plenário do Senado a divulgação de áudios do senador Flávio Bolsonaro, do PL do Rio de Janeiro, pedindo mais dinheiro a Daniel Vorcaro, dono do Banco Master, para financiar um filme sobre seu pai, o ex-presidente Jair Bolsonaro. O senador Jacques Wagner, do PT da Bahia, disse que a gravação revela uma relação próxima entre os dois.
11: O senador Flávio Bolsonaro, em diálogos muito particulares, solicitando 140 milhões de reais para terminar o filme sobre o ex-presidente seu pai. Eu não estou dizendo que tem dolo aqui, mas demonstra que ele tinha uma relação, senão não estaria ligando para ele, dizendo: tamo junto sempre.
10: Isalci Lucas, do Distrito Federal, é vice-líder do PL e fez uma parte defendendo Flávio Bolsonaro.
12: O pedido de patrocínio é uma coisa que, se o cara patrocinava tudo, não quer dizer que houve, por parte do pedido, que houve corrupção. Muito pelo contrário, houve um pedido, como a gente recebe todo dia pedidos de patrocínio e também de emendas para determinados eventos. Então é só para colocar isso muito claro. Posição do PL.
10: Flávio falou nas redes sociais sobre o pedido de dinheiro.
13: Eu conheci Daniel Vorcaro em dezembro de 2024. Não tinha mais governo Bolsonaro, não tinha absolutamente nenhuma acusação contra ele. O que acontece é que, com o passar do tempo, ele simplesmente parou de honrar com as parcelas do contrato. Sim, tinha um contrato que, ao ele não pagar essas parcelas, tinha uma grande chance de o filme sequer ser veiculado, do filme sequer ser concluído.
10: Flávio Bolsonaro disse que é fundamental instalar uma CPI para investigar o Banco Master.
1: Produtores rurais prejudicados por enchentes, secas e outros eventos climáticos extremos poderão receber um apoio de 30 bilhões de reais.
2: A proposta, que busca amenizar os prejuízos no campo, deve ser votada na próxima terça-feira pela Comissão de Assuntos Econômicos. Os detalhes na reportagem de Maurício De Sante.
14: O projeto prevê o uso de recursos do Fundo Social do Pré-Sal para a renegociação de dívidas de produtores rurais que tiveram prejuízos nas safras em razão do clima, caso de enchentes, geadas e secas. O objetivo final é garantir juros baixos e prazos de 10 anos para quem comprovadamente perdeu mais de 30% da produção. O limite da ajuda aos produtores será de 30 bilhões de reais, como explicou o relator, senador Renan Calheiros, do MDB de Alagoas.
15: Com tetos de 10 milhões por beneficiário e de 50 milhões por associação ou cooperativa, com prazo de 10 anos, com 3 anos de carência e taxas de juros de 3,5% ao ano, para o Programa Nacional de Fortalecimento da Agricultura Familiar, 5,5% ao ano, para o Programa Nacional de Apoio ao Médio Produtor Rural e 7,5% ao ano para os demais produtores.
14: Um pedido de vista adiou a votação da proposta para a terça-feira da semana que vem, dia 19, data em que também deve acontecer a votação no plenário.
1: E o governo decidiu zerar o imposto sobre compras internacionais de até 50 dólares, a chamada taxa das blusinhas.
2: A medida provisória que acaba com a cobrança já chegou ao Congresso Nacional e agora será analisada por deputados e senadores. No Senado, a decisão do governo dividiu opiniões entre parlamentares. A reportagem é de Marcela Diniz.
16: Na época de sua criação, a equipe econômica do governo Lula argumentou que a tributação de 20% nas compras de pequeno valor protegeria o varejo nacional. Para o líder do governo no Senado, senador Jacques Wagner, do PT da Bahia, a medida provisória é fruto de reavaliação interna, que considerou maior o prejuízo das famílias consumidoras do que a arrecadação com a taxa das blusinhas.
11: Na minha opinião, pela avaliação que o governo fez, a arrecadação não foi tão significativa quanto se imaginava, e prejuízo, principalmente para as famílias mais humildes do ponto de vista financeiro, ou seja, que não tem tanto poder aquisitivo, foi muito grande.
16: O senador Efraim Filho, do União da Paraíba, aponta prejuízo à produção nacional e defende emenda de compensação.
17: Quem sabe a gente pode fazer uma emenda na medida provisória para que a mesma condição que está sendo dada para as compras internacionais seja dada também às empresas nacionais, às empresas brasileiras.
16: A MP que permite o fim da taxa das blusinhas será analisada primeiramente por uma comissão formada por deputados e senadores.
2: Com edição de Paula Groba e trabalhos técnicos de João Lira, o Jornal do Senado fica por aqui. Acompanhe agora as notícias da Câmara dos Deputados. Boa noite.
1: Boa noite e até amanhã.
18: Câmara dos Deputados.
19: Câmara aprova marco legal para o transporte público coletivo urbano.
20: Plenário cria regime especial de tributação para entidades desportivas.
21: Deputados modernizam a lei das sociedades anônimas do futebol.
22: Boa noite. O plenário da Câmara aprovou projeto que deixa claro que as sociedades anônimas de futebol não respondem por dívidas antigas dos clubes. O repórter Marcelo Larche explica a nova lei.
23: A Câmara dos Deputados aprovou o projeto que muda as regras das chamadas sociedades anônimas do futebol, conhecidas como SAFs. Esse modelo foi criado em 2021 para permitir que clubes de futebol se transformassem em empresas com entrada de investidores e gestão mais profissional. O projeto foi apresentado pelo senador Rodrigo Pacheco, do PSD de Minas Gerais, também autor da lei original que deu origem às SAFs. Uma das principais alterações é deixar claras as responsabilidades do clube original e da empresa criada. A SAF não responde automaticamente pelas dívidas antigas do clube, a não ser quando isso for definido em contrato. Ao mesmo tempo, o projeto cria mecanismos para ajudar no pagamento dessas dívidas. Parte das receitas da SAF, como uma parcela do faturamento e dos lucros, deverá ser destinada ao clube original para quitar débitos anteriores. O texto também traz mudanças na gestão dessas empresas. Passa a ser obrigatória a presença de membros independentes nos conselhos e aumenta a exigência de transparência com divulgação de atas das reuniões e da lista de acionistas. Outra medida é a exigência de que administradores estrangeiros tenham um representante legal no Brasil, responsável por responder a processos na justiça. O projeto ainda prevê que as SAFs desenvolvam programas sociais e educacionais em parceria com escolas públicas, usando o futebol como ferramenta de formação. Mas o trecho que exime as SAFs de se responsabilizarem pelas dívidas dos clubes, com exceção daquelas acordadas entre as duas partes, foi criticado pelo deputado Bongás, do PT do Rio Grande do Sul.
24: Diz o seguinte: a Sociedade Anônima de Futebol não responde às obrigações, exceto quando as obrigações que lhe forem expressamente transferidas. Então, se um clube anterior não transferiu expressamente a situação de delito que tinha em relação a um jogador de futebol, por exemplo, que não foi feito o seu pagamento devido, a SAF não tem responsabilidade com isso. Mas isso nós não podemos aceitar.
23: Relator da proposta, o deputado Fred Costa, do PRD de Minas Gerais, afirmou que as mudanças fortalecem o modelo das SAFs e ajudam a atrair investimentos para o futebol brasileiro. Ele diz que responsabilizar a

0: Brasília, com informações de Daniela Lessa, Marcelo Larcher.
1: Esporte. Os deputados também aprovaram um regime tributário especial para clubes esportivos sem fins lucrativos. A repórter Daniela Lessa acompanhou a votação.
2: A Câmara dos Deputados aprovou o projeto que cria um regime tributário especial para associações esportivas sem fins lucrativos, como clubes que mantêm equipes de futebol, vôlei, natação e outras modalidades. O projeto foi apresentado pelo deputado Roberto Duarte, do Republicanos do Acre, e cria o chamado RETAD, um sistema simplificado para o pagamento de tributos federais, estaduais e municipais. O novo regime será opcional e valerá para entidades esportivas certificadas ligadas aos movimentos olímpico, paralímpico, clubístico e educacional. Os clubes poderão recolher vários tributos em um único pagamento mensal, com cobrança de 5% sobre a receita bruta. Esse percentual reúne impostos federais, a nova contribuição sobre bens e serviços, a CBS, e o imposto sobre bens e serviços, o IBS, criado pela reforma tributária. Entre as receitas que não entram no cálculo dos tributos estão doações, recursos de loterias, patrocínios incentivados e contribuições pagas por associados. Na prática, o projeto cria para os clubes associativos um modelo parecido com o já existente para as SAFs, as Sociedades Anônimas do Futebol. As SAFs funcionam como empresas, enquanto muitos clubes tradicionais continuam organizados como associações sem fins lucrativos. Segundo o relator da proposta, deputado Dr. Luizinho, do PP do Rio de Janeiro, a reforma tributária poderá aumentar a carga de impostos desses clubes tradicionais, criando diferença de tratamento entre os dois modelos. Ele destacou também que os clubes poderão reduzir parte do imposto devido caso invistam em modalidades olímpicas e paralímpicas além do futebol, desde que mantenham pelo menos 6 modalidades esportivas diferentes.
3: Se a dedução fica condicionada à comprovação de investimento contínuo e da participação regular em competições oficiais de âmbito nacional ou internacional, de no mínimo 6 modalidades olímpicas ou paralímpicas distintas do futebol.
2: O deputado Luiz Lima, do Novo do Rio de Janeiro, defendeu a proposta, destacando a importância dos clubes na formação do esporte brasileiro.
4: Se a gente vê o Grêmio Náutico União, se a gente vê o Corinthians, o Pinheiros, se a gente vê o Sport Recife, se a gente vê os clubes aqui de Brasília, são eles que levam os atletas olímpicos, são eles que fazem as equipes esportivas. Então esse projeto é muito oportuno, porque eu vou repetir, no Brasil a base esportiva é realizada nos clubes.
2: O projeto que cria um regime tributário especial para associações esportivas sem fins lucrativos seguiu para análise no Senado. Da Rádio Câmara de Brasília, Daniele Lessa.
1: Segurança Pública.
5: Márcio Gerri, do PCdoB do Maranhão, defende o programa Brasil contra o Crime Organizado, lançado pelo governo federal. Ele explica que o plano prevê ações integradas entre os entes federados, inteligência policial e combate ao financiamento do crime.
6: O deputado sustenta que o fortalecimento das instituições de segurança é essencial para reduzir a violência e conter a influência do crime organizado. Márcio Gerri ressalta ainda a importância da cooperação entre os três poderes para fortalecer o enfrentamento às facções criminosas.
5: Na opinião de Sargento Gonçalves, do PL do Rio Grande do Norte, o programa do governo de combate ao crime organizado não é eficaz porque prioriza medidas de desencarceramento. Ele acrescenta que a flexibilização de punições enfraquece a atuação das forças de segurança.
6: Sargento Gonçalves também questiona o investimento de 11 bilhões de reais na área, ao afirmar que parte dos recursos viria de empréstimos do BNDES e de fundos já existentes. Para ele, a crise de violência no Rio Grande do Norte reflete falhas nas políticas de segurança adotadas pelo PT.
5: Já Benedita da Silva, do PT do Rio de Janeiro, celebra o lançamento do programa Brasil contra o Crime Organizado e defende os investimentos do governo federal na segurança. Ela ressalta que a iniciativa prevê recursos e ações articuladas para enfrentar as facções criminosas.
6: A deputada observa que o programa foi construído em diálogo com governadores e autoridades da segurança pública. Benedita da Silva entende que o fortalecimento das polícias e o combate ao suporte financeiro das organizações criminosas podem contribuir para reduzir a violência no país.
5: Luiz Carlos

0: Paulo do Podemos do Paraná questiona a demora do governo federal para lançar um programa de combate ao crime organizado. O deputado ainda alerta que a maior parte dos investimentos consiste em empréstimos que deverão ser pagos pelos estados.
1: Na opinião de Luiz Carlos Hawley, o governo prioriza estratégias eleitorais em vez de soluções estruturantes para o futuro do país. O parlamentar responsabiliza gestões petistas pelo aumento da violência e pelo endividamento da população.
0: Heloísa Helena, da Rede do Rio de Janeiro, defende mais investimentos em políticas sociais e ações de prevenção à violência em áreas vulneráveis. Ela observa que a ausência de políticas públicas permanentes facilita o recrutamento de crianças e jovens pelo crime organizado.
1: Para Heloísa Helena, nenhum governo brasileiro investiu de forma adequada no fortalecimento das polícias e em políticas sociais eficazes. A parlamentar acredita que a vulnerabilidade social favorece a cooptação de jovens pelo narcotráfico.
0: Fernando Rodolfo, do PRD de Pernambuco, assinala o início dos trabalhos da comissão externa sobre a exploração sexual infantil durante a campanha do Maio Laranja. O deputado aponta o aumento dos registros de estupro de vulnerável como sinal de falhas no sistema de proteção.
1: Fernando Rodolfo cita casos recentes de violência sexual contra crianças para defender uma atuação mais firme do parlamento. Ele explica que a comissão temporária vai apurar denúncias e promover audiências públicas para sugerir medidas de enfrentamento à exploração sexual e ao tráfico infantil.
2: Transportes.
0: A Câmara aprovou um marco legal para o transporte público coletivo urbano. O repórter Antônio Vital acompanhou a votação.
3: A Câmara dos Deputados aprovou o projeto que cria uma rede única e integrada de transporte público coletivo envolvendo o governo federal, estados e municípios. O projeto, que já passou pelo Senado, cria um marco legal do transporte público coletivo urbano, com inovações como gestão compartilhada, previsão de recursos no orçamento para cobrir os custos de gratuidades e tarifas reduzidas, metas de universalização e transição energética, além de transparência sobre custos e fiscalização. De acordo com o relator da proposta, deputado José Priante, do MDB do Pará, a integração física, operacional e tarifária é essencial para o aumento da oferta e para a melhoria da qualidade do serviço prestado à população. O projeto também separa a tarifa cobrada do passageiro da remuneração da empresa de ônibus, que ficará vinculada ao cumprimento de metas de desempenho e qualidade. A medida pretende evitar que o usuário arque com custos que não estão relacionados diretamente com a prestação do serviço. Da mesma forma, ao prever que gratuidades e descontos devem ser cobertos por recursos do orçamento, a medida impede a transferência desses custos aos demais passageiros. O projeto inicial chegou a prever regras para a criação de tributos locais para financiar o transporte, mas esse trecho foi retirado depois de críticas de diversos partidos, como o Missão e o Novo. Para o deputado Gilson Marques, do Novo de Santa Catarina, criar uma legislação única para o transporte coletivo urbano de todas as cidades não vai melhorar o sistema atual. Já o deputado Kim Kataguiri, do Missão de São Paulo, disse que o projeto não facilita a entrada de novas empresas de ônibus no setor e dificulta a operação de empresas de transporte por aplicativo ao exigir o regime de permissão no lugar da modalidade de autorização mais simples em vigor hoje.
4: O texto acaba com esse regime e exige, no mínimo, um regime de permissão que hoje não está sendo exigido pela NTT para esse transporte, principalmente por meio de aplicativos de ônibus interestaduais. Na minha avaliação, esse é um modelo que ajuda a quebrar um transporte que hoje é menos previsível, tem uma tarifa mais cara e tem ônibus de menor qualidade do que hoje são prestados por aplicativos.
3: O texto inclui diretrizes de sustentabilidade, como a redução dos impactos ambientais do transporte e o incentivo à modernização da frota com tecnologias mais limpas. O projeto foi defendido pela maioria do plenário. Para o deputado Ildo Rocha, do MDB do Maranhão, a proposta prevê repressão ao transporte ilegal, moderniza o sistema e favorece os municípios.
5: Nós temos que reconhecer que o transporte público em quase todas as cidades é um verdadeiro caos. Ônibus velho, ônibus sucateado, não tem horário de saída nem de chegada, não tem respeito aos usuários. Mas tudo isso porque há, de fato, uma falta de interesse por parte dos municípios de bancar o déficit que existe, o déficit tarifário.
3: O projeto que institui o marco legal do transporte público coletivo urbano seguiu para a sanção presidencial e pode virar lei. Rádio Câmara de Brasília, com informações de Daniele Lessa, Antônio Vital.
2: Desenvolvimento Regional.
1: De acordo com Jorge Araújo, do PP, o governo da Bahia enfrenta dificuldades nas áreas de segurança pública, saúde e infraestrutura. Segundo o parlamentar, o aumento da violência na capital e no interior ampliou a sensação de insegurança no estado.
0: Jorge Araújo também acusa o governo da Bahia de fazer promessas sem apresentar resultados concretos. O deputado cita problemas na regulação da saúde, critica as condições da BR-324 e questiona o andamento das obras da ponte Salvador-Itaparica.
2: Política.
1: Jorge Sola, do PT da Bahia, denuncia o que considera uso político da decisão técnica da Anvisa sobre o recolhimento de lotes de detergente fabricados por uma empresa de doadores da campanha de Jair Bolsonaro em 2022. Ele pede o fim dos ataques a órgãos de fiscalização.
0: Para Jorge Sola, o discurso de perseguição política e o incentivo ao uso de produtos interditados ignoram riscos à saúde, demonstram irresponsabilidade da oposição com a vida dos brasileiros e visam apenas encobrir denúncias de corrupção e falhas em privatizações.
2: Justiça.
1: Érica Cocai, do PT do Distrito Federal, associa integrantes do campo bolsonarista ao caso do Banco Master e defende o aprofundamento das investigações sobre irregularidades financeiras. Segundo ela, documentos e diálogos divulgados pela imprensa apontam relações políticas e econômicas entre investigados e aliados do ex-presidente.
0: Érica Cocai também critica o financiamento de campanhas e operações financeiras envolvendo agentes públicos e privados ligados ao Banco Master. A deputada cobra a punição dos envolvidos no que ela classifica como um dos maiores escândalos financeiros do país.
1: Padre João, do PT de Minas Gerais, apoia a decisão do STF de suspender a lei da dosimetria e critica iniciativas para alterar a legislação. Para ele, é inaceitável que mudanças aprovadas pelo Congresso possam beneficiar condenados por crimes graves e investigados por tentativa de golpe de Estado.
0: O deputado também elogia a atuação do governo federal na área de segurança pública e defende mais participação da União no setor. Padre João pede ainda mais emendas parlamentares e apoio das prefeituras para a compra de equipamentos policiais para o Estado de Minas Gerais.
2: Turismo.
1: Os deputados aprovaram dedução do imposto de renda para doações ao setor de turismo. A repórter Maria Neves explica quais são os limites.
6: Aprovado na Comissão de Constituição e Justiça da Câmara dos Deputados, projeto que permite deduzir do imposto de renda doações e patrocínios para incentivar o turismo, seguiu para análise do Senado. Pela proposta, tanto pessoas físicas quanto empresas poderão descontar do tributo devido até 100% do valor doado e até 75% do investimento em patrocínios a atividades turísticas. Autor da proposta, o deputado Felipe Carreiras, do PSB de Pernambuco, argumenta que o turismo representa uma atividade relevante para a economia porque permite a entrada de capitais de forma mais rápida que outras formas de investimento. Além disso, ressalta que o setor tem potencial para criação e manutenção de empregos, geração de renda e indução do desenvolvimento regional. Felipe Carreiras explica como o projeto, se for aprovado também pelo Senado e entrar em vigor, poderá beneficiar o setor de turismo.
7: No mundo é o setor que mais gera emprego e agora o setor turístico poderá fazer a reforma em equipamentos turísticos, publicidade institucional de regiões de interesse turístico, poderá patrocinar festas e eventos de atividades turísticas, poderá patrocinar feiras, convenções, promoção de programas para propiciar a detecção de desenvolvimento de novos potenciais turísticos, capacitação de mão de obra de interesse turístico e obras de infraestrutura turística, ou seja, toda a cadeia produtiva do setor será beneficiada com essa lei histórica.
6: Ainda de acordo com o texto aprovado, as doações serão limitadas a 1% do imposto de renda devido no ano. Além disso, as pessoas jurídicas não poderão descontar doações e patrocínios ao turismo na apuração do lucro real. O projeto ainda proíbe incentivos a atividades desenvolvidas pelo próprio contribuinte doador e o uso dos recursos recebidos para pagamento de gastos com pessoal ou de encargos sociais. Quem receber doações ou patrocínios que podem ser deduzidos do imposto de renda deverá comunicar os valores arrecadados aos Ministérios do Turismo e da Economia. Também ficarão obrigados a apresentar demonstrações financeiras anuais certificadas por auditores independentes e comparecer do Conselho Fiscal. Da Rádio Câmara de Brasília, Maria Neves.
0: Eduardo Bismarck, do PV, comemora a realização do 10º Salão do Turismo, que aconteceu de 7 a 9 de maio no Centro de Eventos do Ceará, em Fortaleza. O deputado lembra que essa é a primeira vez que o Nordeste recebe o evento.
1: Eduardo Bismarck ressalta o potencial da região no turismo, com geração de emprego e oportunidades que impactam diretamente no comércio local. Ele também aponta que o evento fortalece a circulação de recursos na economia ao reunir empresas, trabalhadores, visitantes e representantes do setor.
0: Termina aqui o Jornal Câmara dos Deputados com trabalhos técnicos de Everson Urani e apresentação de José Carlos Andrade e Luciana Vieira. Uma boa noite para você.
1: Uma ótima noite. A Voz do Brasil volta amanhã.
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1: 22 horas e 10

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2: 22 horas e 44 minutos.

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1: Duas e quinze.

2:35. 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
1: 4:24.

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1: 5:46.
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3: Nota de falecimento: Francisco Souza Lima, Chicão da Passagem de Areia. A esposa Maria Regina, os filhos Luizete, Oswaldino, Civaldo, Oscarino, Edgar, Pedro, a irmã Elísia, noras, netos, bisnetos e demais familiares comunicam com pesar o falecimento de Francisco Souza Lima, Chicão da Passagem de Areia. O corpo está sendo velado na residência dos familiares, de onde sairá logo mais às 16 horas para o sepultamento no cemitério de Maniaçu. De já, a família enlutada agradece a todos pelo ato de solidariedade cristã.
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tá fim, tá? Eu falo assim, a friagem tá medonha. Friagemzinha da gota serena. Friagemzinha da gota serena. Ai, bom dia os pessoais do meu sertão. Bom dia os pessoais do meu sertão que vai acordando cedo. Pessoal já vai acordando cedo, já vai trouxendo as orelhas do rádio pra assuntar o véio. Bom dia. Bom dia vocês que tá nas roças. Bom dia vocês que tá na cidade, vizinhança toda. Não se aperrei, não se espante, que o véio tá com vocês toda hora e todo instante. Louvado seja nosso Senhor Jesus Cristo, para sempre seja louvado. Muita gente já vai acordando, muita gente vai acordando. A Jéssica, é Jéssica! Acordou, fia? Véi, bom dia! Mande um alôzinho, viu? Pro Coroa Cássio, papai da Manu e Mimi, já tá entrando pro time da época que brincava na quadra do Braúna, viu? Aproveitando a infância. Tempinho bom que não volta mais, menino. Um abraço pra vovó Lita, viu? Um abraço pra vocês, Deus dá virtude a vocês, assuntando o véio, bom dia. Muita gente vai acordando cedo, já vai assuntando o véio, vocês que tá nas roças, vocês tá na cidade, vizinhança toda, bom dia. Lembrando, gente, mais uma vez que a comunidade, viu, de Tabocas, tá convidando pra ladainha de Santo Reis. A ladainha de Santo Reis, que vai ser amanhã, neste sábado, lá na igreja da comunidade de Taboca, às 20 horas. Viu? Vai ter leilão. Participe, contribua com a igreja da comunidade de Tabocas. Você é um convidado especiais. Vai ser amanhã de Tabocas. Viu, gente? Todo mundo convidado. Seis horas mais 9 minutos, 6:09. Pessoais vai acordando cedo e vai dando notícia. Os pessoais vai acordando cedo e vai dando notícia que tá assuntando o véio. Aonde você estiver, seis no campo ou na cidade, não se aperrei, não se espante, que o véio tá com vocês toda hora e todo instante. O padre Valter acordou. O padre Valter acordou cedo, já tá na luta. Já tá na luta, né, filho? Grande abraço pra você, meu filho. Já tá na assuntando pra o cama do velho. Bom dia. Com o padre Valter, pedra 90. Com o padre Valter, pedra 90. Deixa eu ver quem mais já acordou, velho. Bom dia. Avisa aí que no próximo sábado que vem, dia 23, vai ter o esquenta de São João lá em Tanquinho do Maniaçu, dia 23. Vai ter Luca do Forró, Márcio e Maurício, Joar Teca e Júnior Tecas, e por aí vai, viu? Dia 23 de maio, lá em Tanquinho do Maniaçu. Deixa eu ver quem mais já acordou, véi, bom dia. Quem fala que é Solange Duarte do Braz, se possível, passa os parabéns para meu filho Carlos Henrique e também minha sobrinha Ana Clara, que está aniversariando hoje. Desejo a esse muitos anos de vida, muita saúde, que essa data se repita por várias vezes. Que Jesus abençoe e proteja todos os dias. Um abraço, velho. Tá aí. Tá, os aplausos pros aniversariantes. Os aplausos pros aniversariantes. 6:11 já. 6:11, meu filho. 6:11, minha filha. O tempo vai passando e o véio vai falando. E lembrar você também, Jessilene acordou, tá assuntando o véio. Obrigado, Jessilene. Lembrar você também que dia 30 de maio desse mês agora
vai ter os festejos junino lá do Papagaio, vai ter Nequinho dos Teclados, o Anjo do Piseiro, Playboy do Forró, viu gente? Vai ser dia 30 de maio agora, vocês estão todos convidados para essa festança, né? E também benefício à igreja da comunidade lá do Papagaio, vocês estão todos convidados. 6:12 já, 6:12, meu filho. 6:12, minha filha, o sol tá meio-dia. O sol tá meio-dia, o sol tá meio-dia. O

0: deixa o velho passar pro lado de cá, deixa o velho passar pro lado de cá, deixa o velho prosseguir. Olha quem acordou. Compadre de Vila é pedra 90, né? Pessoa boa, atencioso com a gente. Onde vê a gente, não desfaz da gente. Um abraço pro senhor, viu, compadre Vila? Já tá aí na carreata, na procissão, em louvor ao Divino Espírito Santo. Viva o Divino Espírito Santo! Viva o Divino Espírito Santo!
1: É isso aí, meu.
0: Deixa o velho prosseguir, deixa o velho prosseguir. Velho, bom dia. Avisa aí que a comunidade do Angico Formosa vai ter uma reza com leilão dia 22 de agosto, né? Vai ter forró chamego, viu, gente? Aí sei lá na. Dia 22 de agosto na Capela São Miguel. Viu lá de Formosa, de Angico Formosa. O pessoal tá convidado. Padre Gilvan de Passar de Areia também já acordou cedo, né, Gilvan? Forte abraço.
2: Ei, seu menino.
0: Louvado seja nosso Senhor Jesus Cristo e para sempre seja louvado. Deixa eu tomar meus remédios de constipação.
2: Já estou...
0: Deixa o velho beber os remédios pra constipação, que o velho tá meio constipado.

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O velho também já prossegue, meu filho. O velho também já prossegue, minha filha. Viu? 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

0: se não for constipação é quebrante. Se não for constipação,
1: Bom dia, Dionísio.
0: Bom dia, meus ferrões de janela. Esse é o menino, o tempo passa, meu filho. O tempo vai passando, o velho vai falando a hora certa na rádio, que é pra vocês não perder os compromissos de vocês, aonde você estiver, sentar nas roças, sentar na cidade, vizinhança toda. Bom dia, pessoais do meu sertão que vai acordando cedo. Ei, deixa o velho mandar um abraço pra todos os carreiros de boi de Catité e todas as regiões. Os meninos que gostam, os meninos e as meninas, moça, é todas as famílias que gostam das carreatas de carne de boi. Deus que ajuda vocês, tanto na ida como na volta, pra onde vocês andar, meus filhos. Tem cada evento bonito de carne de boi na nossa região. Pessoal que realiza, gente, as carreatas de carne de boi, os desfiles de carne de boi, fortalecendo a nossa tradição e a nossa cultura. E vai vindo, tá quase chegando, tá quase chegando a procissão de carne de boi em louvor à Senhora Santana, a Nossa Senhora Santana. 6 horas mais 36 minutos. Muita gente vai acordando e vai dando notícia. Que tá assuntando o véio. Bom dia, os pessoais do meu sertão.
2: Bom dia, véio. Passa o vídeo de vídeo especial pra nós, velho. Aqui no Senhor também. Hoje começa a festividade de Vídeo Espírito Santo. Passa para nós o Vídeo Espírito Santo. Para os meus povos aí, Samuel. Para todos os devotos do Vídeo Espírito Santo, velho. Para você, velho. Bom final de semana, bom descanso. Com Deus.
0: Amém, minha filha. Um abraço pra senhora também, comadre Zenilda, lá de Espinosa, Minas Gerais. Forte abraço. Olha quem já tá assuntando, compadre Ivan. Vão lá do Mercado Municipal de Carne, né, Ivan? Aí do Mercado de Carne. Um abraço aí pra vocês, minha gente. O pessoal tá lá, viu? Os comerciantes lá do Mercado Municipal de Carne. Ô, Ivan, eu topei Lourinho estes dias, moço. Eu topei com o padre Lourinho do Bode estes dias. Aí é pedra 90. É que é pedra 90. É com o padre Lourinho do Bode, moço, é pedra 90. Um abraço aí pra todo o pessoal do Mercado Municipal de Carne. Bom dia. Bom dia, vocês que vai suntando o véio, vocês vai suntando o véio, de onde você estiver, vocês tá nas roças.
3: Véi, bom dia, véio, que é o Luiz de Aguarde Fora, carinha. Tá com o Indo Flamengo aí, véio? Tu não escuta.
0: Indo Flamengo? Eu vou dar risada nos vocês que o Flamengo ontem levou pena. O Flamengo ontem levou pena. Os flamenguistas sumiu tudo. Oi. Os flamenguistas subverteu. É por isso que eu falo. Viu? Ah, os flamenguistas subverteu tudo, sumiu. Flamenguista é igual trator, moço, só tem barulho e roda grande. Flamenguista é igual trator, só tem barulho e roda grande. Flamengo levou penha, levou penha. 6 horas mais 39 minutos, já 6 e tanta.
2: Bom dia, velho Dionísio. Como você passou de ontem, velho Dionísio? Passou bem? Aqui é Loura do assentamento Serra Grande, município de Coribe. Velho, mas esses povos te atentam, né, velho? Que povo atentado, moço? É deixar o velho em paz, moço? Fica só falando do fomento pro velho. Pois é, velho. É, velho, toca uma música aí pra mim de Teodoro Sampaio, qualquer uma.
0: Obrigado, viu, minha filha? Deus dá virtude à senhora, viu, juntamente com sua família. Viu, Deus ajuda, com a da Penivalda lá do assentamento Serra Grande, município de Coribe, já tá escutando, véi, já tá escutando, véi, pessoal de Coribe, da região de Coribe, vai assuntando, véi, bom dia. Véi, bom dia, tudo bem com o senhor? Aqui quem fala é Nilton Mototáxi, do bairro Brasília, da cidade de Gualambi. Passa aí, meu velho, a música. Obrigado, viu, compadre Nilton. Compadre Nilton Mototáxi, lá do bairro Brasília, de Gualambi. Já acordou cedo? Já acordou cedo? Já acordou cedo pra assuntar o velho? Compadre Leandro Aguiar apanhou, véi, passa o hino do Flamengo, é dou risada. Flamengo, e o Flamengo?
4: Ô, véi, você já tomou seu remédio hoje? E o jogo do Flamengo, véi, como é que foi?
0: Aí, ó, tá vendo? E o jogo do Flamengo?
4: Ô, véi, e o Flamengo?
5: Bom dia, velho Dionísio. Aqui é Almeida, São Bahia, município de Santana. Vamos descendo pegar os alunos, né? Dá um alô pro pessoal das Craíba aí. Chapada. Tudo aqui da São Bahia. Um ótimo final de semana pro senhor aí,
0: amém, pra
5: nós todos.
0: Amém, meu filho. Compadre Almeida, motorista do transporte escolar, né, meu filho? Já tá carregando os alunos, Deus que ajuda, gente. Deus que abençoa aí os transportes escolar dos alunos todos, né? Que bota as crianças dentro dos ônibus, das vans, vai levar na escola, torna a trazer de volta para casa. Deus que abençoe nossas crianças, né? Que livre de todos os males nesse mundo. 6:42, véi, bom dia, hoje demorei de mandar mensagem. É compadre Sandro, lá de Rio Claro de São Paulo, né, Sandro? Um abraço pra você, meu filho. Aí de Rio Claro, São Paulo, tá escutando o véio, bom dia. Muita gente vai acordando cedo, compadre João da Caçamba também já acordou cedo, né, João? Um abraço pro você, João. Seu pessoal, João. Ei, João,
6: Oi, seu Dionísio, bom dia. Abençoa, seu Dionísio.
0: Te abençoe, minha filha. Deus que dá virtude a você.
6: Como é que o senhor tá? Tá bem?
0: Pelejando.
6: Passando pra desejar uma boa sexta-feira, um bom final de semana. Viu, seu Dionísio? Que Deus abençoe cada um de nós.
0: Amém.
6: O senhor falando aí que tá curtindo passão ou pode ser quebrante. Eu tô achando que vai ser quebrante, viu, seu Dionísio? Um bom dia, viu, pra você e toda a equipe da educadora.
0: Amém.
6: Deus abençoa.
0: Amém. Deus abençoa a senhora também. Aí, a comadre bichinha lá de Gualambi, como é o nome dela, comadre Neide Cardoso, falou que o velho tá com quebrante. Que o velho tá com quebrante. Oh. Bom dia, véi, eu sou Aparecida, da Invernada. Mande um alôzinho pra eu, passo o hino do Flamengo. Aqui na minha comunidade tem muito flamenguista. Vai levar

6h44. Muita gente vai acordando cedo, né? Ai. Juscelene também já acordou. Ai, do dia que ela mandou falar, véi, manhã falou pro senhor vir aqui na roça, que ela tem um frango pro senhor. Meu frango, vai lá. Mas não sei como dia que ela mandou um recado pra ir lá, que tem um frango lá com a mãe dela, falou que estima muito eu. Eu gosto do véi, com o véi, gente boa. O véi, gente boa. Aí mandou o frango pro véi. Frango desse tamanho, hein? O frango parecia um avestruz. Ô bicho grande, menino. Véi, lê esse convite, por favor, que a comunidade Tanquinho de Mamiaçu convida as comunidades, vizinhança e o povo em geral, gente, pro segundo esquenta de São João. Vai ser dia 23 de maio, no campo da comunidade, com as atrações de Luca do Forró, Joarli e Júnior Teclas e Márcio e Maurício. Desde já, agradecemos a presença de todos vocês.

0: dia, véi. Manda um alôzinho pra todos os corintianos, meu velho, que tá escutando. Um abraço, viu, comadre Néa? Um abraço pra senhora, minha filha, e toda a sua família. Deixa eu ver quem mais já acordou. Véi, passa a música. Somente pra curtir. Jurandir eletricista, lá da cidade de Matina. Né, Jurandir? Um abraço pra você, meu filho, compadre Jurandir eletricista. Serviços elétricos em geral, gente, pode procurar com o padre Jurambi eletricista. Pessoal de Matina, tá escutando o véio, bom dia. Deixa eu ver. Muita gente vai acordando cedo, oi. Muita gente vai.
1: Bom dia, véio. Aqui é Maria Vitória. Moro na fazenda no campo. Ô, véio, eu vi o resto do Flamengo, véio. Mas na semana passada, quando jogou, o Flamengo ganhou de 2-1. Ainda fica rindo, véio. Você não tomou seus remédios, não, véio.
0: Mas ganhou 2-1 não sei quanto tempo atrás. E agora perdeu ontem. E perdeu e eu gosto da risada. Perdeu, eu dou risada. Perdeu, eu risada. 6h47. Olha a hora, pessoais. O sol tá meio-dia, o sol tá meio-dia, o sol tá meio-dia, o

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1: 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Forte abraço, meu velho, saúde, amém, paz e filho. Até a próxima, se Deus quiser.
0: Ah, o chá divino, é o chá divino. 6:52. 6:52, o solo já tá meio-dia, E o tempo vai passando, Arô, bom dia.
2: Bom dia, velho Dionísio. Aqui é o Zarinho do assentamento Serra Grande, município de Coripe. Tô muito sentido com o meu Flamengo hoje, viu, velho? Perdeu, rapaz.
0: Perdeu?
2: O Flamengo vem ganhando taça aí de tudo quanto é lugar do mundo, velho.
0: O Flamengo perdeu?
2: Quando é ontem, perde o jogo, velho. Eu tô sentido, viu, velho? Mas eu vou dar um bom dia pro senhor aí, velho Dionísio. Queijo, um dia maravilhoso pra nós todos. Agradecer a Deus por esse dia de hoje de novo, né, velho? Manda uma musiquinha pra nós aí também, velho. Que parada dura.
0: Aí, meu filho. Obrigado, viu, meu filho? Deus que dá virtude a você. Tá assuntando o programa de velho lá no assentamento Serra Grande, município de Coribe. Pessoal que vai acordando cedo. Vai assuntando o velho. Ô, gente, eu não sabia que o Flamengo tinha perdido, não. Perdeu, né? Ô, dó. Eu fico tão sentido com vocês. Eu dou uma risada.
3: Pura sem você.
0: Já tá vencendo a hora do véi. Já tá vencendo a hora do véi. 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

0: vai ajeitando as coisinhas nossas pra nós ir embora pra roça. Oi, se eu pudesse, eu ficava até meio dia aqui no programa do véio. Só dando risada dos flamenguistas. O véio já vai-se embora, gente. Infelizmente não dá a venção do véio atender todas as mensagens. Porque chega muitas mensagens. Hoje mesmo foi mais de 1000 mensagens. Como é que o véio vai dar venção? Mais de 1000 mensagens pro véio atender. Eu sei que vocês ficam retratados com o véio. Esse véio não leu minha mensagem, mas é porque não dá venção. O véio já vai. Viu? Quando for amanhã, não, segunda-feira, o véio volta outra vez com a bênção de Deus, com as graças divinas. Comadre Janaína já acordou lá da Cachoeirinha, né, comadre? Forte abraço. E o véio já vai-se embora. Amanhã cedo tem meu neto com o programa Nos Calor da Vaquejada. Louvado seja nosso Senhor Jesus Cristo, para sempre seja louvado. E vamos pegando com Deus, gente, vamos pegando com Deus. Que fazer, como diz o caso, quem se apega com Deus é valido, meu filho.
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0: Nota de falecimento, Francisco Souza Lima, Chicão da Passagem de Areia. A esposa Maria Regina, os filhos Luizete, Oswaldino, Civaldo, Oscarino, Edgar, Pedro, a irmã Elísia, noras, netos, bisnetos e demais familiares, comunicam com pesar o falecimento de Francisco Souza Lima, Chicão da Passagem de Areia. O corpo está sendo velado na residência dos familiares, de onde sairá logo mais às 16 horas para o sepultamento no cemitério de Maniaçu. De já, a família enlutada agradece a todos pelo ato de solidariedade cristã.
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4: 15 de maio. A lei das intenções que todos temos no pensamento e no nosso coração, também hoje estamos tendo a grata alegria de termos aqui como presidente da nossa celebração o padre Luiz Augusto. Ele é da congregação dos missionários Monfortinos. Está na cidade de João Molevar, Minas Gerais, está de passagem aqui pela nossa paróquia. Seja bem-vindo, padre Luiz Augusto, irá presidir a nossa celebração. Também em ação de graças a Yasmin Aparecida Lousada de Almeida, pelos nossos irmãos e irmãs falecidos. Joaquim Fernandes Santana, 30 dias. Manuel Celestino dos Santos, 3 anos de falecido. Lia Fausto Gondim, Jesuíno Freitas e família. Bernadete Gondim Pereira, Maria Isaulina de Jesus. E também pela saúde do padre Itamar, que está hospitalizado, né? E nós estamos pedindo pela recuperação da saúde dele, do padre Itamar. Irmãos e irmãs, o Senhor é o Deus Altíssimo, soberano sobre toda a terra. Reunidos aqui, louvamos e agradecemos por suas bênçãos abundantes e graças incontáveis em nossa vida. Também nesta celebração estamos agradecendo a Deus por mais um ano que estamos celebrando a festa do Divino Espírito Santo, que começou hoje já com a alvorada festiva, que está acabando agora. E logo mais à noite teremos aqui na Catedral a primeira noite do novembro.

0: Irmãos e irmãs, estamos reunidos em nome do Pai, do Filho e do Espírito Santo.
1: Amém.
0: O Deus da esperança, que nos cumula de toda alegria e paz em nossa fé, pela ação do Espírito Santo, esteja convosco.
2: Bendito seja Deus que nos reuniu no amor de Cristo.
0: Muito bom dia, irmãos e irmãs.
2: Bom dia.
0: Aqui presentes e aos que nos acompanham pela Rádio Educadora. É uma alegria celebrar com vocês aqui nesta manhã, primeiro dia da novena do Divino Espírito Santo. Já me apresentaram, Padre Luizinho, me chamo Luiz Augusto, sou missionário monfortino. É uma congregação fundada por São Luís Maria Grignon de Montfort, muito conhecido pela Legião de Maria e também por todos os grupos que se preparam para a consagração segundo o método de São Luís. Celebramos esta Eucaristia com o coração radiante de alegria e esperança, especialmente nesta espera do Espírito Santo que vem fortalecer a nossa vida, animar a nossa esperança e não deixar titubear a nossa fé. Preparemos o nosso coração pedindo humildemente a Deus o perdão para celebrar dignamente a Santa Missa de hoje.

0: Senhor, que sois a nossa paz, tende piedade de nós.
1: Senhor, tende piedade de nós.
0: Cristo, nossa Páscoa, tende piedade de nós.
1: Cristo, tende piedade de nós.
0: Senhor, nossa vida, tende piedade de nós.
1: Senhor, tende piedade de nós.
0: Deus, nosso Pai de bondade, rico em amor e misericórdia, tenha compaixão de nós. Perdoe os nossos pecados e nos conduza à vida eterna.
1: Amém.
0: Amém. Oremos. E além das intenções que nós trazemos em nosso coração para a missa desta manhã, rezemos pelo descanso eterno de 30 dias de falecimento de Joaquim Fernandes Santana. Ó Deus, que pela ressurreição de Cristo nos restaurais para a vida eterna, elevai-nos para o autor da nossa salvação, que está sentado à vossa direita. Quando o Salvador vier em sua glória, sejam revestidos da feliz imortalidade aqueles que fizestes renascer no batismo. Por nosso Senhor Jesus Cristo, vosso Filho, que é Deus, e convosco vive e reina na unidade do Espírito Santo por todos os séculos dos séculos.
1: Amém. Amém.
2: Leitura dos Atos dos Apóstolos. Estando Paulo em Corinto, uma noite, o Senhor disse-lhe em visão: não tenhas medo, continua a falar e não te cales, porque eu estou contigo. Ninguém te porá a mão para fazer mal. Nesta cidade há um povo numeroso que me pertence. Assim, Paulo ficou um ano e meio entre eles, ensinando-lhes a palavra de Deus. Na época em que Galeão era procônsul na Acaia, os judeus insurgiram-se em massa contra Paulo e levaram-no diante do tribunal, dizendo: este homem induz o povo a adorar a Deus de modo contrário à lei. Paulo ia tomar a palavra quando Galeão falou aos judeus, dizendo: judeus, se fosse por causa de um delito ou de uma ação criminosa, seria justo que eu atendesse a vossa queixa. Mas, como é questão de palavras, de nomes e da vossa lei, tratai disso vós mesmos. Eu não quero ser juiz nessas coisas. E Galeão mandou-os sair do tribunal. Então, todos agarraram Sóstenes, o chefe da sinagoga, e espancaram-no diante do tribunal. E Galeão nem se incomodou com isso. Paulo permaneceu ainda vários dias em Corinto. Despedindo-se dos irmãos, embarcou para a Síria, em companhia de Priscila e Áquila. Em Cencreia, Paulo rapou a cabeça, pois tinha feito uma promessa. Palavra do Senhor.
1: Graças a Deus.

sujeitou ao nosso jugo e colocou muitas nações aos nossos pés. Foi ele que escolheu a nossa herança, a glória de Jacó, seu bem-amado.

Aclamações, Deus se elevou. O Senhor subiu ao toque da trombeta. Salmodiai ao nosso Deus ao som da harpa. Salmodiai ao som da harpa ao nosso rei.

0: Era preciso que Cristo sofresse e ressuscitasse dos mortos para entrar em sua glória. Aleluia. O Senhor esteja convosco.
1: Ele está no meio de nós.
0: Proclamação do Evangelho de Jesus Cristo segundo João.
1: Glória a vós, Senhor.
0: Naquele tempo, disse Jesus aos seus discípulos: em verdade vos digo, vós chorareis e vos lamentareis, mas o mundo se alegrará. Vós ficareis tristes, mas a vossa tristeza se transformará em alegria. A mulher, quando deve dar à luz, fica angustiada, porque chegou a sua hora. Mas depois que a criança nasceu, ela já não se lembra dos sofrimentos, por causa da alegria de um homem ter vindo ao mundo. Também vós agora sentis tristezas, mas eu hei de ver-vos novamente e o vosso coração se alegrará, e ninguém vos poderá tirar a vossa alegria. Naquele dia não me perguntareis mais nada. Palavra da salvação.
1: Glória a vós, Senhor.
0: Oh, meus irmãos e minhas irmãs, e os que nos escutam pela rádio, é uma alegria celebrar com vocês e pensar um pouco nessas palavras que a liturgia nos propõe hoje, nesse tempo de Páscoa. Esse tempo de Páscoa que faz a gente lembrar daquela dor da despedida e da cruz, mas nos faz celebrar com júbilo a certeza da ressurreição do Senhor. E não a ressurreição só dele, mas a preparação também para a nossa. Num caminho de seguimento de Jesus, nós temos certeza que a nossa ressurreição se faz. Mas tem que esperar. E esse tempo de espera são vários momentos na nossa vida. Hoje, nessa liturgia, nós já estamos sendo preparados para a celebração do domingo da ascensão, especialmente no Evangelho, que nos ajuda a olhar assim: olha, eu vou longe, eu vou ter que deixar vocês, eu sei que vocês vão chorar, vocês vão ficar tristes, porque sabem que não vão me ver mais. É como um filho, uma filha que deve sair de casa e a gente não sabe quando vai ver de novo, e aí a gente chora com antecipação, não é mesmo? A espera de encontrar de novo, isso é que nos faz manter a esperança viva e uma alegria latente, quer dizer, dentro do nosso coração, porque nós acreditamos em quem promete, nós acreditamos naquele que tem a palavra e a palavra não falha, Jesus Cristo. Então hoje nós temos dois pensamentos aqui. O primeiro dos Atos dos Apóstolos, em que Paulo e os outros apóstolos também sabem que a missão que eles estão realizando não é fácil. E cada vez que deve chegar no lugar e anunciar uma mensagem diferente daquela que os judeus estavam acostumados a ouvir, gera revolta. E gerava mesmo insegurança aos judeus, insegurança das instituições judaicas, e naqueles lugares em que ele ia, apanhavam. E era perseguido, e dava até vontade de falar: vou deixar esse negócio para lá, porque esse negócio de ficar apanhando não dá muito certo, não. Esse negócio dói. E hoje, nos Atos dos Apóstolos, diz que Deus diz a Paulo: não tenha medo, não, Paulo. Continua falando, continua insistindo, porque é nesse caminho da ressurreição que está a novidade do Novo Testamento. Vai, Paulo, coragem, e a cada um deles, ânimo, você estará sempre protegido. Essa proteção de Deus sempre esteve, e a gente vê os milagres que vão acontecendo na história do início do cristianismo. Mas nenhum de nós, como o próprio Cristo, escapa da morte. Seja que ela venha natural, seja que ela venha pela inveja, pela perseguição, pela tortura, pela morte. Mas a palavra de Deus é: não perca a esperança, porque nós sabemos em quem nós confiamos. E assim vai. E Paulo vai viajando de uma ilha para outra, andando de uma cidade para outra, às vezes com Barnabé, às vezes com outro, e vão anunciando o evangelho com confiança. E no evangelho é isso, praticamente é aquilo que Paulo esperava, que no evangelho de São João já está dizendo: olha, a alegria de vocês vai ser perfeita e completa. Pode ser que vocês chorem agora, mas não temam, porque dentro dessa mensagem e dentro desse Jesus Cristo que nós conhecemos, amamos e seguindo, está esperança e alegria. Mas não é qualquer esperança e alegria, não. Não é como esperar alguém que vai chegar simplesmente, e nem uma alegria passageira de uma festa, mas é a alegria plena, uma esperança que não deixa a gente ficar angustiado. É nessa missa, então, irmãos e irmãs, e no início da novena do Divino, é que nós queremos colocar nesse altar a certeza de que Deus está conosco. Temos dificuldade em casa? Temos. E sempre vai ter. Tem alegrias e esperança em casa? Temos, graças a Deus, e sempre vamos ter. Vai ter alguma coisa no futuro que a gente não sabe? Claro, o futuro a Deus pertence. E não fiquemos angustiados antes que chegue nada, porque nas mãos de Deus está a nossa vida e o nosso futuro. Daqui a 9 dias vamos celebrar então essa vinda do Espírito Santo, que renova essa alegria e esperança, e vamos fazer isso em comunidade, junto com outros irmãos e irmãs. Louvado seja nosso Senhor Jesus Cristo.
1: Para sempre seja

0: Humildemente apresentemos a Deus as nossas preces. Confiantes nas promessas do Senhor, dirijamos a Ele nossas súplicas e peçamos seu auxílio rezando. Fortalecei, Senhor, nossa confiança em vós.
1: Fortalecei, Senhor, nossa confiança em vós.
2: Pela Igreja, para que permaneça firme na esperança e testemunhe a alegria do ressuscitado, rezemos ao Senhor.
1: Fortalecei, Senhor, nossa confiança em vós.
2: Por nossas famílias e comunidades, para que sejam lugares de acolhida e suporte, em que a esperança e a alegria possam florescer, rezemos ao Senhor.
1: Fortalecei, Senhor, nossa confiança em vós.
2: Por todos aqueles que enfrentam momentos de dor e sofrimento, para que encontrem no amor de Deus a força para superar a tristeza, rezemos ao Senhor.
1: Fortalecei, Senhor, nossa confiança em vós.
2: Pelos falecidos, para que encontrem no céu o descanso eterno, rezemos ao Senhor.
1: Fortalecei, Senhor, nossa confiança em vós.
2: Para os familiares dos falecidos, para que eles encontrem ao lado de Deus o consolo, rezemos ao Senhor.
1: Fortalecei, Senhor, nossa confiança em vós.
2: Pelos aniversariantes do dia, para que lhes sejam concedidas a paz, a saúde, a fé e longos anos de vida, rezemos ao Senhor.
1: Fortalecei, Senhor, nossa confiança em vós.
0: Tudo isso vos pedimos, Senhor, por Jesus Cristo, vosso Filho e nosso irmão, na unidade do Espírito Santo.
1: Amém.

0: Oremos, irmãos e irmãs, para que o nosso sacrifício seja aceito por Deus Pai Todo-Poderoso.
1: Receba, Senhor, por tuas mãos este sacrifício, para a glória do seu nome, para o nosso bem e de toda a sua santa igreja.
0: Escutai, Senhor, nossas preces, para que a promessa feita com a glorificação do vosso verbo chegue à plenitude em toda a parte pela pregação do Evangelho, e vossos filhos adotivos obtenham o que anunciou a testemunha da verdade. Nosso Senhor Jesus Cristo, vosso Filho, que é Deus, e convosco vive e reina na unidade do Espírito Santo por todos os séculos dos séculos.
1: Amém.
0: O Senhor esteja convosco.
1: Ele está no meio de nós.
0: Corações ao alto.
1: O nosso coração está em Deus.
0: Demos graças ao Senhor nosso Deus.
1: É nosso dever e nossa salvação.
0: Na verdade, é digno e justo. É o nosso dever e salvação proclamar vossa glória ao Pai em todo o tempo. Mas com maior júbilo louvar-vos neste tempo, porque Cristo, nossa Páscoa, foi imolado. Pois destruído o que era velho, toda a criação decaída e renovada, e em Cristo nos foi recuperada a integridade da vida. Por isso, transbordando de alegria pascal, exulta a criação por toda a terra. Também as virtudes celestes e as potestades angélicas proclamam um hino à vossa glória, cantando a uma só voz.
1: Santo, santo, santo, Senhor Deus do universo, o céu e a terra proclamam a vossa glória. Hosana nas alturas, bendito que vem em nome do Senhor. Hosana nas alturas.
0: Na verdade, ó Pai, vós sois santo, fonte de toda a santidade. Santificai, pois, esses dons, derramando sobre eles o vosso Espírito, a fim de que se tornem para nós o corpo e o sangue de nosso Senhor Jesus Cristo.
1: Enviai o vosso Espírito Santo.
0: Estando para ser entregue, abraçando livremente a paixão, Jesus tomou o pão, pronunciou a bênção de ação de graças, partiu e o deu a seus discípulos, dizendo: tomai todos e comei, isto é o meu corpo, que será entregue por vós.

Do mesmo modo, no fim da ceia, ele tomou o cálice em suas mãos e, dando graças novamente, o entregou a seus discípulos, dizendo: Tomai todos e bebei. Este é o cálice do meu sangue, o sangue da nova e eterna aliança, que será derramado por vós e por todos para a remissão dos pecados. Fazei isto em memória de mim.

0: Mistério da fé.
1: Anunciamos, Senhor, a vossa morte e proclamamos a vossa ressurreição. Vinde, Senhor Jesus.
0: Celebrando, pois, o memorial da morte e ressurreição do vosso Filho, nós os oferecemos, ó Pai, o pão da vida e o cálice da salvação, e vos agradecemos porque nos tornastes dignos de estar aqui na vossa presença e vos servir.
1: Aceitai, ó Senhor, a nossa oferta.
0: Suplicantes vos pedimos que, participando do corpo e sangue de Cristo, sejamos reunidos pelo Espírito Santo num só corpo.
1: O Espírito nos una num só corpo.
0: Lembrai-vos, ó Pai, da vossa Igreja, que se faz presente pelo mundo inteiro, que ela cresça na caridade em comunhão com o Papa Leão, com o nosso Bispo José Roberto, os bispos do mundo inteiro, os presbíteros, os diáconos e todos os ministros do vosso povo.
1: Lembrai-vos, ó Pai, da vossa Igreja.
0: Lembrai-vos também, na vossa misericórdia, dos nossos irmãos e irmãs que adormeceram na esperança da ressurreição, e hoje, por Joaquim Fernandes Santana, e de todos os que partiram desta vida, acolhei-os junto a vós, na luz da vossa face.
1: Concedei-lhes, ó Senhor, a luz eterna.
0: Enfim, nós os pedimos, tende piedade de todos nós, e dai-nos participar da vida eterna com a Virgem Maria, Mãe de Deus, São José, seu esposo, os apóstolos, Santana, São Luís Maria de Montfort e todos os santos que neste mundo viveram na vossa amizade, a fim de vos louvarmos e glorificarmos por Jesus Cristo, vosso Filho. Por Cristo, com Cristo e em Cristo, a vós, Deus Pai Todo-Poderoso, na unidade do Espírito Santo, toda honra e toda glória por todos os séculos dos séculos.

0: O banquete da Eucaristia é sinal de reconciliação e vínculo de união fraterna. Unidos como irmãos e irmãs, rezemos juntos, como o Senhor nos ensinou. Pai nosso, que estais no céu, santificado seja o vosso nome. Venha a nós o vosso reino, seja feita a vossa vontade, assim na terra como no céu. O pão nosso de cada dia nos dai hoje. Perdoai-nos as nossas ofensas, assim como nós perdoamos a quem nos tem ofendido. E não nos deixeis cair em tentação, mas livrai-nos do mal. Livrai-nos de todos os males, ó Pai, e dai-nos hoje a vossa paz. Ajudados pela vossa misericórdia, sejamos sempre livres do pecado e protegidos de todos os perigos, enquanto aguardamos a feliz esperança e a vinda do nosso Salvador Jesus Cristo.
1: Vosso é o reino, o poder e a glória para sempre.
0: Senhor Jesus Cristo, dissestes aos vossos apóstolos: eu vos deixo a paz, eu vos dou a minha paz. Não olheis os nossos pecados, mas a fé que anima a vossa igreja. E dai-lhe segundo o vosso desejo a paz e a unidade. Vós que sois Deus, com o Pai e o Espírito Santo.
1: Amém.
0: Irmãos e irmãs, a paz do Senhor esteja sempre convosco.
1: O amor de Cristo nos uniu. Cordeiro de Deus, que tirais o pecado do mundo, tende piedade de nós. Cordeiro de Deus, que tirais o pecado do mundo, tende piedade de nós. Cordeiro de Deus, que tirais o pecado do mundo, dai-nos a paz.

0: Provai e vede como o Senhor é bom. Feliz de quem nele encontra o seu refúgio. Eis o Cordeiro de Deus que tira o pecado do mundo.
1: Senhor, eu não sou digno de que entreis em minha morada, mas dizei uma palavra e serei salvo.

0: O Cristo, Senhor, foi entregue por causa de nossos pecados e foi ressuscitado para a nossa justificação. Aleluia. Amém. Oremos. Nós os pedimos, Senhor, guardai em vosso constante amor os que salvastes, para que, redimidos pela paixão do vosso Filho, se alegrem com a sua ressurreição, por Cristo nosso Senhor.
1: Amém.
0: Aviso.
2: Hoje, no primeiro dia do novenário, em preparação à festa do Divino Espírito Santo, já tivemos às 5 horas da manhã, a alvorada festiva, e logo mais às 19h30, aqui na Catedral, teremos a primeira noite com o tema Família, Lugar da Conversão e da Reconciliação. Os colaboradores: a paróquia Senhora Santana, Legião de Maria, Comunidade Santo Antônio, Comunidade Nossa Senhora do Carmo, Área Pastoral de Brejinho das Ametistas, as comunidades de Santa Rita, Invernada, também os ex-festeiros de 2008 e 2009. As empresas aqui em Embasa, também a Casa da Gestante, Detran, Unicesumar, Sindicato dos Trabalhadores Rurais, Sincob, Cresol e INSS são os convidados. O casal festeiro hoje é o casal Carlos e Kátia. O cortejo sairá da rua Paramirim, número 146, da residência do casal. Preside a celebração hoje, nesta primeira noite, o padre José Rocha Costa. Logo após a novena, teremos a levantada do mastro. E assim prosseguiremos mais todos estes 9 dias do novenário. Lembramos que depois de amanhã, domingo, não haverá a celebração eucarística à noite aqui na Catedral. Somente às 7 da manhã e às 9. Porque à noite a celebração será na paróquia Nossa Senhora da Conceição Aparecida. Nós também estamos agradecendo ao padre Luizinho, que celebrou, que presidiu esta celebração para nós. Estamos alegres pela presença dele aqui na nossa comunidade. A gente não sabe se ele vai demorar mais um pouco, senão a gente deseja um bom retorno e volte sempre, padre Luizinho. Grande abraço, uma salva de palma para o padre Luizinho. Viu?
0: Muito obrigado, meu xará Luiz.
2: É.
0: Eu gostaria até de ficar até no dia de Pentecostes, mas a missão continua, né? Em outros lugares também. Vocês vão estar aqui em dias de novena, eu também, se Deus quiser, lá em Minas Gerais. A minha tarefa, a minha missão como missionário monfortino atualmente é acompanhar as vocações. Estou na pastoral vocacional e na formação dos nossos postulantes. E eu peço, não deixem de rezar pelas vocações, especialmente de especial consagração. E nessa novena do Espírito Santo, famílias, rezem mesmo. Peçam a Deus para enviar missionários e missionárias para a nossa igreja. Assim o Evangelho, a palavra de esperança vai chegar em muitos e muitos lugares, não é? E eu, como missionário monfortino, convido jovens que queiram conhecer melhor a São Luís Maria de Montfort e a nossa missão, só procurar falar com o senhor Alex, ou com o padre Danilo, ou com o senhor Luiz também, e vão vos avisar. Peçamos a Deus essa bênção nesse dia especial de início da novena do Divino, e que a nossa alegria, como disse Jesus, seja plena com Ele em nossa vida. O Senhor esteja convosco.
2: Ele está no meio de nós.
0: E desça sobre vós, sobre os nossos irmãos e irmãs que acompanham pela rádio, especialmente sobre os doentes, a bênção do Deus Todo-Poderoso, do Pai, do Filho e do Espírito Santo.
2: Amém.
0: Irmãos e irmãs, vamos em paz e o Senhor nos acompanhe.
2: Graças a Deus.
0: Feliz dia para todos.
2: Obrigado. Viva o Divino Espírito Santo! Viva a Santíssima Trindade! Viva Jesus Cristo!
3: Quando Jesus passa.
2: Vamos continuar a reza do texto daqui.

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1: 7:42.
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1: Bem, são 7:55, 7:55. Sejam todos bem-vindos ao nosso Jornal da Manhã. Muito obrigado pela sua audiência. Você que se liga na gente, você que está em casa, no carro, no trabalho, onde quer que esteja, ouvindo a nossa potente Educadora FM 100,7, Caetité, Bahia, Brasil. Muito obrigado você. Bom dia a todos e a todas. Bom dia, Silvano Silva.
2: Bom dia, Paulão. Bom dia, ouvintes do Jornal da Manhã.
1: E vamos às manchetes do dia.
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1: Às 7:56, 7:56 agora. Olha, a doméstica morre após passar após mal súbito durante trabalho em Paramirim.
2: Governo retoma a produção de fertilizantes na Bahia.
1: A Selen reduz preços da gasolina e do diesel na Bahia.
2: Enem 2026, divulgado resultado de pedido de isenção da inscrição.
1: Ministério Público recomenda a suspensão de contratos de shows do São João de Paramirim por cachês superfaturados.
2: Reforma Casa Brasil amplia crédito e reduz juros para famílias.
1: Redução da jornada de trabalho pode custar 48,4 bilhões aos municípios brasileiros.
2: No nosso Jornal da Manhã, estaremos batendo um papo com a doutora Thaís Borges. Ela é cirurgiã dentista e estará falando conosco aqui sobre Maio Vermelho. A importância de falarmos aqui sobre o câncer de boca. Daqui a pouquinho estaremos um bate-papo com a doutora Thaís Borges, cirurgiã dentista, falando sobre o Maio Vermelho.
1: Essas e outras notícias a partir de agora no nosso Jornal da Manhã, às 7:57, 7:57, até às 9, claro, você muito bem informado, em nome da Clínica Terapêutica Anjos do Resgate em Caetité, que é uma clínica de reabilitação 24 horas e vem oferecendo tratamento humanizado e apoio especializado para alcoolismo e dependentes químicos. 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
0: E assim vamos nós, deixando você muito bem informado. Muito obrigado pela sua audiência. Olha, doméstica morre após mal súbito durante trabalho em Paramirim. Uma empregada doméstica morreu enquanto trabalhava em uma residência na cidade de Paramirim. A vítima foi identificada como Eliene de Jesus Souza, de 54 anos, e de acordo com o registro policial, Eliene passou mal enquanto utilizava uma escada dentro do imóvel. Ela caiu e sofreu um ferimento na cabeça. A suspeita inicial de que a trabalhadora tenha tido um mal súbito, né, antes da queda. O Departamento de Polícia Técnica esteve no local e realizou a perícia inicial. O corpo foi encaminhado ao IML de Brumado, né, onde os exames vão apontar a causa da morte, e o caso é investigado pela Polícia Civil. 8:04, 8:04, você está ouvindo o nosso Jornal da Manhã. Muito obrigado pela sua audiência, você que se liga na gente, você que está em casa, no carro, no trabalho, onde quer que esteja, muito obrigado pela sua audiência. 8:04, bom dia.

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6: Nota de falecimento, Francisco Souza Lima, Chicão da Passagem de Areia. A esposa Maria Regina, os filhos Luizete, Oswaldino, Sivaldo, Oscarino, Edgar, Pedro, a irmã Elísia, noras, netos, bisnetos e demais familiares comunicam com pesar o falecimento de Francisco Souza Lima, Chicão da Passagem de Areia. O corpo está sendo velado na residência dos familiares, de onde sairá logo mais às 16 horas para o sepultamento no cemitério de Maniaçu. De já, a família enlutada agradece a todos pelo ato de solidariedade cristã.
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0: São 8:20, 8:20, este é o nosso Jornal da Manhã, da nossa Educadora FM 100,7 em Caetité, Bahia. Conforme anunciamos, hoje no nosso Jornal da Manhã, a participação de doutora Thaís Borges. Ela é cirurgiã dentista e participa aqui do nosso Jornal da Manhã para falar de um assunto importante relacionado ao Maio Vermelho. Vamos entender melhor sobre este momento importante que nós estamos aqui com a doutora Thaís Borges para ela explicar, evidentemente, o que se trata aí o Maio Vermelho. Doutora Thaís Borges, satisfação receber aqui na nossa Rádio Educadora, no nosso Jornal da Manhã. Bom dia.
1: Bom dia, Silvano. Bom dia a todos os ouvintes da Rádio Educadora. Agradeço mais uma vez pela oportunidade, né, de estar aqui um pouquinho na rádio falando um pouquinho sobre a importância, né, de falar sobre o câncer de boca, sobre a prevenção, né, dessa doença que comete tantas pessoas e que às vezes, né, as pessoas não têm tanto conhecimento sobre a doença.
0: Nós temos tido no Brasil essa forma de tratar de cada mês uma cor que representa um determinado movimento, uma determinada campanha, uma mobilização, uma conscientização sobre alguma doença, algum problema. Maio Vermelho, então, está relacionado a essa questão aí do câncer de boca?
1: Exatamente, Silvano. Já vem sido, né, tratado por alguns tempos, alguns momentos, que o Maio Vermelho fala principalmente sobre o câncer de boca, sobre a importância, né, de falar sobre o câncer de boca, sobre a prevenção precoce, né? Então, a gente, eu vim hoje, né, para a gente falar um pouquinho sobre isso.
0: Perfeito. De fato, o que mesmo aí o câncer de boca, nós, de uma certa forma, devemos dar o cuidado, né, para toda a parte do nosso corpo, é a saúde mental, aquilo que, de uma certa forma, a gente, às vezes, não está nem conseguindo visualizar quem de fora olha, e alguns problemas, algumas questões que surgem com referência à nossa saúde, do nosso corpo em si, e está aí a área bucal como uma área importante que nós devemos considerar, e câncer de boca. Aí, o que de fato realmente é esse câncer, como a gente pode assim identificar, doutora Thaís?
1: Bom, Silvano, o câncer, né, nada mais é do que um crescimento exagerado de células, né? E o câncer de boca, ele não seria diferente. É um crescimento exagerado das células escamosas. Então, por isso, né, ele pode ser chamado de um carcinoma de células escamosas ou um carcinoma espinocelular, né? Nada mais é do que esse crescimento. A gente consegue, né, identificar na nossa boca através aí de, às vezes, a gente conseguir fazer um autoexame, né, previamente. A gente consegue ver uma ferida que não cicatriza há mais de 14 dias. Isso já é um sinal de alerta, né, importante para um sinal de um carcinoma, né, de uma neoplasia maligna.
0: E, nesse sentido, quando se trata assim, a questão de ferida, é importante observar realmente esses detalhes, como a doutora Thaís coloca aqui. E, nesse caso, é aquela ferida que surge, e não, às vezes, daquela pessoa que não tem uma mordedura normal, e que, às vezes, o bruxismo, algo que pode até mesmo ferir a boca, a mucosa ali durante o período do sono, não seria nesse caso, é uma outra situação que às vezes surge do nada, como se diz, e dali percebe que já passam uns 14 dias e não sarou ainda aquele ferimento.
1: Exatamente, Silvano. São feridas, né, às vezes que surgem ali do nada, aparecem, por exemplo, com uma forma de uma afta, né, e ali perdura ali por 14 dias, perdura ali por 3 semanas. Então, essa ferida é uma ferida que precisa, né, de um acompanhamento, né, odontológico, para que a gente consiga aí, fazer, né, esse aparato. Às vezes, a gente precisa fazer em consultório um tratamento como a biópsia, né, para a gente conseguir identificar que aquela lesão realmente ela tem um potencial maligno, ou às vezes também pode não ser, né, às vezes não, nem sempre é uma lesão que não cura por mais de 2 semanas, é uma lesão com potencial maligno, mas é um sinal de alerta, né, Silvano? Mas são lesões que aparecem, né, do nada.
0: Então, importante bate-papo aqui com a doutora Thaís Borges, cirurgiã dentista e ela falando aqui do câncer de boca, o Maio Vermelho, que se trata exatamente desse momento da conscientização da população quanto aos cuidados que devemos dar a um ferimento que pode ter passado já de 14 dias e não sará. E aqui já a doutora Thaís chamando atenção para essa situação, né, o que nós devemos realmente buscar de imediato. Agora, o que pode causar, de fato, eu cheguei até a citar uma questão que às vezes a pessoa não tem ali a dentição alinhada e às vezes com alguma situação ao dormir, que pode provocar, às vezes até uma lesão mesmo, né, o fato de estar ali dormindo, mas o que mais pode trazer exatamente um ferimento aí, sobretudo esse que pode ser um câncer de boca, doutora Thaís? As causas assim, que a gente pode ter exatamente, que pode levar a uma situação, né, de câncer, né, que a gente poderia assim, identificar, né, causas que pode provocar esse câncer de boca. Né? O ferimento já é, de fato, ali um sintoma, uma reação já de algo que pode ter acontecido, mas quais as causas assim, que a gente pode já prevenir, inclusive, para evitar chegar a essa situação?
1: Certo, Silvano. As causas, né, do câncer de boca, elas são múltiplas, né? São multifatoriais. Então, o câncer de boca, ele pode ser hereditário, né? Que acomete aí, já vem de uma linha genética familiar, né? Que algumas pessoas que antecederam podem ter tido câncer de boca, né? Ou pode ser também por fatores, né, que as pessoas utilizam, fazem uso ali, né? Uso regular, por exemplo, uso regular do fumo, né? Do cigarro, do tabaco. O uso regular de álcool, do etilismo, esses são fatores que podem causar, né, um aumento dessa predisposição ao câncer de boca. Também, né, tem doenças sexualmente transmissíveis, como o HPV, né, que também tornam as pessoas mais suscetíveis a ter, né, aí o câncer de boca. Esses são alguns fatores, Silvana.
0: Então, é importante já a prevenção, evitando essa situação. Ultimamente a gente tem observado aí muitos jovens, adolescentes principalmente, e muitos estudantes até, já com uma fase de vida que muitos estão estudando, usando cigarro eletrônico. Já tem constatado algo assim que pode também trazer esse prejuízo para a saúde?
1: Bom, Silvano, tem relações, né, por conta da questão da nicotina existente nesses cigarros eletrônicos, né, porque eles também têm a nicotina. Então, existem, sim, constatações, né, que podem ter relações também com o cigarro eletrônico e com o uso daqueles narguilés, né, chamados narguilés. São formas de ferramentas de fumo também.
0: Estamos conversando com a doutora Thaís Borges, cirurgiã dentista, e aqui falando sobre o Maio Vermelho, campanha que lembra a conscientização quanto ao câncer de boca. E nós temos aqui exatamente esse momento importante, doutora Thaís, já nesse bate-papo conosco. Agora, quanto à questão dos hábitos, né, hábitos que sejam importantes aí, que pode ajudar a reduzir esses riscos, né? O que a senhora recomenda, assim, doutora Thaís?
1: Bom, Silvano, o hábito que a gente sempre preconiza, né, são hábitos de alimentação saudável. Isso ajuda muito, né, a prevenção. Hábitos também de conseguir fazer aquele autoexame, aquele autocuidado, quando identificar essa lesão, já procurar, né, um tratamento preventivo com o cirurgião dentista para que o tratamento tenha um bom prognóstico também. Então, esses aí são formas, né, de lidar antes que a doença ela chegue em níveis mais exagerados ali, que seja mais difícil, né, ou o tratamento.
0: Quanto à questão de descobrir logo de início, então tem assim, a chance de cura?
1: Tem a chance de cura, sim, Silvano. Tem tratamento, né? O tratamento, ele pode ser de várias formas, começando ali pelo tratamento cirúrgico, que é a remoção, né, cirúrgica da lesão. É, caso ela ainda não tenha entrado ali na corrente sanguínea, né, que é causado a metástase, né, que a gente fala ali por todo o corpo. Então, se caso a lesão seja vista, né, nos estágios iniciais, que a gente chama dos estágios 0 a 1, esses estágios a gente consegue fazer a remoção cirúrgica da lesão e ter um grande sucesso, né, com relação a isso.
0: Doutora Thais, existe algum público assim, que seja considerado mais vulnerável ao câncer de boca?
1: Geralmente, Silvano, são mais acometidos os homens, né, pessoas do sexo masculino, e com mais de 60, 65 anos. Né, essa faixa é a faixa que geralmente, né, são pessoas que são mais acometidas pelo câncer de boca.
0: Estamos conversando com a doutora Thais Borges, cirurgiã dentista, e aqui nesse bate-papo conosco falar sobre Maio Vermelho, que é um mês que trata exatamente com mais ênfase, né? Evidente que todos os meses do ano devemos pensar e cuidar da saúde bucal, mas nesse aspecto aqui é um período em que se destaca mais, a gente chama mais atenção quanto ao câncer de boca e quanto a essa situação, poderíamos dizer assim, que a nós que estamos no, na região Nordeste, região quente, muito sol, muitas vezes, a depender do tipo de trabalho, ficamos expostos ali ao sol. O sol também pode ser um causador do câncer de boca?
1: Exatamente, Silvano. É bem lembrado, né? O sol, né? A incidência dos raios solares sobre a boca também pode sim ser um causador. Então, assim, tá aí a importância, né? Sobre também a questão do cuidado para os trabalhadores rurais, né? Principalmente na nossa região, em usar o protetor solar labial, que muitas vezes não acontece, né? Porque às vezes não tem a questão do conhecimento, por às vezes também não banalizar o uso do protetor solar. O protetor solar, ele é extremamente importante, não só para a proteção labial, mas também para a proteção contra o câncer de pele também, né? Mas a incidência dos raios solares, sim, é um causador, é um fator, né, também do câncer de boca.
0: Nosso Jornal da Manhã, tratando desse assunto referente ao câncer de boca, e é evidente que quando a gente fala uma situação dessa, né, e sobretudo lembrando aqui o sol, lembrando o Nordeste, lembrando a necessidade de trabalhar, mas é importante a gente ter os devidos cuidados. Hoje em dia a gente às vezes até observa muitas pessoas trabalhando e utilizando algumas proteções. Há pessoas que se protegem tanto que, às vezes, só de perto para a gente conseguir identificar quem é, quando a gente conhece bem, às vezes pela voz ou pela alguma forma ali que possa identificar, mas a distância, às vezes, ficando até difícil. Ou seja, pessoas que se protegem, e nesse sentido, a questão do sol e conforme a exposição que fica, então é melhor já buscar essa prevenção mesmo. E mesmo que pode ter um certo desconforto, está no sol, está totalmente protegido, mas é evidente que a questão da saúde boa, para a gente ter aquela saúde necessária, muitas vezes precisa buscar desses recursos para evitar os problemas mais sérios, a exemplo dessa questão do câncer de boca, ali atingindo os lábios, e às vezes até depender da cor da pessoa, né, a etnia, que pode ser mais propício, mais tendo ali exatamente uma necessidade de uma preocupação melhor, que pode ocorrer fatos dessa natureza, conforme a exposição.

0: E aí, que junta toda essa necessidade e a importância dos profissionais de saúde aqui, como a doutora Thais Borges, né, para nos ajudar, nos orientar dessa forma. E há pessoas que, por simples exposição ao sol, às vezes os lábios ficam totalmente já prejudicados ali, e daí a importância desse cuidado, como a doutora Thais lembrou aqui, da proteção labial, né, doutora?
1: Exatamente, Silvano. É porque, como as pessoas hoje em dia, né, já têm mais conhecimento, então elas conseguem, às vezes, proteger melhor, né? Mas a importância da gente estar falando aqui sobre ainda da proteção labial, né, solar, né, que existem os protetores solares labiais, para que esse câncer não chegue a acometer, né, aquela pessoa por essa via desses fatores predisponentes, né?
0: Aqui, se tratando de Caetité, aqui em nossa região, a senhora trabalhando, doutora Thais, já nesse sentido, como cirurgiã dentista, como tem sido aqui os casos aqui na nossa região? Tem sido assim frequentes ou um bate-papo desse nosso é tão somente importante para que a gente possa conscientizar e evitar e que se tenha poucos casos que possa diminuir mais ainda a partir do momento que todos nós vamos nos proteger.
1: Graças a Deus, Silvano, o índice, né, é muito baixo. A gente, graças a Deus, a gente não tem índice no consultório, né? A gente fala mesmo só pela questão da prevenção, né? Pelas vias de que a gente há estudos em que as pessoas deixam sempre para depois, né? Sempre esse cuidado com a questão da saúde oral, as pessoas sempre vão deixando para depois. Então, a gente vem nesse bate-papo falar sobre a importância da prevenção, sobre a importância do cuidado, né? Da gente conseguir identificar isso antes que seja tarde, né? Demais.
0: Doutora Thais Borges, cirurgiã dentista, colaborando conosco aqui nesse sentido de falar sobre o Maio Vermelho, que se trata da campanha de conscientização de todos nós quanto ao câncer de boca. E nós somos aqui, sobretudo, se tratando de uma região quente, região de muito sol, muita insolação, às vezes ocorrendo com muitos de nós, a necessidade que a gente tem de se cuidar. E nesse sentido, não somente a parte interna, mas é a parte externa, e que é exatamente os lábios, e isso sendo importante de ter o nosso cuidado, cuidar de nós mesmos, evitando aí a questão do câncer de boca. E quanto a essa questão de procurar o profissional de saúde, é sempre importante, e sobre essa situação, os profissionais, como a doutora Thais já até adiantou aqui, o quanto antes melhor, porque exatamente facilita nessa questão do tratamento, a questão de evitar uma metástase, e está aí a necessidade de cada um se cuidar e ter esse hábito de procurar os profissionais de saúde. E exatamente Caetité, em nossa região, e atualmente a gente tem percebido assim a existência de profissionais de várias áreas de saúde, né, doutora Thais? E aqui a gente fala assim de um modo geral, né, pensando em vários profissionais da área de saúde, já com um trabalho voltado ali para algo que é importante para cada um de nós, o que antes, às vezes, só em Vitória da Conquista, Montes Claros, Salvador, que a gente, São Paulo, que muita gente tem familiares lá, e buscar essas grandes cidades. Mas hoje em dia, os profissionais também no interior, em municípios pequenos, atuando e trabalhando para ajudar cada um de nós a ter uma saúde melhor.
1: Exatamente, Silvano. E a importância, né, de ter esses profissionais por perto, porque o câncer de boca, ele precisa de um tratamento multidisciplinar, né? Então, ali não é só o dentista de forma isolada, não é só o médico de forma isolada, né? Mas sim também o atendimento, né, psicológico daquela pessoa, com um nutricionista também, para que consiga ali tudo da saúde corporal toda ser estar de uma forma alinhada, né? Então, a importância de ter esses profissionais aqui, né, na nossa região, no nosso interior, para fazer e realizar esse cuidado. Eu acredito que a gente tenha hoje uma saúde muito

0: suporte, né, e bastantes profissionais habilitados para fazer ali esse cuidado, né, multidisciplinar para o paciente que é portador, né, dessa neoplasia.
1: E por isso que muitos profissionais de saúde têm criado clínicas, juntando com outros profissionais de áreas diversas, exatamente com essa equipe multidisciplinar, essa equipe de profissionais diversos, de áreas diversas, porque a situação, a depender da condição, a situação que o paciente esteja, como a doutora Thais disse aqui, não é somente um profissional de saúde que vai resolver. É um conjunto ali de pessoas trabalhando, e às vezes, quando eu digo essa questão de clínica, quando está ali uma sintonia entre os profissionais, e que ali, a partir da recepção daquela clínica, já vai direcionando a pessoa, orientando para qual profissional deve procurar conforme a condição da pessoa.
0: É isso mesmo, Silvano. E aí a importância, né, dessas clínicas que atuam hoje em dia com esse atendimento multidisciplinar, né, que já tem ali na mesma clínica o atendimento odontológico, tem ali o atendimento com o médico especialista, tem o atendimento ali com o nutricionista, com o psicólogo. Então, existem hoje muitas clínicas assim, né, que tem esse atendimento multidisciplinar, porque isso ajuda muito, né, no tratamento da doença.
1: Doutora Thais Borges, cirurgiã dentista, colaborando aqui no nosso Jornal da Manhã sobre a campanha Maio Vermelho, a conscientização do câncer de boca. Doutora Thais, é evidente que não fica somente hoje aqui, nesse bate-papo que nós estamos tendo para tratar do câncer de boca. Muitas outras necessidades nós temos, né, de pensar somente nessa parte do nosso corpo, né, essa parte da boca, mas nós estaremos aqui sempre à disposição, a nossa rádio educadora. Importante essas participações de profissionais que vão ajudando. E, sobretudo, nessa situação, como dissemos no início, né, no Brasil existindo muito dessa questão do mês e a cor, e essa cor atribuída a alguma campanha, alguma conscientização sobre algo ligado a nós mesmos, a importância da nossa saúde, do nosso viver. E para isso nós estamos aqui sempre à disposição, e gostaria que a doutora Thais pudesse também deixar uma mensagem, né, para os nossos ouvintes, né, quanto a essa importância que devemos dar para a prevenção do câncer de boca.
0: Então, Silvano, quanto à questão da importância, né, a gente está falando aqui sobre a prevenção. Então, a importância, né, de fazer visitas regulares, né, ao seu cirurgião dentista, para fazer o acompanhamento, não só por ter, por aparecer alguma lesão, mas sim para ter a questão do cuidado, né, com a saúde bucal, sobre a importância que é, né, a gente manter o equilíbrio da saúde bucal, né, e conseguir prevenir aí que acometa, né, com essas doenças. Então, agradeço mais uma vez, Silvano, pela oportunidade de estar aqui hoje, né, para falar um pouquinho sobre esse assunto, que é um pouco delicado e que as pessoas, às vezes, ainda não têm muito conhecimento. Né? Então, a gente está aqui hoje para poder falar um pouquinho sobre esse câncer e deixar aqui um alerta, né, para as pessoas, para elas fazerem a prevenção antes que aconteça, né, acometa com alguma questão.
1: Portanto, falamos com a doutora Thais Borges, cirurgiã dentista, ela falando sobre a campanha Maio Vermelho de prevenção do câncer de boca, uma conscientização para todos nós e, por isso, da necessidade da nossa rádio educadora tratar também de assunto dessa natureza, servindo aí para os nossos ouvintes, qualquer lugar que esteja acompanhando o nosso Jornal da Manhã. Daqui a pouquinho estamos de volta com o nosso Jornal da Manhã.

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8: Nota de falecimento, Alex Ladeia da Silva, Lecão. Lembramos aqui do pai Almir Fernandes em memória. A mãe, Delita Ladeia, Zeca, a filha, Lisa Alexia, tios e primos, comunicam com pesar o falecimento de Alex Ladeia da Silva, Lecão. O corpo será velado na Associação do Alto do Cristo, de onde sairá às 14 horas para a comunidade de Aroeiras, onde será sepultado. Os familiares enlutados agradecem a todos que comparecerem a este ato de solidariedade cristã.
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1: Bem, são 8:58, 8:58, faltando 2 minutos para as 9 horas da manhã. Muito obrigado pela sua audiência, você que se liga na gente. Olha, muita gente participando aqui, questionando a falta de abastecimento de água, né, por conta da Embasa nos bairros aqui do município de Caetité, né, na cidade de Caetité. Então, os moradores dos bairros periféricos, principalmente, né, os bairros periféricos, fazendo aqui esse questionamento com relação, né, à falta de abastecimento. Muitas pessoas que estão sem água em casa, isso é um transtorno causado pelo não abastecimento de água por conta da Embasa.

0: Sempre está faltando água nas residências dos consumidores, né, que pagam suas contas, né, e quando não pagam, meu amigo, ó, tesoura, vai lá e corta a água, né, no popular, cortou minha água, né, porque não paguei a conta. Mas quando está sem água, é necessário também, né, que providências sejam tomadas, tá certo? Mas está feito o apelo aqui através do nosso Jornal da Manhã, claro, deixando você muito bem informado. Muito obrigado pela sua audiência.
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2: Festa do Divino em Caetité. Começando hoje a festa do Divino, a festa de Pentecostes. As paróquias Senhora Santana e Nossa Senhora da Conceição Aparecida, paróquias unidas na cidade de Caetité para a realização da festa do Divino, como é conhecida a festa de Pentecostes. Por isso que as duas paróquias estão convidando todas as pessoas, os devotos do Divino Espírito Santo, para participarem da novena e festa de Pentecostes 2026, que, inspirada no ano da família, tem como tema Família, promessa de um novo Pentecostes. É importante a participação de todos. Já tivemos o início na madrugada de hoje, já com alvorada festiva, às 5 horas, saindo da Catedral Senhora Santana, e teremos então essa continuidade da festa até o dia 24 de maio. De hoje, dia 15 até 24 de maio, em Caetité, festa de Pentecostes, festa do Divino. E a Rádio Educadora estará aí acompanhando, fazendo as transmissões desde o momento do cortejo e dando todas as informações necessárias para conhecimento de todos durante essas próximas noites em Caetité. Assim estamos encerrando o nosso Jornal da Manhã, que estará de volta na próxima segunda-feira, às 7 da manhã. Uma sequência agora que teremos o Show da Manhã com Jota Rodrigues. Um bom fim de semana para todos e até segunda, às 7 da manhã.
0: Forte abraço a todos e até segunda-feira, se Deus quiser. Bom dia, bom fim de semana.

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2: Querido ouvinte, bom dia, bom dia, bom dia, bom dia, Catitã. Este é o sudoeste da Bahia. Olha a hora, 9:05. Bora começando agora mais uma edição do nosso Show da Manhã desta sexta-feira, 15 de maio de 2026. Logo após as informações do Jornal da Manhã, a gente vai tentando por aqui, hein? Contando sempre com esse carinho enorme da sua companhia, da sua audiência em Catitã, toda a região. 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Bom dia, bom dia. Bom dia! Gostosa de sexta-feira, ensolarada, né? Você tem, assim, um dia bacana, bastante abençoado, bastante produtivo, pessoal de casa, do trabalho, né? Do comércio. Olha, recebendo o nosso grande abraço. Pra... 45 anos com você. 9:07, a sua participação. No WhatsApp 99907-1007, tá valendo aí. Um lindo óculos de sol, oferecimento da Visão Ótica, na Avenida Santana, no centro de Catité. A melhor ótica da cidade, tá bom? Sorteio acontece no final do nosso show. Começando então, deixando um salve, né, para toda a equipe da 100,7, nos transmissores, meu caro Márcio André, a direção de Daniel e a gerência, nosso querido Luiz Alberto.

9:12 na 100,7. Banda Bom Pastor, a vitória. Nosso bom dia para você que acabou de ligar o seu rádio, sintonizar na 100,7. Já tá curtindo o nosso show da manhã aí, né? Ótimo dia!

bom dia pra você. Olha a hora, 9:28. O som bacana de RPM, Rádio Pirata. Lulu Santos, Hiperconectividade. Tim Maia, do Leme ao Pontal. Los Lobos, La Bamba. Madonna, True Blue. E a banda Bom Pastor, A Vitória. Dia abençoado, bacana pra você que tá com a gente, gostando do prazer da companhia. Bom dia, bom dia!

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0: Opa, bora que bora comigo aí, olha a hora, 9:29. E aí, como é que tá seu dia? Tá bem, tá com a gente, não é? Eita, muito obrigado, esse carinho muito especial, de coração, tá? Agradeço a sua audiência e já as muitas participações aqui no WhatsApp, 99907-1007. 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Daqui a pouquinho a gente volta, trazendo você aí no zap, né? 99907-1007. Rapidinho, eu volto.
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3: 9:36.
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6: 9:40.
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0: bom dia, nosso melhor ouvinte, curtindo o nosso show da manhã, essa manhã gostosa de sexta-feira, sextou aí, né, gente, vamos mais um finalzão de semana. Tô de casa, do trabalho, toda a região, um salve. Você no WhatsApp 999071007. Já tem a sua participação, hein? Tem também o nosso caro Guilherme Gomes, com a unidade móvel, trazendo informações pra gente aqui no show, né, Gui? Um abraço aí. 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Nove Mistura, 9:52, agora 9:52, bora no WhatsApp. Deixando aquele abração muito especial, você ligado, você participando, Maurinda, sextou, bom dia, bom dia.
1: Oi, Jota, bom dia, aqui é Maurinda de Encruzilhada. Gostaria, Jota, de ouvir uma música aí com o Rodrigo Silva, qualquer um aí, ofereço para meu esposo, meus 4 filhos, meu genro, para todos que estão no escuta do programa, uma sexta-feira abençoada para nós todos, cheia de paz e alegria.
0: Amém.
1: É, Rádio FM presente no seu e no nosso coração. Coloca meu nome aí no sorteio do Oca da Vissol, Jota.
0: Senta aqui no sorteio.
1: Tenha um bom dia. Sextou,
0: ótimo dia. Muito obrigado, hein? Carinho da audiência. Nice, tá ligadinho na gente, da Avenida Olimar Oliveira. Um abraço, Nice. Como é que tá aí a sexta-feira, hein? Ó, Jota, tô aqui nos afazeres domésticos, curtindo o show da manhã. O rádio, no bom volume, né? Ah, opa, tá certo, Nice. Um abraço, minha querida. Bom demais poder contar com a sua audiência, com a sua companhia.
2: Olá, olá, meu Jotinha querido, bom dia, menino.
0: Bom dia, gente boa.
2: Ô, Jota, eu tava na rua, acabei de entrar em casa, o povo na rua só me ataiando, tá na rádio, você tem a voz. Menina, o povo tá com doida de alegria que eu mando alô. pra cachoeirinha, pra mata, por tudo quanto é lugar, que todos estiverem ouvindo, que Deus abençoa. Beijo, abraço pra todos os amigos e amigas.
0: Isso, um abraço, ótimo dia, ótima sexta-feira. O Jota, sou Roseli, aqui do Santo Antônio, gostaria de participar do sorteio da Vissol Ótica, melhor ótica da cidade. Opa, tá participando aqui, hein, Roseli? Boa sorte, minha querida. Amélia, bom dia, minha querida. Henrique Juliano, para toda a família, para os nossos ouvintes.
3: Oi, meu amigo Jota, bom dia, é Zé Bico. Como é que tá você, meu amigo? Nunca mais nós falamos, hein?
0: Pois é.
3: Ô, rapaz, eu tô dois tempos com você, viu, sobre a música aí. Oi, Jota, roda aí uma música bem bonita para o Bico aqui. Tô aqui na escuta, viu? Um abraço, meu amigo. Um bom programa para você, para nós, para todo mundo.
0: Meu caro Zé Bico, valeu, hein? A companhia, a audiência. Grande abraço.
4: Jota, bom dia. Sou Marilene do Tangá. Jota, roda uma música aí de Guilherme Silva para mim, qualquer um. Aí eu ofereço para minha mãe Maria Madalena, para meus filhos, meus netos, meus irmãos, minhas cunhados. Tio, tia, primo, amiga e amigas, e todos os ouvintes desse maravilhoso programa.
0: Opa.
4: Gostaria que você Rodasse mesmo. Eu tô aqui na escuta. Já tô com a radinha ligada desde cedo pra me ver se ouvindo seu programa aqui.
0: Oh, que bacana.
4: Aí você roda a música aí pra mim. E ofereço pra todos que gostar da música. E principalmente pra você, que é um ótimo locutor.
0: Oh, obrigado, hein?
4: E coloca meu nome no sorteio, viu, Jotinha?
0: Isso. Tá aqui no sorteio. Um abraço, boa sorte, boa sorte. Tem alusão pra Maísa. Tudo bem, Maísa? Participando com a gente. É, do sorteio, né? Da versão ótica. Um abraço, Maísa. Valeu demais a companhia, a audiência aí. Bom dia, Jota. Aqui é Solange do Alto do Braz. Se possível, rode uns parabéns para o meu filho Carlos Henrique, para minha sobrinha Ana Clara, a prima Bruna, que estão fazendo nível hoje, e a Beatriz, né? Que fará aniversário dia 17. Aos aniversariantes, muitos anos de vida, muita paz, saúde, que Jesus abençoe e proteja sempre, tá? Grande abraço, Jota, abraços e aos aniversariantes.
5: Parabéns, parabéns pra você.
0: É isso, parabéns, muita paz e saúde aí, tá?
6: Bom dia, Jota.
0: Bom dia.
6: Ô, Jota, você pode rodar pra gente aí?
0: Ah.
6: A música com Feliz, eu seguirei, feliz pra os ouvintes que gostaram da música e tudo que tá ouvindo. A esposa, filho. Valeu, bom dia.
0: Valeu, bom dia, bom dia. Ana Paula, eita, Ana Paula, ligadinha no show, hein? Um abraço, minha querida. Bom demais poder contar também com a sua audiência e companhia. Ela tá pedindo aqui, ó, Guilherme Silva, Barquinha de Ouro. A gente manda, viu? Um forte abraço. Tudo de bom aí, 9h57. Hora de música. Meu caro Guilherme Gomes, daqui a pouquinho ele chega com a nossa unidade móvel, trazendo informações aí, né, Gui? Um abraço, bora que bora por aqui.
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0: Em Nida, em Gazeira, bom dia, Nida.

0: pela 100,7, 9,59. Aí o som bacana de João Neto e Frederico. Lê, lê, lê.
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0: Já chamando, né? A nossa unidade móvel. Chama aí, meu caro Guilherme Gomes. Bom dia, bom dia.
3: Oi, Jotinha. Bom dia, meu caro. Tudo
0: bom
3: bem contigo?
0: Bom dia, meu nobre. Tudo bem, graças a Deus.
3: Tá chovendo aí, Jota?
0: Música. Muita música.
3: E música boa, né?
0: E música boa.
3: Programa.

0: assim, de iniciar o novenário em louvor ao Divino Espírito Santo.
1: Né? Hoje,
0: desde
1: tem
0: cedo, quem acordou cedo aí, ou quem foi acordado cedo, né? Já sabe.
1: Pela alvorada, né?
0: Nossa alvorada, exatamente.
1: É isso aí,
0: a paróquia Senhora Santana e a paróquia Nossa Senhora da Conceição Aparecida de Caetité iniciam, né, em mais um ano, esta grande festa. Depois, a festa de Santana é a maior festa que nós temos aqui em nosso município.
1: Verdade.
0: Uma festa tão tradicional.
1: Verdade.
0: E que os devotos amam tanto, né, como é a festa do Divino. Por isso, requer toda uma preparação, requer uma estrutura grandiosa, são muitas mãos que vão tecendo ali como que uma coxa de retalhos para que isso aconteça, culminando no dia D, que é a festa do Divino, dia de Pentecostes, né? O domingo de Pentecostes, a descida do Espírito Santo sobre todos nós, promessa de nosso Senhor Jesus Cristo de que não ficaríamos a sós, mas que ele enviaria o Espírito Santo para nos conduzir, e é isso que nós celebramos.
1: Isso aí, o nosso Consolador. Portanto, hoje tendo o início, né? Começando hoje dia 15 e prosseguindo até o próximo dia 24 de maio, nosso grande dia, né?
0: Exatamente, Jota, exatamente, perfeitamente. Então, uma festa muito intensa, desde já o convite, eu não vou prolongar muito nesse convite, que eu tô aqui com o casal, justamente dessa primeira noite, tá vendo como o Espírito Santo conduz tudo, né? Eu ia chegando por aqui, eles já iam saindo, vamos participar ali ao vivo.
1: Que bacana, rapaz, bom demais.
0: Pois é, os nossos amigos Carlos e Kátia, Carlão e Kátia, né? Eles são o casal responsável. A festa é do povo, a festa é de toda a comunidade, mas a gente precisa de casais ali que organizem, que estejam à frente para que a festa saia contente de todos.
1: E nos ajudem.
0: E aí eles vão falar um pouquinho pra gente, né? Como é que tá a expectativa, como é que tá o coração,
1: né?
0: Desde a escolha, como é que está a preparação, que é longa demais. Kátia, minha amiga, bom dia, tudo bem?
2: Bom dia, Guilherme e Jota.
1: Bom dia,
2: e
1: bom
2: todos
1: dia.
2: Os ouvintes da Rádio Educadora Santana de Caetité. Bem, gente, eu estou com o coração pulsando assim mesmo, sabe? Mas muita alegria, muita satisfação, uma tranquilidade imensa, própria do Espírito Santo. Estou muito bem, estou em paz, graças a Deus, eu e meu esposo, só aguardando o grande momento. Nós já vimos de vários dias, vários meses, né, em preparação, nós juntamente com os demais 8 casais, nós somos em 9, né? Estamos aí preparando tudo para louvar e honrar ao nosso bom Deus, né? E ao Espírito Santo, que é Ele que nos conduz, é Ele que nos ilumina a cada dia, a cada momento.
0: Pronto, maravilha. Diz que homem fala menos, mas é verdade, Carlão? Como é que você tá, meu amigo?
3: Rapaz, bom dia. Bom dia, ouvintes da Rádio Educadora Santana de Caetité. É homem fala menos mesmo, né? Mas que momento tem que falar, né, Jota? Então tá sendo, assim, uma experiência incrível para mim, né? O Divino Espírito Santo tá encaminhando tudo certinho. A ansiedade, a flor da pele, tá chegando a hora, né? A gente são os primeiros casais, primeira noite. E tá todo mundo convidado para aparecer. A gente vai sair aqui da minha residência aqui na rua Paramirim. Toda a comunidade que a gente tem está convidada. E o distrito também, né? O pessoal da zona rural, compareça também. Vai ser maravilhoso, viu?
0: Perfeitamente. A ansiedade está no rosto deles, viu, minha gente? Mas faz parte, é dessa forma. Então, para lembrar, ó, já tivemos hoje às 5 horas da manhã a alvorada festiva. Nossa primeira noite será celebrada às 19h30 na Catedral Senhora Santana, onde teremos a oportunidade de refletir o tema Família, Lugar da Conversão e da Reconciliação. Os colaboradores desta primeira noite, toda a paróquia Senhora Santana, a Legião de Maria, Comunidade Santo Antônio, Comunidade Nossa Senhora do Carmo, Área Pastoral de Brejinho, Comunidade Santa Rita, Comunidade Invernada, Ex-Festeiros de 2008 e 2009, a Embasa, Casa da Gestante, Detran, CDS Alto Sertão, Unicesumar, Sindicato dos Trabalhadores Rurais, Sicoob, Cressol e o INSS. Lembrando, o cortejo sai da casa do casal, ali na rua Paramirim, número 146, Centro. E o presidente dessa celebração, dessa primeira noite, é o padre José Rocha Costa. Meus amigos, algo mais?
2: Só convidar mais uma vez e agradecer para que todos possam comparecer. E aqueles, caso não possam comparecer, ouça pela rádio Educadora ou pelo Facebook da paróquia.
1: E viva o Divino Espírito Santo!
0: Viva!
1: Viva, viva!
0: Maravilha demais, está feito, mais que feito o convite, viu, minha gente? Todo mundo participando aí conosco. E segue todo o novenário, né? Como bem lembrado, está amplamente divulgado nas nossas redes sociais, Paróquia Senhora Santana de Caetité, Paróquia Nossa

0: Senhora Aparecida de Caetité. Então você confere a programação inteira. Nossa Rádio Educadora sempre divulgando também. Transmissão ao vivo todas as noites. E pelo YouTube também, da nossa paróquia Senhora Santana. Você que está de longe, né, mas quer acompanhar, acompanhe pelas nossas redes sociais, meu caro Jota Rodrigues. E lembrando também, né, cumprimentar e parabenizar todos os casais festeiros deste ano de 2026.
1: Tá certo, Gui. Um forte abraço e muito obrigado, hein, pela participação.
0: Valeu, Jotinha. Eu que agradeço. Agradecendo também nosso querido colega Davi, tá aqui na, ajudando a gente, né?
1: Uma da filmagem, viseira. Uma foto,
0: da viseira.
1: É, isso aí.
0: Aí é gente fina, né, Jota?
1: Gente fina.
0: Finíssima. Dormindo.
1: A começar das canelas, né?
0: A começar das canelas. Valeu, Jotinha. Um abraço.
1: Valeu, Gui. Um abraço. A você, o Davi e todo mundo aí. 10:06. Olha, deixa aqui um abraço para o nosso querido Osmarino, da Líder Construções, da nossa rádio educadora, viu, Osmarino? O seu grande amigo Luiz Alberto, tá? Te felicitando, te parabenizando por este dia tão especial, esta data tão marcante na sua vida, né? O dia do seu nível, hoje, 15 de maio, 2026, né? Osmarino, que há muitos anos, né, tem contribuído para o crescimento do comércio local, né? A nossa Líder Construções, gerando emprego, renda para a nossa cidade, né? Muitos postos de emprego. Parabéns aí ao nosso querido Osmarino, Osmarino da Líder Construções. Recentemente ele recebeu, né, com muito merecimento, o título de cidadão caetitense. Reconhecimento pelo trabalho, pelo carinho, pela contribuição que tem... tem feito, né, por nossa cidade. E neste dia especial, a esposa Marta, os filhos e o seu grande amigo Luiz Alberto lhe deixam um grande abraço, né, um abraço cheio de carinho, né, com muita saúde, paz e felicidade. Né, e ainda mais conquistas, tá bom, meu caro Osmarino? Parabéns, que Deus continue iluminando os seus caminhos e te abençoando grandemente a sua vida, tá? Feliz aniversário, meu caro Osmarino, da Líder Construções. Parabéns! Horas, 7 minutos, na 100,7. Tem mais WhatsApp aqui, produção? Tem mais WhatsApp, bora lá.
2: Oi, Jotinha, bom dia, meu amigo.
1: Bom dia, Antônio Marcos.
2: Oi, Jota, espero que sim, seu programa é maravilhoso.
1: Obrigado, meu amigo.
2: É o melhor que tem. Você passa a música pra mim do Círio de Goiás, Barquinha de Ouro, viu? Quem fala é o Antônio Marcos.
1: Isso, Antônio Marcos de Maniaçu, um abraço, muito obrigado. Meu caro Antônio Marcos, a gente vai tocar em Barquinha de Ouro com Guilherme Silva, tá bom? Já atendendo o pedido da nossa ouvinte Nice, da Avenida Olival Oliveira. Tá ligadinho na gente aí, né, Nice? Um abraço. 10:08, na 100,7. Águia Dourada, né? A gente toca agora antes do Guilherme Silva. Roberto Carlos, Águia Dourada, um abraço, bom dia.

0: manhã da 6,7. Bom dia, bom dia. 10:16, Guilherme Silva, Barquinha de Ouro, Roberto Carlos, Águia Dourada. Um abraço pra Irani de Mucambinho, Lagoa Real, tá ligadinha? O show da manhã. Ótimo dia pra você também, tá linda? Tudo bom. Vai mandando o seu WhatsApp 999-07-1007. 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Vem do relógio. 10:17, daqui a pouquinho eu volto com você.
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7: Nota de falecimento Alex Ladeia da Silva, Lecão. Lembramos aqui do pai Almir Fernandes em memória. A mãe Delita Ladeia, Zeca, a filha Lisa Alexia, tios e primos comunicam com pesar o falecimento de Alex Ladeia da Silva, Lecão. O corpo será velado na Associação do Alto do Cristo, de onde sairá às 14 horas para a comunidade de Aroeiras, onde será sepultado. Os familiares enlutados agradecem a todos que comparecerem a este ato de solidariedade cristã.
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0: 10:22.
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2: 10:30.
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2: 10:35.
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20: Nota de falecimento: Francisco Souza Lima, Chicão da Passagem de Areia. A esposa Maria Regina, os filhos Luizete, Oswaldino, Sivaldo, Oscarino, Edgar, Pedro, a irmã Elísia, noras, netos, bisnetos e demais familiares comunicam com pesar o falecimento de Francisco Souza Lima, Chicão da Passagem de Areia. O corpo está sendo velado na residência dos familiares, de onde sairá logo mais às 16 horas para o sepultamento no cemitério de Maniaçu. De já, a família enlutada agradece a todos pelo ato de solidariedade cristã.
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22: Bom dia para você. Muito bom dia.

0: Opa, meu querido Vinci, para voltando com você no show da manhã da 100,7. Você fica de pé toda a região. 10h37. 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Bora seguindo com o nosso show da manhã. Sextou, a turminha com a gente, curtindo em Catité, toda a região, pelo nosso aplicativo, né? Nosso grande abraço. 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Meu caro Márcio André, sempre com a gente, né, meu irmão?
1: Márcio André.
0: Forte abraço. É o nosso eletrotécnico nos transmissores, né? Responsável pela manutenção dos nossos transmissores. Bora que bora no zap! Você comigo, bom dia, bom dia!
2: Bom dia, Jota Rodrigues, que é Dilda do Cristo, manda a muda pra nós aí.
0: Opa!
2: Bom dia, Jota Rodrigues, que é Dilda do Cristo, manda a muda pra nós aí. A escolha do programa aí, viu? É de Gabão Branco aí.
0: É de Gabão Branco.
2: Dilda do Cristo, Jota. Qualquer hora eu vou ir pra nós fazer um zoeirão aí.
0: Opa!
2: Valeu, Jota!
0: Isso aí! Um abraço, bom fim de semana, meu caro Genivaldo da Autobombas, né? Nosso bom dia.
3: Oi, Jota, bom dia, que é Bia.
0: Passa bom dia, mim, bom Jota. Dia.
3: Eu vou oferecer as próximas músicas, viu?
0: Uh-huh.
3: O pessoal do Boqueirão, Santo Antônio, Betânia, e para vocês e os ouvintes da rádio.
0: Tá fica bom, minha querida, um abraço, Bia. É Maria Pinheiro, né? Muito obrigado pelo carinho da audiência de sempre aí. Bom fim de semana.
4: Oi, Jota, bom dia.
0: Oi, bom dia. Aqui
4: é o Silene, Lagoa Comprida.
0: Ô, Leni, bom dia.
4: Quero que você roda a música pra mim da escolha do programa. Feliz para meus dois netos, Cauã, Arthur, minhas duas filhas, Kátia e Caiane, minha nora, meu filho, minha mãe, meu pai, minha amiga Adriana, Isabel em Pedra Grande. E um bom dia, Jota, pra você.
0: Valeu, lindo dia, dia abençoado pra você, tá? Muito obrigado. Ô Jota, manda pra gente Toque 10, Lágrimas Reais, Edna. Daqui a pouquinho a gente manda, viu, Edna? Nice, do Ovidio Teixeira, um abraço. A Helenice, ela tá deixando um abraço pra todos os ouvintes do Show da Manhã. Muito obrigado, hein? Daniel da Fazenda Brejo Sujo, tá ligado também por aí, né, Daniel? Participando ativamente, né, da nossa programação. Um abraço, valeu.
5: Oi, Jota, bom dia.
0: Aqui bom dia, bom dia.
5: Tá limpando casa, viu? Você roda uma música ali de Rodrigo Silva, que é Romeu e Julieta. Conheci meus dois filhos, pra todos da rádio, pra você e pra Patrícia. Bom dia, fica bom com dia. Deus. Não perca o seu programa.
0: Oi, Aninha.
5: Seu programa é nota mil. E todos estiverem na escuta, do Papique, todos.
0: Isso, deixando um abraço pro nosso show do rádio também, né? Ô, Peter, um abraço, meu irmão. Tem mais abração aqui, ó. Liliane, tá ligadinha na gente. Ô, Liliane, Deus abençoe você sempre, tá bom? Tá participando aqui no sorteio. Valeu, pessoal da Fazenda Fundão, Palmeira. Um abraço. Valeu, Lili. Ô, Jota, aqui é o amigo Pereira. Tô no sítio Vitória, comunidade Lagoa Rasa, Cachoeirinha, ouvindo o show da manhã. Gostaria de participar do sorteio, tá? Da Ótica Visual, tá certo, Pereira. Tá aqui seu nome. Ah, no sorteio. Um abraço. Valeu a companhia.
6: Bom dia, Jota Rodrigues.
0: Bom dia,
6: você,
0: meu
6: tudo
0: amigo,
6: bem? Aqui é Mildinho de Aporã. Gostaria de pedir a música com o Zé Vaqueiro e a mesma feliz para todo o pessoal do bairro da Varginha, todo o pessoal do Tamboril Município de Catité e todo o pessoal que estiver na sintonia, seu maravilhoso programa. Tem um ótimo final de semana, Jota. Abraço.
0: Opa, isso aí. Curtindo o show e trabalhando para valer aí, né, Mildinho?
1: Bom dia, Jota. Aqui é Neguinha, da Rua da Misericórdia, Jotinha.
7: Ô, Neguinha, um abraço.
1: A próxima música você oferece pra nós aqui, viu, Jota? Tá, e bota sim. Meu nome no sorteio, Jota.
7: Um abração pra você, meu caro Robertinho do Sambão. Valeu, do Batuque, né? Tudo de bom. Bom fim de semana. Ô, Jota, sou Fátima da Fazenda Mata. Ela colocou assim, Fatinha, ela é Fazenda Mata. Gostaria de participar do sorteio da Vissol. Tá certo, Fatinha, tá aqui. Seu nome no sorteio, tá bom? Um grande abraço. Valeu sempre a companhia. Bom dia, Jota. Manda pra gente Toque 10, Anjo de Guarda, Lúcio Pedreiro. Manda um abraço aqui pra equipe LD Construções. Salve, turminha. Muito obrigado pelo carinho da audiência no show. Jota Solange. Manda pra gente Frei Gilson Seguirei. Coloque meu nome no sorteio. Um abraço, Solange. Bom demais a sua audiência e companhia. Luzia de Tanquinho de Maniaçu, um abraço. Valeu também a participação. Aline. Ô, Aline. Valeu. Meu caro Magal, lá de Apostema, Caculé, você de Caculé, da região, um forte abraço. Valeu, viu, Magal? Audiência e companhia, tá ligado com a gente aqui no Show da Manhã. Um forte abraço. 99907-1007, Regina do Centro, Zé Felipe, ruim de coração. Oferece aí para os ouvintes, né? Um abraço, minha querida. Paz e sucesso, bom fim de semana.
8: Oi, Jota, bom dia. Tudo
7: bom
8: bem
7: dia,
8: com você?
7: Bom dia, bom
8: linda
7: dia,
8: chapada, sextou. Tô aqui te ouvindo limpando a casa.
7: Sextou.
8: Essa música é meu cavalo sapo. Parece pra você e toda a minha família. Tenha um bom dia, fica com Deus.
7: Fique com Deus também. Um abração pra Lene, do bairro Ovidio Teixeira. Uma música de Toque 10 pra gente, Jota. Foi o destino. Gostaria de oferecer para todos os ouvintes participar do sorteio da Visão Ótica. Um abraço, viu? Lene, do Ovidio Teixeira. Bom demais. A sua audiência, a sua companhia.
9: Oi, Jota. Bom dia.
7: Bom dia.
9: Sou Eliane da Lagoa do Araçá. Jota, roda os parabéns para minha filha Sinara, que hoje está colhendo mais uma rosa no Jardim da Vida.
7: Parabéns para ela aí, tá?
9: Peço a Deus que dá ela muitos anos de vida, saúde na vida dela.
7: Uhum.
9: E passa a música de Sandro dos Teclados, Aliança para ela, Jota, só para ela, principalmente, Jota.
7: Tá certinho.
9: Bom dia, Jota, fica com Deus.
7: Bom dia, bom dia, fique com Deus. Muito obrigado pelo carinho da sintonia e parabéns. Tem mais abraços por aqui, Maria Custódia, ligadinha, música de Amado Batista, capa de revista pra nós aí, Jota, tá certo, um abraço, Roberto Mato, fala aí, bom dia.
10: Bom dia, Jota, bom dia a todos os ouvintes da Educadora, sou o Roberto Matos, mais uma vez participando desse programa, não tem como, né? Amanheceu o dia e não já tá ligado aqui na programação da Educadora FM. Dá um abraço pra todos que tá curtindo a programação, toca um forrozão aí pra nós de Mastro Esponete, Jota, e oferece pra todos os ouvintes. E é claro, para meu amigo Edilson e Sandra aí na Praça da Catedral. Tá certo, Jota? Bom dia para você, meu querido.
7: Valeu, meu caro. Grande abraço à turma da Chapada Diamantina. Curtindo o nosso show. Um abraço para Loura Costa, presidente da Associação de Barra dos Farias. Ô, Loura, tudo bem, minha querida? Um abração. Valeu a companhia, a sintonia, tá? Dia 23 de maio, né, Loura? Tem Playboys do Forró aí na sede da associação, né? É isso aí. Convidando as comunidades, vizinhas e amigos, os amigos para dançar aquele forrozinho com os Playboys. Ô, Dilson! Fala, meu amigo Ju. Um abraço a toda a galera, né? Dos Playboys do Forró. Um abraço, Loura. Grande abraço mesmo. Boa sorte para todo mundo. A partir de que horas? Das 20 horas, né? É isso aí. Será no sabadão, 23 de maio. Alô, você aí da comunidade de Barra dos Farias. Um forte abraço, valeu demais, tá? O carinho da audiência, né? Da companhia. É bom a gente poder contar sempre com esse carinho enorme, né? De todo mundo aí. Isso aí mesmo. A partir das 20 horas, convidando você para curtir aquele forrozinho bacana com a gente. Playboys, Barra dos Farias, 23, né? 10h46, bora de música, Jotinho.

0: manhã, na 100,7. 11 horas, 6 minutos. Bom dia pra você, curtindo a gente. Curtindo a nossa educadora Santana, em Caxité, toda a região. Oh, Deus abençoe, hein? Aquele fim de semana bacana, maravilhoso. Seu dia seja ricamente abençoado, hein? Guilherme Silva, Nando Moreno, meu cavalo sabe. Rolamos ainda umas três com leste. Meu vaqueiro, meu peão. Zé Vaqueiro, DNA do Mato. Toque 10, Lágrimas Reais. Rodrigo Silva, quem foi o ladrão? E Henrique Juliano, eu também cansei. Um abraço, hein? Olha, a audiência estrondosa do nosso programa, a participação estrondosa do nosso ouvinte no WhatsApp 99907-1007. Hoje tem sorteio, né? 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Bora aqui, né, Jotinha? Bora dar conta aqui do atendimento ao público, né? Aos nossos ouvintes. Um abraço pra Wanda do Santa Rita, tá ligadinha na gente. Um abraço, viu, Wanda? Valeu demais a companhia. Deixando um salve para toda a turminha da Fazenda Serra. Olha, um abraço para minha mamãe, viu, Jota? As irmãs, aliás, ela deixando aqui um salve para as irmãs, curtindo a programação. Um abraço, Wanda do Santa Rita. Nossa amiga Celinha, playboys do forró pra gente, Jota. Tá certo, Celinha. E aproveitando, deixando um abraço para Célia Duarte. Vem trabalhando, né, Célia? Um abraço para ambas. Jota Edgar Mão Branca na programação do Show da Manhã. Aí, rapaz, a gente escuta demais, né? A nossa rádio educadora, a rádio educadora. Valeu, Elisângela. Um abraço, Elisângela. Bom demais a sua companhia. Coloca meu nome no sorteio. Tá certo. Um abraço pra Helena, da Rua Santos Dumont. Ô, Helena, um abraço. Curtindo a gente na Rua Santos Dumont. Valeu, carinho. A companhia. Jota, manda um abraço para meu filho Davi Luiz. Abraço, Jota. Aninha de Barrinha. O Aninha, um abraço, hein? Carinho da companhia. Nena de Cachoeirinha. Um abraço também. Valeu, tá participando com a gente aqui do sorteio, viu? Tudo de bom. Jota, estou ligadinho na educadora em Botuporã. É, quem é que tá ligado lá? Elton Oliveira. Fala, Elton. Um abraço. Valeu demais, né? O carinho da audiência e companhia. Bom dia, Jota. Davi de Lagoinha, Lagoa Real. Coloca meu nome no sorteio aí. Valeu, Davi. Tá aqui. Um abraço. Wilson da Arte Vidro. Um abração, irmão. Deixando um abraço para o pessoal do sítio, né? Curtindo a programação. Sítio Pai Amado. Pessoal da Arte Vidros, todo mundo aí. Willy Vaqueiro, né? Um abraço, Wilson. Valeu, carinho da audiência aí. Lúcia de Vargem do Aguá, também com a gente. Um abração pra toda a família. Márcio Santos, estou na escuta, Jota. Isso aí, Márcio. Valeu. A companhia, hein? Ricardo Construções, tá com a gente também, né? Um abraço, amigo Ricardo Construções. Rita, o Ritinha, do Alto do Cristo, na sintonia, na escuta. Um abraço, Ritinha. Aqui com a gente tem Helena Rodrigues Santos, da Travessa Professor Hélio Negreiros. Um abraço, Maria Helena. Obrigado, audiência, tá? A companhia aí. Grande abraço, Vitória Guedes, do bairro Santa Rita. Um abração, hein? Beijos, abraços. Daqui a pouquinho tem mais gráfico, né? 11 horas, 9 minutos. Agora tem os comerciais e a gente volta na sequência.
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3: 11:13.
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6: 11:16.
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19: 11:25

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0: Costa Rodrigues.
1: Com você aqui no show da manhã da 100,7. Olha a hora, 11 horas 34 minutos. Thierry, hackearam-me. O show da manhã vai por aqui com você no WhatsApp 99907-1007 com o grupo Samap, Eletrofone, Previna Clínica Médica, Lucas Médicos, Visão Ótica, Clínica de Olhos Esperança, Roda Leve, Farmácia Ultra Popular, Ortodontic e Nove Mistura, nas farmácias e casas de produtos naturais de nossa cidade. Que mora, bom dia você do WhatsApp 99907-1007. 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Daqui a pouquinho tem um sorteio, tá bom? Bora atendendo aqui, ó, mais ouvinte 100,7, Adriana da Fazenda Cerquinha. O Jota, manda pra gente o Padre Zezinho, oração pela família. Valeu, Adriana, um grande abraço, né? Grande abraço.
2: Bom dia, minha educadora, bom dia, minha família. E aí,
1: bom dia, meu bom
2: amigo,
1: dia.
2: Manda um alô aí pra mim, que eu tô te escutando.
1: Ô, Irene, um abraço.
2: Fala, esse é o cara, meu amigo, irmão, camarada.
1: Opa.
2: Tudo bem, querido?
1: Tudo jóia, graças a Deus.
2: Pra você, beijo.
1: Um abraço, beijo, Irene. Ligadinho na gente, tem abração pra Noelma de Pé do Burro. Curtindo a gente aí, né, Noelma? Um abraço pra você e a família.
3: Bom dia, Jota.
1: Oi, Elma. Bom dia.
3: Gostaria de ouvir Esperando na Janela com Dominguinhos. Ofereço para todos os ouvintes e para você, Jota.
1: Tá certinho, um forte abraço.
3: Ligadinho.
1: Ligadinho na gente. Um abraço, Elma. Bom fim de semana. Luzia de Açoita Cavalo 2, Brejinho. A música de Léo Canhoto e Robertinho, Mão de Ferro. Homenagem ao nosso amigo saudoso, marcante, inesquecível, Zé Vieira, né? Do Sindicato dos Trabalhadores. Que hoje se encontra, viu, Jota, namorada eterna, na casa paterna. Deus o abençoe grandemente. Ah, dê um bom descanso. Zé Vieira, continue com a sua graça, né? É, nas alturas, lá no céu, com o nosso Papai Celestial. Um abraço, Luzia da Silva, né? Realmente, o nosso querido Zé Vieira fez uma passagem marcante aqui pela nossa Rádio Educadora, aos sábados, também aos domingos. Domingo sertanejo, sábado sertanejo. Ele conduzia como ninguém, né? Com muita alegria. Alto astral. Um abraço, viu, Luzia? A você e toda a família. Aos familiares, né? Nosso querido saudoso Zé Vieira. Um abraço também muito especial. Ô, Joilson. Fala, João. Um abraço, toda a turminha.
4: Bom dia, Jota.
1: Bom dia.
4: Jota, gostaria de ouvir uma música com Damares, advogado fiel. Se for possível, gostaria de oferecer e você rodar aí pra mim, oferecer pra minha mãe Joana, minha irmã da Lissete, 12 anos, Flávia, pra meu irmão Givaldo, pra minha cunhada Solidade, pra meus dois sobrinhos, pra meus dois cunhados, Romário e Edilson, pra minha amiga Vanilda na Fazenda Mata, pra minha prima Maria, sou geral na Fazenda Paraguai, pra minha comadre Marta Peitinho de Arueiras, pra minha amiga Meire em Bonambi, pra minha prima Simone no Bar Brasil em Bonambi, e pra meu amigo Zequinha do Mototáxi, e pra você, Jota.
1: Isso aí.
4: Um bom dia, aqui é Silene de Poço Dantas de Caetete.
1: Silene de Poço Dantas, um abraço, bom demais também, carinho da sua audiência e companhia. O Jota, manda pra gente, Gustavo Lima, retrovisor, Sueli do Ovidio Teixeira, aliás, do Baixo Santo Antônio. Um abraço, viu, Sueli? Valeu, audiência e companhia, hein? A Gil tá na 100,7. Um abraço, bom fim de semana. Bom dia, Jota. Luiz de Lagoa do Araçá, um abraço, Luiz. Marinalva do bairro Santa Rita. Um abraço, Marinalva. Vevé Pintor, fala, meu irmão. Um abraço, Vevé Pintor, né? Tá aí no trabalho, né? Com a Radio na 100,7. Um abraço, Vevé. Bom trabalho. Vitória Guedes, do Santa Rita. Muito obrigado a companhia, a audiência. Helena, da Rua Santos Dumont. Um abraço, Lena. É, da Rua Santos Dumont, ligadinha na gente. Um abraço, Lena. Bom fim de semana. Ô Jota, mande um abraço para meu filho Davi Luiz. Aninha de Barrinha, um abraço, Aninha. Faz sucesso aí pra toda a família. Ô Jota, mande os parabéns para meu filho Kennedy Levi, que tá fazendo 3 aninhos hoje. Muitos anos de vida, que seja repleto de boas memórias e conquistas, que os seus sonhos sejam realizados sempre, né? Parabéns, Kennedy, Kennedy Levi, 3 aninhos.
0: Parabéns, parabéns pra você.
1: E um abraço, tá? Muito obrigado a companhia, a audiência, viu, Silvana? É o Zap Zap da 100,7, Rosa de São Francisco, tá com a gente, um abraço, Rosa. Rosália da comunidade de Mata, um abraço também, hein? Bom demais a companhia aí, né? Mais sucesso.
5: Oi, Jota, bom dia. Sou bom Graça dia. Do município de Vicino. Oi, Jota, toca pra mim uma música com o Amado Batista.
1: Isso, a qualquer gente vai na sequência, viu?
5: Só pra curtir, fica com Deus. Abraço, Jota.
1: Um abraço, tudo de bom. A banda, passando por aqui, Jota, deixando um abraço para toda a galera da Fazenda Cercadinho. Música de Leandro e Leonardo, para nunca dizer adeus. Um abraço, Amanda, pessoal de Cercadinho. Dainha tá com a gente também. Um abraço, Dainha. Bom demais a companhia e a audiência. Grande abraço aí, tá?
6: E Jotinha, bom dia.
1: Bom
6: tudo
1: dia,
6: bem?
1: Bom dia, tudo bem?
6: Sextou, Jotinha. O Jota, passa pra minha música de Catuaba com Amendoim, a Saga do Maqueiro, por favor. Só pra curtir, Jotinha. E coloca meu nome no sorteio.
1: Isso, um abraço muito especial. Bom fim de semana. Valeu, neguinha. Zé Leão do Umbuzeiro, ô Zé Leão do Umbuzeiro, um abraço pra galera do Umbuzeiro, né? Com a gente, Neguinho de Lagoa do Mato, salve a companhia. É Meire Selene de Cercado, um abraço, Meire. Tá com a gente aqui no show, hein? Grande abraço mesmo. Ô Jota, manda a música de Neném Banda. Tenha um ótimo dia. Valeu, hein? Bom demais a companhia. Quem fala é Juscelia, né? Juscelia, um abraço. Mais de sucesso. Ô Jotinha, Cida da Rua Catravessa Luiz Bento. Manda meu nome aí no sorteio, tá? Ok, um abraço. Valeu, Cida. Deisiane Arielle da Rua Barão, um abraço. Pessoal da Rua Barão, Deisiane Arielle, um abraço, ótimo dia. Bom demais a audiência e companhia aí, tá? Olha a hora, 11:41. Bora de música, bora de Amado Batista, capa de revista.
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0: da manhã na 100,7. Olha a hora, 11:47. Leandro e Leonardo, pra nunca dizer adeus. E Amado Batista, capa de revista. Abraço para Valdirene da Rua Vale do Jordão. Oi, Val, bom dia. A gente no show da manhã aí, né, minha querida? Deus te abençoe também. Um dia abençoado, fim de semana abençoado aí, tá bom? Seu nome tá aqui no sorteio. É, boa sorte, boa sorte. Lucineia da Fazenda Rio Abaixo, Lagoa Real. Um abraço. Valeu, companhia. Ótima sexta-feira. Ontem mais sempre o carinho da audiência, tá bom? E da companhia, nosso caro Ricardo. Fala, meu amigo Ricardo, gente boa. Tá com a gente, coloca meu nome no sorteio aí, viu, Jota? Tá certo, Ricardo, tá aqui, seu nome tá no sorteio. Alusão pra Edilza, tá ligadinha na gente, Edilza, pessoal da Fazenda Mata, né, Edilza? Todo mundo curtindo a gente, que bom. A gente fica muito feliz, né? Lúcia da comunidade de Lagoa Dantas, Lagoa Real, um abraço. Tá com a gente no sorteio, valeu. Jota, coloca meu nome no sorteio. Osmarina de Caldeiras, um abraço. Valeu demais. Daqui a pouquinho a gente volta com o nosso show já fechando, né? E trazendo o sorteio do lindo óculos de sol, oferecimento da Visão Ótica. 11:49.
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6: 11:52.
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Este é o Show da Manhã, né? Já chegando ao final e trazendo agora o sorteio do lindo óculos de sol, oferecimento da melhor ótica da cidade, a Visol, na Avenida Santana, no centro de Caetité. Olha, o óculos lindão, hein? Pra você sair por aí esbanjando o charme. Um abração, valeu a parceria toda a equipe da Visão Ótica. Sorteador online. Sorteando de 1 a 147, né? Bora lá. Número 39. Número 39, bora conferindo aqui na lista de participantes, né? Quem é que tá com o 39 por aqui? Bora lá. Aqui, ó. WhatsApp 99159, com finalzinho 39, né? Portanto, o número 39, bora lá conferindo aqui, é a Lúcia de Lagoa do Canto, Santa Luzia. Um abraço, viu, Lúcia? É a ganhadora do lindo óculos de sol, oferecimento na Visão Ótica, Avenida Santana. Passe por aqui, hein, em nossa emissora, para poder receber autorização e pegar o seu presente, tá? Salve, pessoal. Final do Show da Manhã, agradecendo o nosso bom Deus, nosso Senhor Jesus, pelo dia, pela oportunidade, pela semana maravilhosa.

bênção dos alimentos. Em nome do Pai, do Filho e do Espírito Santo, nós vos agradecemos, Senhor, pelo alimento que tiveste a bondade de nos dar. Vós que pela abundância e riqueza dos vossos dons alimentais todos os seres vivos, abençoai este alimento que vamos tomar, para somente conservar a saúde e a vida do nosso corpo, a fim de podermos servir-vos como mereceis. Por nosso Senhor Jesus Cristo, vosso Filho, na unidade do Espírito Santo. Amém.

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Nota de falecimento, Francisco Souza Lima, Chicão da Passagem de Areia. A esposa Maria Regina, os filhos Luizete, Oswaldino, Civaldo, Oscarino, Edgar, Pedro, a irmã Elísia, noras, netos, bisnetos e demais familiares comunicam com pesar o falecimento de Francisco Souza Lima, Chicão da Passagem de Areia. O corpo está

sendo velado na residência dos familiares, de onde sairá logo mais às 16 horas para o sepultamento no cemitério de Maniaçu. De já, a família enlutada agradece a todos pelo ato de solidariedade cristã.

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0: vontade.
1: Oi, minha gente. Boa tarde, chegamos. Boa tarde, querido.
2: Boa tarde, querida.
1: Como é que vai?
2: Tranquilo.
1: Vamos levar na vida aí, né?
2: Sono.
1: Foi pra Guanambi, né, bonitinho?
2: Não.
1: Foi não?
2: Não.
1: Moço.
2: As remedaiadas que eu tô tomando.
1: As remedaiadas. Dá um sossego leão na gente, né, Fim?
2: É.
1: Pois é. E vocês aí de casa, foi pra Guanambi? Foi pra exposição? Porque o babado do momento é a exposição de Guanambi. Pois é, se foi, pois acorda. Já é meio-dia, hora do programa do sindicato. Vamos ouvir a gente. Daqui a pouquinho tem informações, inclusive informações vindas de lá da Expo Guanambi. Pra vocês aqui, ó.
2: Foi
1: nada. Olha, já ando zonza. Mas, enfim, a gente tem muita música hoje, né? Porque aí, se vocês quiserem mandar mensagem pra gente, já vai mandando mensagem aí. Não manda áudio, porque vai ser difícil pra gente ouvir. É, a gente tem outras informações. Temos um minuto com o Tag. E vamos que vamos. Bora pra nossa primeira música.
2: Vamos.
1: Agora, até que enfim, você deu atenção pra olhar minhas coisas, né?
2: Pior que não foi,
1: do semana
2: não, foi passando aqui.
1: Ah, foi passando? Você não tinha nem olhando. Ei, Ramon Amaral, você, olha, a pessoa tá vendo as minhas coisas agora, Ramon. Por isso que eu mando pra Ramon, que Ramon rapidamente já me responde. Entendeu? Eu fico impressionado. Ah, tá. Muito bem.

0: Eu me esforço às vezes pra... Eu me esforço. Maria Mendonça chegando. Pera, Mari. Isso era... Daquelas de... Quem nem... Até solteiro chora, sofre. Quem tá ali com seu casalzinho...
1: Tem ali gente falando que tá terminando o relacionamento.
0: Eu vi, rapaz.
1: Eu falei que eu vou fundar a associação dos recém-solteiros.
0: Solteiros. Eu vou ser a presidente, você pode... Eu vou ser a presidente, você deixa só nessa vida, meu filho. Você vai ser o vice. As coisas mais recentes, acho que é a minha vida e a sua, né?
1: Tem que ter um tesoureiro.
0: Tem que ter um tesoureiro.
1: Né? Vai ter que ter compras dentro do... Compra de lencinho, né?
0: Lencinho, exatamente. É, qualquer coisa, uma cachaça, um negócio pra... Vai ter que ser umas coisas assim.
1: Você, sua visão, você está... É a presidente.
0: Eu sou a presidente. Vamos marcar uma reunião muito em breve, né?
2: Deixa mesmo de ser importante. Vai deixando a gente pra outra hora.
0: Olha, vai deixando. Vai deixando a gente pra outra hora pra vocês verem o B.O. Mudamos. Não. É a Associação dos Recém-Solteiros de Caetité. E adjacência. É, porque, né? O pessoal vinha assim das regiões. E pra gente aceita também. Que dureza, meu Deus. Misericórdia. Não. Tá difícil a coisa. Eu vou me candidatar pro quadro que você e Elisete estão fazendo aí. Então eu gostei. O Cupido. Eu gostei. Vamos. Olha, vai dar certo. Pois é, porque, sinceramente, tá difícil. Não, o povo querendo ir. Alguém falou pra você assim: como é que eu vou? Eu acabei de largar o relacionamento e provavelmente a pessoa vai estar lá. Eu quase coloquei assim: bem-vindo ao clube, colega. Não tô indo por causa disso. Você tá indo porque você é cabeça dura. Porque eu já não, nem vou. Já nem tô indo pra lá. Olha, caçar precipício. Teste. O pessoal de casa não tá entendendo nada. Você viu, menino? E aí, eu quando eu olho aqui no cantinho, tem um monte de bolinha aqui, não sei o que, só metade das bolinhas. Eu falei, ué, vai vendo o negócio do povo. Eu falei, será, gente? É o que que significa? Enfim. Oh, ei, detalhe, ó, aqui, ó, já vou avisar pro povo. Fotografou, foi, viu? Aí agora, os bonitos. Os bonitos e as bonitas que vai fazer, né? As fotinhas aí, cuidado.
1: É assim mesmo?
0: É assim. Ué, um contato meu, ontem, essa madrugada, postou uma foto da cama cheia de cueca. Eu falei, oxente, lavou as trouxas de roupa, jogou em cima da cama, achei que foi fazer um teste pra ver como é que era, né? Puf, foi. Pois é.
1: Mas lá também tá escrito instantes.
0: Instantes, você vai rapidinho. Agora a pessoa vai lá. Oi. Vocês tomem cuidado que, como é que chama? Essa atualização nova do Instagram. Que vai dando erro aí na vida de vocês. Viu? Olha os nudes. Cuidado, gente, que vocês vão... Vai dar errado. Olha, sinceramente, difícil. Gostei dessa atualização? Não, não gostei. Porque eu fico agora preocupada, porque tem um monte de bolinha e eu tenho toque. Eu quero ficar toda hora abrindo pra ver se some dali.
1: Então.
0: Pois é. O nosso já foi, né?
1: Já.
0: Já foi. Já tá no mundo agora, meio mundo de gente vendo. Eita, nós. Vamos aqui, né, minha gente? Ladainha de Santos Reis. É que vai acontecer neste sábado, dia 16 de maio, lá na residência do amigo Zé Prego, no Gerais. Eles convidam todas as comunidades e amigos para participarem desse momento de fé e tradição. Fé, tradição e alegria. A sua presença será muito importante. Então, aí, na residência de Zé, do amigo Zé Prego, lá no Gerais. Sábado, dia 16, amanhã, né? Amanhã que é 16, amanhã. Isso. É a Ladainha de Santos Reis, o grupo de Santos Reis, velho e amigo. Então tá aí o convite. Tem mais alguma mensagem aqui? Deixa eu ver. Oi, Patrícia, boa tarde. Oi, boa tarde. Aqui é Tiago Carvalho, de Montes Claros, ouvindo a melhor programação. Eita, Tiago, aí sim, hein? Manda um alô pra minha tia Ni, Emanuel Vicente. Olá, ó, Tiago, o sobrinho de Dona Ni. E todos os parentes lá. Também um abraço pra Otávio, meu tio. Pra Ana, minha mãe, que ouve todo dia a sua programação. É, lá no bairro Ovidio Teixeira. Um abraço, Tiago, viu? Obrigada pela audiência. Que bom, fico muito feliz que você tá aí Montes Claros nos ouvindo e que sua família também nos ouve aqui. Dona Ni, sua tia, é o amorzinho nosso, né, Gui? Boa. Então, a gente já tava indo mandar um beijo pra ela mesmo, porque ela é nosso xodó. Um beijo, querido, obrigada. Deixa eu ver aqui mais quem tá mandando mensagens. Cadê? Jéssica disse assim: gostaria de saber como faço para anunciar um evento. Jéssica, manda, faça o convite e manda aqui pra gente, querida. Só vou pedir para você não mandar vídeo, porque o vídeo dificulta pra gente anunciar aqui. Mas se você tiver um card do evento, pode mandar pra gente, viu? Deixa eu ver aqui. Tia Ni tá ligando, ele mandou uma foto de Ni. É uma coisinha mais linda do meu coração. Olha, toda atenta falando no telefone, não é, Thiago? Ela tá, olha, o Thiago tá achando que ela tá ligando pra você, hein? Deixa eu ver aqui. Quem mais mandou mensagem? João Paulo, de Brejo Sujo. Abraço, João Paulo. Ele tá mandando um alô para os três sobrinhos, Wesley, Felipe e Eloá. Muito bem. Deixa eu ver aqui. Cadê Jesus? Boa tarde, Patrícia e Guilherme. Para todos aí da rádio. Ritinha de Água Branca, do município de Tanque Novo. Não perco o programa todas as sextas-feiras. Estou na escuta. Ô, Ritinha, muito obrigada, viu, querida? Um abraço para você e para sua família. Ela quer Rodrigo Silva. Oferece para a gente e para todos os ouvintes. Vamos ver se a gente consegue colocar o Rodrigo Silva ainda hoje. Viu, Rita? Senão a gente coloca no próximo programa. Deixa eu ver quem mandou mensagem aqui. Quem mais? Zé Alves, lá de Arueira, também está participando do nosso programa. Obrigada pela audiência, viu, Zé? Deixa eu ver aqui se tem mais algum. Eu acho que não. Bom, aliás, aqui no meu caderninho tem, né? Mandar um abraço para minha amiga Cida e seu esposo Detrude, sua sogra Neide, lá na comunidade Lagoa Comprida. Tá sempre ligadinha conosco. Cida tá pedindo a música do Guilherme Silva. A gente vai colocar já já, viu, Cida? Obrigada pela sua audiência. Deixa eu ver também aqui. Um abraço especial para Dona Ida Rosa. Dona Ida está ouvindo a gente aqui na cidade, na rua Eleonor Pereira. Um abraço, viu, Dona Ida? Obrigada pelo carinho da senhora. Mandar um abraço também para seu Florindo e Dona Florinda, lá na comunidade de Solidão. Está sempre ligadinho conosco também. Um beijo para nossa amiga, nossa coordenadora, diretora do sindicato, Eliene, que é lá próximo da comunidade de Dona Florinda, né? E que tá sempre ligadinha conosco. Um beijo, Lio. Nós estamos aqui. Gente, a gente tem música, mas antes temos mais um convite aqui. Esse convite é para uma carreata de carros de bois que vai acontecer na Fazenda Serra, dia 24. A saída vai ser da casa de Zé de Otávio, às 10 horas, né? Às 10 horas da manhã, em direção à casa de Sivaldo, lá na comunidade da Serra. Vai acontecer a carreata de carros de boi lá na Serra. A saída vai ser às 10 horas da manhã, lá da casa de seu Zé de Otávio, com direção à casa de Sivaldo, onde vai acontecer a festa de verdade. E vai ter o show do Trio de Aço. O que houve, querido?
1: A semente de abóbora tá...
0: Menino, foi Jota.
1: Vai nascer uma brobral aqui. Eu quero...
0: Vai nascer uma brobral ali, foi Jota. Jota que deixou cair. Então, vocês estão convidados aí para a carreata de carro de boi, dia 24, lá na Serra, na casa do amigo Sivaldo. O show vai ficar por conta da banda do Trio de Aço. Olha, retado. Manda um abraço aí para minha amiga Tinha, meu amigo Miro, que está sempre ligadinho conosco. Um abraço para vocês. Obrigada, viu, pela audiência, meus amigos. Então é isso, nós vamos para a música do Guilherme Silva, a pedido da nossa amiga Cida. Bora, que daqui a pouco a gente volta.

0: Vende a bola pra dentro. Terceira carreira, um convite aqui, ó. Dia 4 de julho. Menino, tenha tempo. 4 de julho, terceira carreata de carros de bois de Ademar e Família. Com o apoio da Associação de Junquinho, a carreata vai acontecer dia 4 de julho. Paredão BS, Paredão JW, terá Bonde do Amado, Xodó da Bahia e Amizade do Forró. Vai acontecer aonde? Na Casa de Farinha da comunidade de Baraúna, Grande Maniaçu. Todos estão convidados aí a participar. Deixa eu ver aqui se tem mais alguma. Seu Vani, lá da Malhada. Ô, seu Vani, a gente não conseguiu entender o que o senhor disse no áudio, viu? Mas um abraço pro senhor e obrigada pela participação, tá bom? Deixa eu ver aqui se tem... bom dia, bom dia. Como é que vai? Eu quero mandar os parabéns pro meu filho Kennedy Levi, que está fazendo 3 anos hoje. Muitos anos de vida e que seja repleto de boas memórias e conquistas, que seus sonhos sejam realizados sempre. Então tá aí a mãe do Levi, eu, Silvana Barbosa, ela tá mandando os parabéns pra Levi. Tem os parabéns aí, meu querido? Papai João. Muito bem. Deixa eu ver aqui, tem mais alguma coisa? Um convite. Menino, o rapaz do convite aqui tá aparecendo o Padre Alessandro. O cantor. É, o cantor. Convite. A comunidade de Santo Antônio do Tamboril convida todas as comunidades vizinhas e o povo em geral para uma reza com leilão que vai acontecer dia 23/5. É, às 19h30, na igreja local. A atração é Wanderson do Piseiro. Olha, Wanderson do bonito, rapaz. Aí, ó. Tá vendo que, olhando rapidamente, eu me lembrei. Ué, tá tudo de branco, chapéu branco, o negócio. E bonitinho ele. Eu bonitinho, rapaz. Menino do céu. Pronto. A renda dos leilões será em benefício aos festejos do padroeiro Santo Antônio. É, vai estar lá junto com o Wanderson do Piseiro, o paredão JW. Pesado e de respeito. Olha, menino, botou fechando. Então tá aí. A comunidade, lá na comunidade Santo Antônio do Tamboril, na igreja local, dia 23, às 19h30, terá a reza com leilão. A galera aí tá convidada a participar. Deixa eu ver quem mandou mensagem aqui. Simônica. Patrícia, que lindas músicas. Sempre ouço o programa. Um alô aqui pro pessoal de Brejinho das Ametistas, pros meus pais em Manuel Vicente. Um abraço aí pra tio Otávio, Ana e Tiago Novi de Teixeira. Alô pra minhas meninas, Maísa e Mileide. Obrigada pelo carinho e ótimo final de semana. Ô, Simônica, eu que lhe agradeço, minha querida, pelo seu carinho e atenção em estar sempre ligadinha com o nosso programa. Muito obrigada, viu? Um abraço pra você, pra sua família. Que bom contar com a audiência de vocês. Deixa eu ver aqui, tem mais alguém? A semente de abóbora já deu agonia na minha garganta aqui. Boa tarde, aqui é Mazin do Pé do Morro. Um abraço, Mazin. Escondeu minhas abóboras. Obrigada pela participação, Mazin. Divulgar o que? Cadê o negócio de Mazin aqui? Tá aqui em cima. É, uma reza. Mazin pediu pra gente divulgar aqui uma reza com leilão. Mazin e Jussana convidam com carinho a todas as pessoas e as comunidades para este momento especial de oração, unindo união e solidariedade em prol da saúde da nossa filha Maluane. Vai acontecer dia 21 de maio, a partir das 20 horas, lá em Pé do Morro. É, Pé do Morro de Nenzinho. Nossa pequena passará por 3 cirurgias de alto custo e toda a renda será arrecadada. Toda a renda que será arrecadada será destinada ao tratamento e recuperação. A sua presença, oração e contribuição serão gestos de amor que fará toda a diferença nessa caminhada. Contamos com sua presença e doação. Deus abençoe cada coração solidário. Então, gente, esse é um convite muito especial, né, de fato. E a gente reforça ele aqui, pedindo a todas as pessoas das comunidades vizinhas, o pessoal aqui da cidade, para participarem do leilão, que será em benefício ao tratamento médico da Maluane, né, a filhinha de Mazin e Jussana, lá em Pé do Morro de Nenzinho. Então, vocês, vamos, né, nos unir, né, em solidariedade à família, para ajudar no tratamento médico aí da Maluane. Ela vai precisar fazer 3 cirurgias, então é importante que a gente faça a nossa parte para ajudar o próximo, né? Então todos estão convidados, compareçam, arrematem os leilões, doem leilões para serem rematados. Vai acontecer dia 22, aqui no cartãozinho tem a data, dia 22 de maio, às 20 horas, lá em Pé do Morro. Então todos estão convidados a participar, a doar e arrematar os leilões, tá certo? Vamos ver o nosso minuto com tag. A gente vai para o nosso minuto com tag. Tá tudo bem aí, querido? Eu já pedi sem saber se você estava disponível aí. A gente vai para o nosso minuto com tag e já a gente volta.
1: 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Começa agora mais uma edição do programa A Voz da Contag, o programa que é a voz dos trabalhadores rurais, agricultores e agricultoras familiares. Deixo aqui uma saudação aos nossos ouvintes, em especial aos povos do campo, da floresta e das águas que fazem a Contag, às nossas federações e sindicatos filiados. O governo federal relançou o Desenrola Rural, o programa de regularização de dívidas à agricultura familiar. E essa conquista tem nome. É resultado da pauta do Grito da Terra Brasil, apresentada pela Contag, pelas federações e pelos sindicatos ao governo federal. Agora, o prazo foi ampliado até dia 20 de dezembro de 2026. Agricultores e agricultoras familiares, assentados e assentadas, indígenas, quilombolas e cooperativas da agricultura familiar podem regularizar dívidas do PRONAF, dos fundos constitucionais, do crédito de instalação e do Procera, com descontos que podem chegar a 96% do valor da dívida. E para falar sobre esse tema, conversamos com Márcio Langer, secretário de Política Agrícola da Contag, e Eduardo Veiga de Andrade, agricultor familiar de Santo Antônio de Jesus, na Bahia. Márcio, o Desenrola Rural 2026 ampliou os prazos e trouxe novas medidas para a agricultura familiar. O que muda na prática para o agricultor e a agricultora familiar que ainda tem dívidas em aberto?
2: Tivemos uma importante republicação do Desenrola Rural 2. Medida extremamente importante que permite que aqueles agricultores, agricultoras que até esse presente momento não haviam regularizado sua situação com a pendência, com algum pendência em relação aos créditos que foram acessados ao longo dos últimos anos, tem a oportunidade de resolver a sua situação novamente. A novidade é a inclusão dos créditos Procera, no mais é alongar os prazos, dar mais oportunidade, dar mais tempo para aquelas pessoas que porventura não realizaram, que possam estar fazendo. Então, aquele agricultor que está na região dos fundos constitucionais, que os recursos são advindos desses recursos, créditos da reforma agrária, do Procera, dívidas inscritas em dívida ativa da União, pessoal do crédito fundiário que havia do Fundo de Terras da União, que não regularizou a sua situação, tem a possibilidade. Tem ferramentas hoje eletrônicas que permitem, que ajudam você entrar lá no site e buscar. E, obviamente, os nossos sindicatos trabalhadores rurais, todos eles têm informação em relação ao tema e ajudarão o agricultor nesta necessidade. Então, agricultor, agricultor familiar, assentado à reforma agrária, aproveite essa oportunidade para limpar o seu CPF.
1: Eduardo, você foi um dos agricultores beneficiados pelo Desenrola Rural. Conta pra gente, como estava a sua situação antes do programa, o que mudou depois que você regularizou as suas dívidas e o que você diria para um companheiro ou companheira que ainda está em dúvida se vale a pena aderir?
3: O governo, quando fala de Desenrola Rural, que deu espaço para todos e todas que estavam endividados, deu uma chance boa, um desconto muito bom para a pessoa pagar sua dívida e renovar seu crediário. Eu fiquei devendo esses 10 mil reais. por questão de que eu estava enfermo, não tive a mínima condições de pagar, mas quando apareceu o desenrola rural, eu fui lá no banco, negociei, eu diria para os companheiros e as companheiras que vale a pena ir lá negociar a sua dívida. Só que o banco, ele não abre mais espaço para nós fazer um empréstimo, para nós botar a nossa lavoura para frente. Eu caminhei um projeto para botar para frente a minha produção até mais de 8 meses. Até hoje não teve resposta.
1: Obrigada, companheiros. O Desenrola Rural é uma conquista importante que vale a pena aderir. Mas a regularização das dívidas é só o primeiro passo. O agricultor e a agricultora familiar que quitaram suas pendências precisam encontrar as portas abertas às instituições financeiras para contratar novo crédito e seguir produzindo. Por isso, procure o seu sindicato, relate a sua dificuldade. São essas histórias, vindas de cada canto do Brasil, que constroem a pauta levada pela CONTAG até o governo federal para exigir que o direito ao crédito seja garantido de verdade, na prática, para quem mais precisa. O Desenrola Rural é uma conquista, mas a luta por crédito justo para a agricultura familiar continua. O programa Voz da Contag é uma produção da Confederação...
0: Muito bem, vocês viram aí, tem mais uma etapa do Desenrola Rural, né, minha gente? Então, você que está com dívidas ativas aí, pode ir procurando as instituições onde vocês adquiriram a dívida para poder fazer a negociação. É mais ou menos no esquema da outra, né? Que dá para fazer essa negociação junto com o próprio banco ou instituição que vocês fizeram, contraíram a dívida. Então, é mais uma proposta, né, do governo federal para ajudar os agricultores e agricultoras que não conseguiram quitar suas dívidas, né? Então, é importante que vocês estejam cientes que tem essa nova etapa, que já está funcionando, para vocês tentarem regularizar, né, a vida financeira de vocês. Quinta carreata de carros de bois da comunidade Barra de Caetité. Vai acontecer dia 14 de junho. A saída será às 8 horas, lá da sede da Aprocana, com destino à comunidade de Barra de Caetité. A animação ficará por conta de Tati Borges, os Originais do Forró, Playboys do Forró e Júnior Matos. O som responsável é a Paredinha JR. Não aceitam barracas no local. Organização aí, Zé de Vinícius. Alô, Zé de Vinícius, Zé Cunha, lá na Barra de Caeté, fazendo aí a carreata, a quinta carreata de carro de boi, dia 14 de junho. Todos estão convidados a participar. Deixa eu mandar um beijo para minha amiga, Dona Nice, lá em Pedrinha de Biaçucê. Dona Nice está nos ouvindo e a gente manda um abraço para ela. Gente, veja só, nós temos a agenda, né, de reuniões do sindicato nas comunidades. Dia 17, o sindicato, às 8 horas da manhã, o sindicato vai estar lá na Associação de Lagoa da Cobra. Então, a Lagoa da Cobra e todas as comunidades vizinhas estão convidados a participar dessa reunião. Dia 17 também estaremos em Formosa 2, às 10 horas da manhã. Pessoal aí da região de Formosa 2, compareçam para, né, as informações do sindicato, tirar dúvidas, falar das demandas. Isso é dia 17. Dia 16, às 8 horas, a nossa equipe vai estar em Junquinho. E dia 16 também, às 16h30, estaremos em Contendas. É isso, dia 16, às 8 horas da manhã, estaremos em Junquinho. E dia 16 também, às 16h30, estaremos em Contendas. É importante que todos vocês participem. Temos ainda uma informação importante. O Sindicato dos Trabalhadores Rurais, Agricultores e Agricultoras Familiares de Caeté apresenta para vocês as informações acerca das mensalidades do sindicato. Vocês não percam essa oportunidade que será apresentada para que vocês mantenham, né, a sua filiação ativa. Para os sócios que já são ativos do sindicato e estão com mensalidades em atraso, você sabia que ainda pode pagar a sua mensalidade de 2026 com o valor atual de R$ 8,00? Pois bem, por que a gente está fazendo essa informação? Porque a partir de junho, por discussão e determinação da Assembleia, né, dos sócios ativos, a mensalidade terá um acréscimo. Então, até o mês de junho, quem quitar o ano de 2026 pagará a mensalidade no valor de R$ 8,00. Passou a partir do mês de junho, a mensalidade passará a ser de R$10. Então, assim, se você conseguir pagar o ano de 2026 até o mês de junho, você consegue pagar o ano inteiro a R$8 por mês. A partir dessa data, a mensalidade passará a ser R$10. Lembrando que essa não é uma decisão tomada pela diretoria exclusiva do sindicato. Essa é uma decisão tomada mediante a assembleia, né? A assembleia que foi realizada há uns meses atrás, e os sócios, em dia com suas mensalidades, votaram e optaram para que o valor da mensalidade a partir do mês de junho fosse para R$10. Aos associados que estão inativos, ou seja, aqueles associados que estão há muito tempo, né, que não pagam o sindicato, pode procurar o sindicato ou o coordenador da sua região e pode fazer a negociação da sua dívida. Temos condições especiais que não vão alterar os valores anteriores. Vocês aproveitem, porque essa é uma chance de vocês poderem voltar a participar da entidade, poder usufruir, né, dos serviços que a entidade oferece, né? Então, assim, a entidade, o Sindicato dos Trabalhadores Rurais, é uma entidade forte por conta dos associados. Lembrando, que a gente sempre gosta de lembrar, que o sindicato não é uma instituição pública, ele é uma instituição privada, onde o único recurso que entra dentro da instituição é da mensalidade do trabalhador e da trabalhadora. Foi uma instituição criada para fazer luta para os agricultores e agricultoras, e para que essa luta seja feita, continue sendo atuante, é importante manter a mensalidade em dia, pois esse é o único recurso que entra dentro da instituição. Então, para que a gente tenha condições de buscar e brigar pelos direitos dos agricultores, pela melhoria deles, pela a criação de novos direitos, é importante que a instituição esteja de portas abertas. E para estar de portas abertas, o funcionamento é justamente a quitação das mensalidades, né? Todas essas informações e um pouco mais, qualquer dúvida que vocês precisarem, a gente está fazendo as reuniões nas comunidades para tirar todas as dúvidas, passar as informações, falar dos seus direitos, falar de coisas novas que vem aparecendo para os agricultores e agricultoras. Então é imprescindível que todos vocês compareçam nas reuniões que estão sendo marcadas nas suas regiões, nas suas comunidades. Lá vocês conseguem tirar dúvidas, questionar, perguntar, falar, dar a opinião de vocês. Então é por isso que a gente sempre fala, compareça nas reuniões, não deixe de participar. São 12:47, 12:47, deixa eu ver se tem mais alguma informação por aqui que eu ainda não coloquei para vocês. Alguém mandou mensagem no WhatsApp? No meu, eu acho que não. Se mandou, eu não consigo. Se mandou, eu não consigo ver agora. Dia 16, também às 14 horas, tem reunião em Pau-Ferro do Juazeiro, que o sindicato vai estar presente. Então, Pau-Ferro do Juazeiro, dia 16, às 14 horas. O sindicato estará lá com o pessoal fazendo uma importante reunião, um bate-papo, né? E levando informações para todos vocês. Deixa-me ver aqui. Ah, eu falei para vocês que teria uma informação importante vinda da que aconteceu lá na exposição, né, de Guanambi, na abertura da exposição. Isso é em respeito, né? Diz respeito ao investimento que o governo da Bahia está fazendo na produção de leite aqui no território Sertão Produtivo e no território do Velho Chico. Mais produtividade, melhoria genética do rebanho bovino, assistência técnica especializada, fortalecimento da alimentação animal e ampliação do acesso ao mercado formal. Esses são alguns dos benefícios que começam a chegar para 760 famílias que atuam com a bovinocultura do leite nos territórios do Sertão Produtivo e Velho Chico. Com a autorização do convênio firmado nesta quarta-feira, no último dia 13, na abertura da Expo Guanambi, entre o governo da Bahia, por meio da Companhia de Desenvolvimento de Ação Regional, ACAR, e o Consórcio de Desenvolvimento Sustentável do Alto Sertão, né, o CDS Alto Sertão, com sede aqui no município. O investimento é de 2,9 milhões, que viabilizará a implantação do projeto Mais Leite no Sertão, executado pela CAR, a empresa pública vinculada à Secretaria, a empresa pública vinculada à Secretaria de Desenvolvimento Rural, em parceria com o consórcio. A iniciativa beneficiará diretamente famílias da agricultura familiar dos municípios de Caculé, Caetité, Guanambi, Ibiaçuçu, Igaporã, Iuiú, Jacaraci, Lagoa Real, Licínio de Almeida, Malhada, Matina, Palmas de Monte Alto, Pindaí, Riacho de Santana, Rio do Antônio, Sebastião Laranjeiras, Tanque Novo, Tanhaçu e Urandi. São essas cidades que compõem o território Sertão Produtivo. O projeto integra as estratégias do programa Parceria Mais Forte, Juntos para Alimentar a Bahia, e foi estruturado a partir das ações de assistência técnica e extensão rural, já desenvolvidas pelo CDS Alto Sertão e pela SDR e CAR, junto com as famílias produtoras. Entre as ações previstas estão o melhoramento genético do rebanho leiteiro, o enfrentamento de desafios sanitários, o fortalecimento da alimentação animal, a entrega de equipamentos e a realização de capacitações e treinamentos voltados ao aumento da produtividade e da qualidade do leite produzido na região. O diretor-presidente da CAR, o senhor Geandro Ribeiro, ele destacou o impacto estratégico da iniciativa para a economia dos municípios envolvidos. Segundo ele, esse é um projeto que foi construído coletivamente, discutido intensamente com toda a equipe técnica e traz uma ação muito importante de melhoramento genético do rebanho bovino para a produção de leite. Hoje, o governo da Bahia autoriza esse convênio que vai impulsionar a atividade econômica nos municípios consorciados e fortalecer ainda mais a bacia leiteira na região. Além de impulsionar a cadeia produtiva do leite, o projeto busca ampliar a inserção da agricultura familiar nos mercados institucionais e formais, promovendo a geração de renda, segurança alimentar e desenvolvimento econômico regional. Então, para fortalecer aí a cadeia produtiva do leite do nosso território, tem esse incentivo aí de 2,9 milhões que vai fortalecer aí a bacia leiteira, que está sob responsabilidade do Consórcio Alto Sertão e da CAR, né? É uma iniciativa extremamente importante para o fortalecimento. A gente já sabe que a bacia leiteira em nosso município e em todo o nosso território ela é muito grande. Então é importante e vale a pena esses incentivos para essa produção, né? Que novos incentivos saiam para as outras culturas da agricultura familiar que a gente tem bem diversificada, né? na nossa região. É isso, a gente está finalizando o nosso programa. A gente volta na próxima sexta, se Deus quiser. Maria, minha amiga Maria, lá de Formosa, está na escuta do nosso programa. Um abraço, Maria. Eu acho que já foi todos os meus comunicados aqui para o povo. Nós vamos para a última música que a Dona Ni pediu, né? Quem é Matheus? Não. A de Matheus é qual? Cadê? Que música é essa? Dá tempo às duas? Tá. Pois pronto, você vai colocar uma depois a outra, porque aí a gente já tá indo embora e você vai ficando aí. Já vou deixar o povo. Eu já tô indo. Tchau, meu povo!

0: Nossa casa é o melhor lugar do mundo. Olha aí, ó.
1: Sem dúvida.
0: Tá vendo aí? É de Gamão Branca, já falou. Então.
1: Meu cara.
0: Deixa eu levar embora. Você quer uma banana?
1: Eu quero.
0: Pronto.
1: Se você quiser deixar pra mim.
0: Deixa.
1: Você não ia comer?
0: Não, porque agora eu vou almoçar, né, Bê?
1: Ah, então tá.
0: Isso aqui foi do lanche. E você quer o resto da semente de abóbora?
1: Não, porque depois eu...
0: Você agora... A garganta pipinou tudo aí. Isso aqui era o lanche da manhã, só que o que acontece? A mulher do lanche vai e passa lá. Pronto. Desandou, fez o quê? Não comia banana. Enfim.
1: Mulher do lanche não atrapalha a dieta, viu?
0: Não, a mulher do lanche. E a mulher do lanche tem uns lanches bons, gostoso.
1: Oh, Jesus.
0: Você não faz. Olha, ainda tem até o quê? Olha,
1: o que é isso?
0: O chimango da mulher do lanche.
1: Meu Deus.
0: É bom o chimango da mulher do lanche. Oi. Gente, eu tô indo embora, viu? Um beijo e um queijo pra vocês. Até semana que vem. Tem forró dos bairros. Amanhã começou o forró dos bairros, né, Guilherme?
1: Começou.
0: No forró que tiver mais perto que dá.
1: Passado, final do dia.
0: O final do dia? Pronto. No, o próximo, o de amanhã é lá no negócio do Prisco Viana. Tá montando os esquemas bem na frente da prefeitura, filho.
1: Amanhã?
0: É.
1: Mas tá...
0: Você falou que você ia. Você vai querer isso aqui?
1: Quem?
0: Aperta?
1: Quem? Não, quero aqui também.
0: É chimango, é gostosinho.
1: Quem me encontrar no forró dos bairros.
0: Sim.
1: Não, deixa eu falar alto aqui, que é pra...
0: Fala alto pra todo mundo saber.
2: Ouvi, quem me encontrar no forró dos bairros e não me pagar um quentão, vai ter um ano de azar até o próximo São João.
0: Exatamente. E eu tô indo pros forró dos bairros também, eu quero um quentão. Pô,
2: isso vale pra qualquer pessoa, inclusive pra senhora.
0: Se eu te ver de longe, eu vou gritar,
2: quem
0: ei!
2: Me encontrar no forró Corre! Dos bairros e não me pagar um quentão, vai ter azar até o próximo São João.
0: Até o próximo São João. Eu também acho. Vamos beber vários quentões.
2: Não vai dançar forró esse ano.
0: Nós vamos beber vários quentões, tá?
2: Exatamente.
0: Porque eu preciso ir no forró dos bairros.
2: Pronto.
0: Porque agora vou sair dessa casa.
2: Pronto, porque sai dessa casa.
0: Sou muito intocada, né?
2: É.
0: Não dá certo. As pessoas perguntam assim, olha, você mora ainda em Caetité? Por quê? Porque ninguém tá vendo a gente.
2: E dois.
0: Pois então.
2: Se você souber aí, viu, de inauguração de quebra-mola, pode me chamar.
0: Aniversário de boneca.
2: Já tá confirmada.
0: Aniversário de boneca, já tô confirmada.
2: Aniversário de boneca.
0: Isso aí.
2: Já tô confirmada. Confirmado. A boneca tá confirmada.
0: A boneca tá confirmada. Vamos tá lá de qualquer jeito.
2: Vamos tá lá. Exatamente.
0: Valeu, minha gente. Um beijo.

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a gente chega até você, tá bom? É a queridinha do seu rádio, a melhor programação, 45 anos no ar, presente no seu coração. Estamos aqui mais uma tarde, fechando a nossa semana, porque afinal de contas demorou, mas chegou. Hoje é sexta-feira, demorou não, né, minha gente? Semana passou ligeiro, mas é isso, hoje é sexta-feira, vamos curtir, vamos aproveitar, vamos descansar, enfim. Hoje é 15 de maio do ano de 2026, assim nós estamos também chegando na metade do mês de maio, encerrando hoje essa primeira quinzena do mês. São 13 horas e 3 minutos e é muito bom estar aqui mais uma vez contigo. Tarde ensolarada em nossa querida Caetité, neste momento 27 graus, tá quente, não tá? Mas é isso, tá bom demais. E por aí, onde você tá? Como é que tá? Conta pra mim, participe, sintonize 999071007, é o zap da sua educadora. Manda mensagem de texto, manda mensagem de voz ou liga 3454-1311 e ainda 3454-1819. Ligação é só no fixo, viu? Não liga no zap não, que nós não podemos atender. E também a regrinha, os 30 segundos de áudio, mande o seu áudio apenas 30 segundos. Tá combinado? Tá ligado? Tá ligada? Claro, tá todo mundo ligado aqui na sua 100,7. Continue você também. Ótima tarde pra você, um ótimo final de semana. Olha, já abra o sorriso e venha ser feliz com a gente. É fim de semana de novo. Vem com a

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0: Vamos assim, né? Já pede já, daqui pra frente é só forró. Cavalo de pau chegando por aqui, timidez. Arrasta as cadeiras, arrasta os

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0: Forrozão Rasta Chinela na sua 100,7. É mais que 100, é 100,7. É presente no seu coração, a rádio que te ouve, a rádio que te ama. Que bom que você tá aqui comigo, viu? Participando, sintonizado, sintonizada, acompanhando, dançando um forró aí, que eu sei que tem gente que tá dançando forró. Eu sei que tem gente que arrastou as cadeiras aí, né? E tá mexendo nas cadeiras também. Obrigado, minha gente, pela sintonia. Obrigado pelo carinho da audiência. Vamos juntos até às 14 horas aqui na sua 100,7, com sua participação. Você que deixa aí o seu alô pra gente, você que acompanha, né, a nossa educadora o dia inteiro. Fico feliz que você esteja aí conosco. Quais são os planos pro final de semana, hein? Vai pra onde? Vai fazer o quê esse final de semana? Conta pra mim. Vai dançar forró, né? Porque tem forró dos bairros esse final de semana também. Hoje começa primeiro rezar, viu? Depois o forró. Hoje começa o nosso novenário em louvor ao Divino Espírito Santo. Desde cedinho, a nossa cidade em festa, né? Com a alvorada aí, em louvor ao Divino Espírito Santo, anunciando para todos que nós estamos em festa. E hoje às 19h30, todos reunidos lá na Catedral Senhora Santana para celebrar a primeira noite do nosso novenário. Passa tão rapidinho, né, minha gente? Olha aí, ó, já vem mais uma noite do Divino. Passa rapidinho, vamos celebrar intensamente cada um desses dias, né, que o Espírito Santo prepara para cada um de nós, esse encontro pessoal com o Espírito Santo. Então não deixe de participar. Hoje o tema da noite: família, lugar da conversão e da reconciliação. Às 19h30, celebração na Catedral Senhora Santana. Os colaboradores: a Paróquia Senhora Santana, Legião de Maria, Comunidade Santo Antônio, Comunidade Nossa Senhora do Carmo, Área Pastoral de Brejinho das Ametistas, Comunidade Santa Rita, Comunidade de Invernada, ex-festeiros dos anos de 2008 e 2009, Embasa, Casa da Gestante, Detran, CDS Alto Sertão, Unicesumar, Sindicato dos Trabalhadores Rurais, Sicoobi, Cressol e o INSS. O casal festeiro da noite, os nossos amigos Carlos, Carlão e Kátia. O cortejo sai da casa do casal, lá na rua Paramirim, número 146, centro da nossa Caetitec. Inclusive, tiveram a oportunidade de participar ao vivo conosco aqui hoje pela manhã, né? Falando aí sobre os preparativos, a ansiedade para essa festa que se aproxima. E é isso, daqui a pouquinho, logo mais, às 19h30, tá bom? Terminou a novena do Divino, aí sim, você pode ir lá pro forró, você pode arrastar a chinela, mexer as cadeiras até umas horas. E hoje tem forró. E os bairros também, hoje não, é amanhã, né? Amanhã, olha, Guilherme, você não confunde o povo, não. Amanhã, dia 16, lá no Prisco Viana. Alô, Prisco Viana. Amanhã tem forró por aí, né? É isso aí, vai estar por lá o nosso amigo Jorge Lafayette, também o Ivan Martins e o esse menino forrozeiro. Vai animar a galera, vai ser show demais. Forró do Prisco Viana, famoso demais também. Então, pronto, amanhã, às 16. Aos 16 de maio, 16 horas não, quem vai pro rock 16 horas? Dia 16 de maio, minha gente, você chega lá, tá bom? E olha, tem mais um convite aqui muito especial, muito importante, que eu quero compartilhar com vocês, que é para esta segunda-feira você já se programar também, viu? Um convite muito especial. Vamos caminhar juntos? Vamos fazer uma caminhada? É isso mesmo, você é convidado a fazer uma caminhada conosco por uma sociedade sem preconceitos e pelo cuidado, em liberdade, sem muros. É a caminhada da luta antimanicomial, realização CAPS Girassol. Afinal de contas, cuidar é acolher, é incluir e respeitar. Então, convidamos todos vocês para participarem desta caminhada. Os usuários do CAPS, familiares e profissionais da saúde, venham caminhar conosco em defesa da vida, da dignidade, dos direitos das pessoas em sofrimento psíquico. Juntos somos mais fortes. Será nesta segunda-feira, dia 18 de maio, às 8 horas da manhã, com uma concentração aqui no Parque das Árvores. Tá bom, minha gente? Então participe por uma sociedade que escuta, respeita e garante a liberdade. E a presença, sua presença faz toda a diferença. Talvez você tenha aí na sua família, na sua residência, alguém que utilize, né? Precise dos serviços do CAPS, que sofra com psicologicamente, né? Pessoas que estão em sofrimento psíquico. Então vamos juntos fazer esta caminhada por ela como chamada, né? Caminhada da Luta Antimanicomial, uma realização do CAPS Girassol. Por uma sociedade sem preconceitos e pelo cuidado, liberdade sem muros. Combinado, minha gente? Então, segunda-feira, o nosso compromisso às 8 horas é no Parque das Árvores para fazer esta bonita caminhada. Um abraço aí para todo o pessoal do CAPS Girassol, para todos os cuidadores, para todos que estão aí a serviço do bem de todos, a serviço da saúde mental e fazem um trabalho maravilhoso, um trabalho excelente. Que Deus abençoe a cada um de vocês, tá bom? Cuide também todos os dias de vocês, para que vocês possam também continuar cuidando de tantas pessoas com tanto amor, com tanto carinho, certinho? Bora no zap, vocês estão chamando, 999-07-1007, é só notificação chegando. Bora lá pelo zap, né, trocar nossa trilha aqui. Daqui a pouco tem mais forró, viu? Daqui a pouco tem forrozão bom pra gente dançar, pra você arrastar o pé, é bom demais. Benza Deus, essa época não tem jeito não, viu? Essa época é sucesso. Bora lá, 999-07-1007, Tio Giovanni tá ligado com a gente. Boa tarde, meu amigo, você tá bom?
1: Boa tarde, tudo bem? Da 5,7, Tio Giovanni Gui. Eu já tô com a minha horazinha, estou chegando, já tomei aí, um cafezinho, ó. Já dei uma caminhadinha, já rodei no quintalzinho, café, estou rodando igual bolacha de boca de velhinho, estou chegando. Passa essa música aí pra nós com o Dominguinho, por favor, Gui. Valeu, um abraço, fique com Deus, um bom fim de semana, você e toda a sua família. Até lá.
0: Ah, um abraço. Tio Giovanni, um abraço pra você, meu amigo. Obrigado pela sintonia, viu? Deus abençoa sempre. Dona Helena, beijos, minha linda. Um forte abraço pra senhora e um coração bem bonito aí, viu? Pra senhora também, igual esse que a senhora me mandou. Um abração, obrigado mesmo pela sintonia, pelo carinho da audiência. Todos que estão por aí sintonizados em nossa programação, Deus abençoe cada um de vocês. Boa tarde, Guilherme, aqui é Mazinho. Fala, Mazinho, aí sim, hein? Forrozão, só forrozão arrochado, clima de São João já. É isso, meu amigo, passou aí carnaval, a gente só pensa no São João, né? E no clima nós já estamos, só forrozão arretado mesmo. Forró é bom demais, né, minha gente? Bens a Deus. Um abraço pra você, viu, meu querido? Obrigado pela sintonia. Tem mais participação, manda um alô aí pra equipe da LD Construções. Alô, LD Construções, o nosso abraço pra vocês, né? O nosso amigo Lúcio Pedreiro tá ligado com a gente e toda a equipe, né, da LD Construções. Maravilha demais. Ele tá pedindo toque 10 por aqui, Anjo da Guarda. Valeu, meu querido, um abração, viu? Muito especial pra você e pra toda a sua família e todo o pessoal da LD Construções. Obrigado mesmo pelo carinho da audiência, um forte abraço para todo mundo por aí. 999-07-1007, tem mais mensagem? Tem. Boa tarde, Gui, estou na escuta, mande um salve no padrão de sempre. Alô, Alan, alô, Josimar, um grande abraço, viu, para vocês. Um abração para vocês, meus queridos, obrigado pela sintonia, Deus abençoe sempre, viu, a cada um. Tá curtindo forró? Tá trabalhando ou tá curtindo forró, Alan? Hein? Depois você fala, né? Que eu tô de boa aqui na rádio, ai, ai. Um abração, viu? Gente fina demais. Tanto Alan quanto Josimar, obrigado pela sintonia, meus amigos. Deus abençoe sempre. E ele pede aí música, né? Aí, ó, falou os dois, tá trabalhando e tá curtindo forró. É isso aí. Enquanto a música tá tocando, eu tô aqui dançando também, sozinho, viu? Porque Dilva não me dá uma honra de um forró, né, Dilva? Eita, ele pediu forró, ao seu Valença ou Flávio José. Pronto, meu amigo, tá falado, pode deixar com nós. Oi, lindão, tô passando sebo nas canelas pra guardar. Tanta festa. É sebo de quê, Dilva, que você tá passando nas canelas? É sebo de galinha, de carneiro, é sebo de boi? Me conta aí, passa aí, qual é a receita? Fala aí. Quem aguenta, minha gente, essa mulher? Ela roda nesse São João, ela dança um forró, que misericórdia. Se não tirar a Dilva do mesmo lugar, ela fura um poço. De tanto que ela roda. Falou que é sempre mocotó. Valeu, Jesus Cristo. Sebo de mocotó é o segredo de Dilva. Pois eu vou atrás, viu? Vou dar uma passadinha ali na feira pra ver se eu acho um sebo de mocotó. Boa tarde, Guilherme, aqui é Neguinho da Lagoa do Mato. Gostaria de parabenizar minha esposa Fabiana, que aqui também, né, em Lagoa do Mato, que amanhã está completando mais um ano de vida. Que Deus conceda a ela muita saúde, muita paz. Continue concedendo, né, Neguinho? Você já concede muito e terá muito mais, minha querida. Parabéns pra você. nosso bom Deus continue iluminando cada vez mais a sua vida, concedendo muita saúde, sabedoria, paz, alegria todos os dias da sua caminhada, viu? Um abraço muito especial da nossa 100,7, mais especial ainda do nosso querido amigo Neguinho, aí de Lagoa do Mato, o esposo, né? O maridão tá aí mandando um alô muito especial pra você também. Pronto, você já puxa a Fabiana pelo braço e Neguinho, dança mais forró com ela, viu? Já pega ela pelo braço e vai dançar um forrozinho com Mastruz com Leite agora, ó. Vamos nessa.
2: O melhor São João do mundo é assim, ó. É o forró Mastruz com Leite.
0: Graças a Deus que eu sou nordestino. Ave Maria.

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1: Horas e 36 minutos.
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4: Nota de falecimento Alex Ladeia da Silva, Lecão. Lembramos aqui do pai Almi Fernandes em memória, a mãe Delita Ladeia, Zeca, a filha Lisa Alexia. Tios e primos comunicam com pesar o falecimento de Alex Ladeia da Silva, Lecão. O corpo será velado na Associação do Alto do Cristo, de onde sairá às 14 horas para a comunidade de Aroeiras, onde será sepultado. Os familiares enlutados agradecem a todos que comparecerem a este ato de solidariedade cristã.
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14: Vou falar em café, já tá na hora, né? 13h52. Nós já estamos pensando no café.
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14: Vem comigo até as 14 horas, viu? Falta só 8 minutinhos. 8 minutinhos. Manda alô, alô pra dona Fia lá no Broco, tá ligada com a gente. Beijos, dona Fia, tudo bem, minha linda?
16: Boa tarde, Gui, e todos os radialistas. Ô, Gui.
14: Boa tarde, minha querida.
16: Tô aqui varrendo a casa dançando com a vassoura. Gui.
14: Dançando com a vassoura, olha que você vê.
16: Ofereço a todo mundo aqui do Broco, minha cunhada.
14: Que beleza.
16: E todos que gostaram desse fofó bonito.
14: O importante é dançar, boa, né, dona Fia?
16: Boa tarde, Gui. Eu adoro esse sorriso, tão excitada, tô aqui. É uma saúde pra mim.
14: Que
16: Deus
14: bom,
16: te abençoe, Gui, um beijo no teu coração.
14: E pra mim também, viu? Pode ter certeza, é uma saúde, é um remédio esse contato com vocês. Um beijo bem grande, viu? E um abraço bem apertado. Se eu tivesse aí, eu dançava com a senhora. Eu ia pedir licença pra vassoura e eu dançava com a senhora, viu? Mas como eu tô longe, a senhora vai dançando com a vassoura. Qualquer hora eu chego aí. Boa ideia, viu, dona Fia? Beijos, minha linda. Te amo, um abraço bem especial. Abraço pra dona Iani também. Dona Iani, um forte abraço, viu? Tá dançando aí também, dona Iani? Um beijo, viu? Um bom final de semana, muita saúde, muita paz, muita alegria. Jesus continua iluminando cada vez mais a vida da senhora, tá certo? Outra participação muito especial aqui pra mim, olha.
17: Boa tarde, Gui.
14: Boa tarde,
17: sua tia Dalcinha tá aqui sentada no sofá esperando você passar a música.
14: Ei,
17: pra ela. Você esqueceu que eu sou sua tia também?
14: Tá sentado de jeito
17: nenhum. Tô esperando, viu? Qualquer música bonita aí você manda.
14: Pode deixar, mas não fica sentada não. Levanta do sofá e vai dançar também. Tia Dalci, que pra mim eu considero como uma avó, né? Eu tenho um carinho imenso pela senhora, um carinho de avó, né? Considero como sendo minha avó. Um beijo, viu? Um beijo muito especial. Dona Dalci ligadinha aqui, tia Dalci, né? Ligadinha com a gente, mãe do nosso querido Marquinho Araújo. É tudo família, viu, minha gente? Meu Araújo é o mesmo de Marquinhos. É Marco Antônio Araújo, Guilherme Augusto Gomes de Araújo. Esse Araújo aí é o mesmo, tá bom? É o mesmo sangue, é a mesma família. Então estamos tudo junto aqui. Um beijo, viu? Foi muito bom falar com a senhora. Foi muito bom saber que tá aí ligada com a gente, acompanhando nossa programação. Fica com Deus. Tudo de bom pra senhora, pra todo mundo que tá acompanhando a gente por aí.
18: Oi, Gui. Beleza? Boa tarde.
14: Boa tarde, tarde, meu querido.
18: Faz um quadrinho aí, Gui, pra nós dançar.
14: Ei,
18: nós
14: diacho.
18: Aqui de Maria Sul.
14: Valeu.
18: Faz um forrozinho de quadrilha aí.
14: Falou, meu querido. Pode deixar, um abração, viu? Vou ver se dá tempo aqui ainda mandar, viu?
19: Tarde, Gui. Você abre
14: Elisete,
19: você
14: pode chegar mais tarde, viu,
19: Elisete? Você deixa a nossa tarde mais feliz.
14: Ei, nega, que bom, minha querida. Um beijo bem grande pra você, viu? Outra que eu tenho um carinho imenso. Obrigado pela sintonia. Um abraço muito especial. E você me deixa feliz também participando por aqui, viu? Um abração pro meu amigo Robertinho também, que já tava acordando a cidade hoje, 5 horas da manhã, né, meu amigo? E viva o Divino Espírito Santo. tanto. Ei, Robertinho, um abração pra você, meu caro. Obrigado também pelo carinho, pela sintonia de sempre.
20: Boa tarde, Gui. É Lourdes aqui de Água Quente.
14: Oi, Lourdes. Tudo bem, minha querida?
20: Tô com uma música pra mim, com Guilherme.
14: Vontade de ir
20: Silva.
14: Na Água Quente, viu?
20: Ofereço pra todos meus filhos: Amélia, Demia, Adriano, Jonas, Jandira, Paulo Henrique, Andréia.
14: Família toda, né?
20: Um abraço muito especial pra todos vocês, da educadora, principalmente a você, que é um ótimo locutor.
14: Oh, beleza.
20: Boa tarde.
14: Agradeço, fico feliz com sua sintonia, viu? Uma ótima tarde pra toda a família ligada aí com a gente também.
20: Ô, Guilherme, passa a música pra mim aí. Oi, de Amado Batista, Foi a Seca.
14: Um abraço, Rosângela. De onde? Só faltou falar de onde. Mas obrigado pela sintonia, um beijão, um abraço muito especial, tá bom? Pra todos que estão ligados aí com a gente, dançando um forrozinho aqui com a nossa educadora. 13:56. É a que vai mais longe, pra estar sempre mais perto de você, sempre presente no seu coração, sempre pertinho da sua vida.
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22: Quem quiser aprender, é favor prestar atenção. Morena,
14: é bom demais, né? Ao seu, cantando Luiz Gonzaga.

Aí, ó, cadê o pessoal de Maniaçu que falou que queria dançar uma quadrilha? Falou que tava esperando um forrozinho de quadrilha. Chegou. Literalmente, né, Mastruz com Leite marcando a quadrilha. E assim eu vou embora, viu? Vamos embora, tchau, tchau, tá na hora. Bom final de semana pra você, fé na vida, fé no homem, fé no que virá. Nós podemos tudo, nós podemos mais, vamos juntos fazer o que será. Beijo grande no seu coração, excelente final de semana, boas festas pra quem vai curtir, juízo, cuidado, viu? Bons forrós pra você, mas é isso, domingo nós estamos aqui.

Na nossa 100,7. Uma transmissão do Divino, viu? Não tem um Obrigado Senhor no domingo, não. E segunda-feira a gente retorna com o Clube dos Sócios, às 13 horas. Eu vou me embora chachando hoje. Ou no passo do bêbado. 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
2: 14:14.
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3: Hoje é sexta-feira.
4: Boa tarde.
5: Oi, oi, oi. Boa tarde. Chegando com o nosso Conexão. Com muita alegria, agradecendo ao bom Deus pelo dom da vida, pela saúde, pela esperança. Você ouvinte, pelo carinho da sua audiência e a sua sintonia. Tem conexão até às 17 horas e hoje é sexta-feira, dia 15 de maio de 2020.

0: Estou. Tá valendo a sua participação por aqui no 77-9907-1007.
1: Na volta passo no supermercado e compro uma bistec meia dúzia de...
0: É o quê, menino?

Sextou, sextou bonito, hein? E nesse clima bom demais da conta, chegando por aqui ela, Shakira solteira.

0: έτσι.
1: Catorze horas e 54 minutos, hoje é sexta-feira, 15 de maio de 2026. A hora certa para você que tá ligadinho por aqui, 14h54. Já, 15 horas, tem consagração a Nossa Senhora aqui na nossa programação. E tem conexão até às 17 horas, no oferecimento do Rei do Celular, soluções em celulares, modelos, supermercados, Rede 7, quem ama fica perto. 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Doutora Catarina Portela, sua pele fala e a sua dermatologista escuta e Secom, Centro Oncológico e Multiprofissional, porque aqui a sua saúde é prioridade. 14 horas e 54 minutos, vou dar só um tempinho, daqui a pouco eu volto com a consagração a Nossa Senhora. Fica aí.

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0: Então, boa tarde a todos.
1: Boa tarde.
0: Muita alegria que saudamos, que acolhemos você, meu querido irmão, minha querida irmã. Você que veio de perto, você que veio de longe, romeiro, peregrino, devoto de Nossa Senhora, você que reza conosco aqui no Santuário Nacional, a Casa da Mãe Aparecida. Estamos aqui juntos, reunidos na capital Mariana da Fé. E a nossa saudação fraterna, cordial e amiga se estende também de um modo muito especial a você, meu irmão, minha irmã. Você que reza conosco daí da sua casa, do seu trabalho, também através dos hospitais, das casas de repouso, comunidades religiosas, através da internet, através do portal A12, pelo nosso aplicativo, pelo canal no YouTube da Rádio Aparecida. E também você que reza conosco através das ondas do rádio. Você que reza através da Rádio Aparecida, através da rede Aparecida de rádio. E aqui nós aproveitamos para saudar também algumas rádios parceiras que retransmitem esse momento da consagração. Rezamos com a rádio Caiari FM de Porto Velho, no estado de Rondônia. Rezamos também com a rádio Bom Jesus, na cidade de Bom Jesus da Lapa, na Bahia. A rádio Educadora FM, na cidade de Coronel Fabriciano, Minas Gerais. Rezamos também com a rádio Rural, na cidade de Tefé, no estado do Amazonas. A Rádio Onda Viva, de Presidente Prudente. Rezamos também com a Rádio Catedral FM, de Juiz de Fora, Minas Gerais. E a Rádio Arca da Aliança, da cidade de Blumenau, Santa Catarina. E tantas outras emissoras de rádio que retransmitem este momento de oração, este momento de bênção. Que alegria estarmos juntos. Sempre uma bênção, sempre uma graça poder rezar com você e por você, em todas as intenções que nós trazemos no nosso coração, para este momento abençoado, momento de nos consagrarmos a Deus, pela intercessão amorosa e sempre maternal da Mãe de Deus e nossa, a Senhora Aparecida. Por isso, com muita fé, com muita confiança, vamos iniciar este nosso momento de oração, invocando a Santíssima Trindade, traçando sobre nós o sinal maior da nossa fé, traçando sobre nós a cruz redentora de nosso Senhor Jesus Cristo. Cantemos.

0: motivados na alegria de nossa fé, nós queremos saudar a Mãe de Deus e Nossa Senhora Aparecida, assim como o anjo um dia a saudou. Rainha do céu, alegrai-vos, aleluia, porque quem merecestes trazer em vosso puríssimo seio, aleluia, aleluia, ressuscitou, como disse, aleluia, aleluia. Rogai a Deus por nós, aleluia, aleluia. Exultai e alegrai-vos, ó Virgem Maria, aleluia, aleluia, porque o Senhor ressuscitou verdadeiramente,
1: aleluia.
0: Ave Maria, cheia de graça, o Senhor é convosco, bendita sois vós entre as mulheres, e bendito é o fruto do vosso ventre, Jesus.
1: Santa Maria, Mãe de Deus, rogai por nós, pecadores, agora e na hora de nossa morte. Amém.
0: Oremos, ó Deus, que vos dignastes alegrar o mundo com a ressurreição de vosso Filho Jesus Cristo, Senhor nosso. Concedei-nos, vos suplicamos, que por sua mãe, a Virgem Maria, alcancemos as alegrias da vida eterna. Por Cristo nosso Senhor. Amém. Amém. Meus queridos irmãos e irmãs, Deus está a todo momento nos alimentar. Ele nos alimenta com o dom da vida, nos alimenta com a graça da vocação missionária através do nosso batismo, pelo qual todos nós somos chamados a sermos sinais do amor, da misericórdia, da presença de Deus na vida das pessoas, e nos alimenta também com a sua palavra. Então, neste momento, vamos ouvir um pequeno trecho da Sagrada Escritura, vamos ouvir um pequeno trecho da palavra de Deus, preparando bem nossos corações para acolher a palavra de Deus. Vamos cantar.

0: O Senhor esteja convosco.
1: Ele está no meio de nós.
0: Anúncio do Evangelho de Jesus Cristo segundo João.
1: Glória a vós, Senhor.
0: Naquele tempo disse Jesus aos seus discípulos: em verdade eu vos digo, vós chorareis e vos lamentareis, mas o mundo se alegrará. Vós ficareis tristes, mas a vossa tristeza se transformará em alegria. A mulher, quando deve dar à luz, fica angustiada, porque chegou a sua hora. Mas depois que a criança nasceu, ela já não se lembra dos sofrimentos, por causa da alegria de um homem ter vindo ao mundo. Também vós agora sentis tristeza, mas eu hei de ver-vos novamente, e o vosso coração se alegrará, e ninguém vos poderá tirar a vossa alegria. Naquele dia não me perguntareis mais nada. Meus queridos irmãos e irmãs, esta é para nós a palavra da salvação.
1: Glória a vós, Senhor.
0: Podemos nos assentar um instante. Os queridos irmãos e irmãs aqui presentes no santuário, também vocês que rezam conosco através da rádio, através da internet. Este pequeno trecho da Sagrada Escritura que acabamos de ouvir, nós vemos Cristo que, antes de voltar ao Pai, ainda deixa uma palavra de ânimo, ainda deixa uma palavra de consolo para os seus. E Cristo, ele vai, ele parte ao Pai, mas ele nos promete não deixarmos órfãos. Ele promete não deixar que fiquemos sozinhos. Ele nos promete o Espírito Santo. E para que possamos ser sinais do Espírito Santo, nós devemos viver na mesma forma que Cristo viveu, principalmente a partir do mandamento maior que ele deixou. Cristo, que com a sua presença, ele nos mostra que ele não veio para abolir a lei, mas ele que vem para resumir todos os mandamentos em apenas dois: o amor a Deus e amor ao próximo, já que todos nós somos imagens e semelhança de Deus. Então que hoje, em minha vida, em minha casa, em meu trabalho, em meu estudo, através das minhas atitudes, principalmente através do meu testemunho de oração e através dos meus gestos de humildade, para que eu possa viver na graça do Espírito Santo e para que eu possa ser sinal deste mesmo Espírito, principalmente diante de tantos sinais ainda negativos que marcam, que ferem ainda o coração de nossa humanidade. Para isso nós queremos pedir a intercessão amorosa e sempre maternal da Mãe de Deus e Nossa Senhora Aparecida, ela que, antes de acolher Cristo em seu corpo, o acolheu em seu coração, e ela que, através do seu testemunho de oração e através do seu testemunho de humildade sobre ser sinal do amor de Deus na vida das pessoas, nós queremos pedir para que ela nos dê força, para que ela nos dê coragem e seguirmos sempre firmes pelas estradas do mundo, pelas estradas da vida rumo ao céu. Que assim seja hoje e sempre. Amém. Podemos ficar de pé. E agora nós queremos pedir a bênção para a água. Você que está aqui no Santuário Nacional tem sua água para ser abençoada, apresente nesse momento. Você que reza também através do rádio, através da internet, apresente a sua água e vamos pedir a bênção de Deus. A nossa proteção está no nome do Senhor, que fez o céu e a terra. Oremos. Deus eterno e todo-poderoso, quisestes que pela água, fonte de vida e princípio de purificação, as nossas almas fossem purificadas e recebessem o prêmio da vida eterna. Abençoai esta água, criatura vossa, para que nos proteja, e renovai em nós a fonte de vida de vossa graça, a fim de que nos livre de todos os males e de todos os perigos, e possamos nos aproximar de vós com o coração puro e receber a vossa salvação, e que ela recorde a água do nosso batismo como fonte que jorra para a vida eterna, e que essa água seja também um sinal de esperança.

força para aquelas queridas mamães que esperam o nascimento dos seus filhinhos, para que alcancem a graça de conduzi-los sãos e salvos às águas do Santo Batismo. Tudo isso nós pedimos por Cristo nosso Senhor. Amém. E agora, neste momento, vamos voltar nosso olhar para a pequenina imagem da Senhora Aparecida. Vamos lá, ela estender a nossa mão. Neste momento, com muita fé, com muita confiança, com muita esperança, momento de renovarmos diante dela a nossa consagração, consagrar a ela as nossas vidas, consagrar as nossas famílias, consagrar a nossa vocação batismal, para que a exemplo dela possamos sempre sermos sinais e testemunhas do amor e da presença de Deus na vida das pessoas. Nos consagremos à Mãe de Deus e nossa, rezando. Ó Maria Santíssima, pelos méritos de nosso Senhor Jesus Cristo, em vossa querida imagem de Aparecida, espalhais inúmeros benefícios sobre todo o Brasil. Eu, embora indigno de pertencer ao número de vossos filhos e filhas, mas cheio do desejo de participar dos benefícios de vossa misericórdia, prostrado aos vossos pés, consagro-vos o meu entendimento, para que sempre pense no amor que mereceis. Consagro-vos a minha língua, para que sempre vos louve e propague a vossa devoção. Consagro-vos o meu coração, para que depois de Deus vos ame sobre todas as coisas. Recebei-me, ó Rainha incomparável, vós que o Cristo crucificado deu-nos por mãe, no ditoso número de vossos filhos e filhas. Acolhei-me debaixo de vossa proteção, socorrei-me em todas as minhas necessidades, espirituais e temporais, sobretudo na hora de minha morte. Abençoai-me, ó celestial cooperadora, e com vossa poderosa intercessão, fortalecei-me em minha fraqueza, a fim de que, servindo-vos fielmente nesta vida, possa louvar-vos, amar-vos e dar-vos graças no céu por toda a eternidade. Assim seja. Cantemos, pedindo as bênçãos do céu. Ai, nos abençoa, Mãe querida, cantemos.

0: Ele está no meio de nós.
1: Que por intercessão de Nossa Senhora da Conceição Aparecida, Rainha, Padroeira do Brasil, perpétuo socorro do povo brasileiro, que desça hoje e sempre sobre você, sobre a sua família, sobre a sua vida, a paz, a saúde, a alegria, a esperança, a graça da perseverança e as bênçãos do Deus Todo-Poderoso, Ele que é Pai, Filho e Espírito Santo.
0: Amém.
1: E a nossa salva de palmas vem forte, vem bonito, saudando a Mãe de Deus e nossa. Viva a Senhora Aparecida!
0: Viva!
1: Viva a Rainha e Padroeira do Brasil!
0: Viva!
1: Viva os devotos da Mãe Aparecida!
0: Viva!
1: Pode ser mais bonito, pode ser mais forte. Para Ele que é a causa, a razão da nossa alegria, da nossa missão. Viva Jesus Cristo!
0: Viva!
1: E obrigado, meu irmão, minha irmã, você que rezou conosco. Você que está aqui no santuário, aguarde um instante, teremos a bênção dos objetos daqui a pouquinho. Você que rezou conosco através do rádio, através da internet, obrigado pela companhia, obrigado pela sua sintonia. A você uma abençoada tarde e fique com Deus.

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16h01, 16h01, a hora certa pra você que tá ligadinho na melhor frequência, Educador FM 100,7, presente em seu coração. Essa é pra ele, que hoje tava caçando briga comigo, né, Guilherme Gomes? Que coisa feia, querendo brigar comigo só porque eu não subi pra dançar forró com ele. Pois olha só, pra você. Ele que é apaixonado por calcinha preta, apaixonado pela Silvânia, apaixonado. Nunca vi desse jeito. Acho que na verdade ele é diferente, né? Beijo, Gui. Bom final de semana.

0: breve, cara.
1: 16 horas e 12 minutos, tá valendo a sua participação por aqui no nosso WhatsApp 77 99 07 10 0.

0: tava aqui.
1: Essa é pra Virgínia, hein?
0: Vocês dois.
1: Virgínia que terminou hoje, viu? Com Vini Júnior. A gente tava achando que ia esperar a Copa, mas não esperou não, hein?

16h18, grandona demais a Shakira, hein? E ela que lançou agora a música pra Copa 2026, viu, gente? A colombiana que marcou o mundo, viu, com a música e esse talento demais na Copa da África 2010. Ficou na história, né? Tanto é que o pessoal falando assim, ah, que essa música já devia ser assim o hino da Copa, não precisava nem outra música. E ela é grandona demais da conta, viu? Arrasando aí, a dona da Copa.

Vocês já ouviram a música oficial da Copa do Mundo 2026? Vocês estão animados para a Copa falando nisso? A gente tá achando o pessoal tão desanimado. Você tá animado, Marlene? Tá? Ah, não, tá achando meio desanimado, hein? Bora animar esse trem. Vocês já ouviram? Vou procurar aqui pra gente poder colocar pra vocês pelo menos um trecho da música. É bem bacana, eu gostei muito. Achei bem bonita também, eu acho que vai pegar. Tomara, né, que seja um sucesso.

E aí, quem é que tá animado pro final de semana, hein? Quem foi pro show de Leonardo? Me conta aí, gente. Foi bom o show? Foi legal? Foi mais ou menos. Foi bom. Foi, Marlene? Ah, não, Marlene não foi, não.

Um abração pra toda a equipe LD Construções. Abraço, Lúcio Pedreiro. Valeu, meu amigo. Bom trabalho pra vocês aí, viu? Obrigada pelo carinho, pela sintonia.

0: 16h23, tem mais gente conectado por aqui? Alô, boa tarde.
1: Boa tarde, Elisete, minha Tereza, que pediu a música de Luan Santana, por isso que toda a minha família, vocês da rádio.
0: Obrigada, Tereza, um beijo pra você, bom final de semana, viu? Deus abençoe muito. Boa tarde, Elisete, fala pra gente, por favor. Olha só que bacana, gente, um convite aqui, viu? Ladainha de Santo Reis, Grupo Santo Reis Velho e Amigo, é assim mesmo, gente? Será realizado neste sábado, 16 de maio, amanhã, na residência do amigo Zé Prego, nos Gerais, é isso? Eu tenho miopia e eu não enxergo direito, mas acho que é isso mesmo, se eu estiver lendo errado é que vocês falam. Convidamos toda a comunidade e amigos para participarem desse momento de fé, tradição e alegria. Amanhã, 16 de maio, não coloco horário aqui não, mas imagino que seja à noite, não é isso? Amanhã à noite? Acho que sim. Ladainha de Santo Reis. Boa tarde pra ela, Maria, que tá super conectada por aqui. Um beijo, Maria. Bom final de semana pra você. Oi, boa tarde. Um ótimo final de semana pra você. Coloca uns forró aí. É, Edna tá conectada, viu? Um beijo, minha amiga. Deus abençoe. Tá querendo dançar forró, né? Tá todo mundo querendo dançar forró. 16h24. Boa tarde.
2: Elisete, boa tarde. Tudo bem? Toca pra mim, Amado Batista. Qualquer uma. Só mais pra curtir.
0: Já já eu toco, viu? Um abraço, Deus abençoe, obrigada pelo carinho, pela sintonia. Quem mais tá por aqui? Alô, boa tarde.
3: Elisete, boa tarde. Aqui é Rosângela. Dá pra você passar uma música pra mim de Amado Batista, Folha Seca?
0: Folha Seca, pronto. O ouvinte pediu música de Amado Batista, não falou o nome, a outra pediu Folha Seca, pronto, já tá aqui, viu? Um beijo, bom final de semana, que Deus abençoe. Elisete, boa tarde, manda uma música de Canidé pra nós aí, toca aí, estamos aqui na escuta. Manda um alô pra Nenê Pinturas e os demais aqui na obra. Pessoal, trabalhando muito, hein? O povo que trabalha, mas vocês estão animados que hoje é sexta-feira, né? Sextou, hoje é sexta-feira, então tá todo mundo animado já. Final de semana já chegou. Gente, Shakira é boa demais, hein? E, gente, só pra lembrar também, hein? Final de semana, olha só. Tem festa do Divino, hein? Que começou hoje, inclusive. Eu acompanhei lá pelo Instagram. Vi que foi muito bonito, né? Hoje pela manhã já começou. Muito bonito a alvorada festiva. 5h, tava lindo demais. E hoje à noite tem também. Então, todo mundo convidado pra participar hoje... Dia 1º, né? Dia 15. Hoje é a primeira noite. Dia 15 de maio, primeira noite da novena, às 19h30, na Catedral Senhora Santana. Tema família, lugar da conversão e da reconciliação. Então tá aí o casal festeiro Carlos e Kátia. Um abraço para vocês. A saída do cortejo na rua Paramirim, número 146, no centro, residência do casal. Presidente da celebração hoje, Padre José Rocha Costa. Então tá aí o convite pra todos. E amanhã também tem, então todo mundo convidado, tá bom? Boa tarde, Elisete. Que é Neguinho, Lagoa do Mato. Passa aí, Guilherme Silva, só pra curtir, pronto. Eu fui no show. Ah, Marcélia é ótima. Marcélia disse que foi no show do Leonardo e no sonho. No sonho também eu fui, viu, Marcélia? Se no sonho valer, eu tô indo em todas.

0: Marcélia tá conectada por aqui. Um beijo, minha querida. Bom final de semana pra você. Que Deus abençoe, viu? Cadê a charada? Você que ficou de fazer a charada pra mandar hoje aqui, mulher. Cadê? 16 horas e 27 minutos. Tem mais ouvinte conectado por aqui? Alô, boa tarde. Quem tá por aqui?
1: Boa tarde, Elisângela. Eu vi a mulher. É de Gama Branca. Passar coisinha pra comer. Eu moro aqui em Guajerô. Guajerô, Bahia. Preciso de todos os amigos, né?
0: Pronto, um abraço, meu querido. Obrigada, viu, pelo carinho, pela sintonia.

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2: 16:44.
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17 horas, a hora certa para você, finalizando o nosso Conexão, agradecendo ao bom Deus pelo dom da vida, pela saúde, pela esperança, a você ouvinte pelo carinho da sua audiência, a sua sintonia para essa semana maravilhosa.

beijão pra Cleide de Itaboca. Um beijo, minha querida. Deus abençoe, viu? Obrigada pelo carinho da audiência, pela sintonia. 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Bom final de semana pra vocês. A gente sai conectados lá pelo Instagram, arroba Elisete Andrade Fici. Um beijão no seu coração. Se cuida, tá bom? Até segunda-feira, se Deus quiser. Vem aí, LJ Rodrigues. Eu tô indo nessa. Beijo, beijo. Tchau, tchau.

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2: 17:02.
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3: Você, querido ouvinte, na 100,7, 17:12. Vamos lá, tudo maravilha. Agora começando então mais um programa Entardecer. 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Nosso WhatsApp. Manda aí aquele zap bacana pra gente, pedindo a sua música, sua mensagem de áudio e texto. 999-07-1007. 17:13 agora, começando aí, ó, com Zezé de Camargo e Luciano. Tarde demais.

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0: 107, presente em seu coração. Yasmin Santos, só tá você na minha vida. 17:25, nós falamos ainda. Xande e Avião. Tão sonhada, Simone Morena, Nasci Pra Te Amar. E a primeira com Zezé de Camargo e Luciano, Tarde Demais. Entardecer, sempre com alguma música, sua participação no WhatsApp. Um abraço pra Amélia, ligadinha na gente. Muito obrigado, viu, Amélia? A companhia, a sintonia. Daqui a pouquinho tem sua música, tá? Um forte abraço, bom fim de semana. Sextou, bora que bora aí. Ô, Terezinha, tudo bem?
1: Oi, Jota, tudo bem, Jota? Boa tarde, aqui é Terezinha, sua amiga ouvinte fiel de todas as tardes.
0: Aí um abraço, né?
1: Passando para desejar uma tarde abençoada para você, para toda a sua família.
0: Amém.
1: Para todas as famílias ouvintes, onde estiver na escuta, seja aqui na zona rural. Que Jesus Nosso Senhor abençoe tudo, que o Divino Espírito Santo ilumina todos nós. Uhum. Hoje começa a nossa novena, né, de Pentecoste.
0: Começando hoje.
1: E que ele derrama chuva de bênção nas nossas vidas, nos dê força para vencer todas as tempestades da vida, todas as situações da vida.
0: É verdade, né? Um abraço, viu, Ti? Força e vitória para nós, né? Muitas bênçãos. Hoje tem início a festa de Pentecoste, né? Os festejos. Começando hoje, dia 15, prosseguindo até o próximo dia 24. Um abraço, Ti, para você e para toda a família aí. Muita paz e sucesso. Elza de Boa Vista, tá deixando um abraço para toda a família, para os tios, primos, todos de Mucambinho, né? Tenha um ótimo fim de tarde. Ok, um abraço, viu, Elza? Para você e a família aí. Grande abraço mesmo. Meu caro Quito, fala.
2: Boa tarde, Jota Rodrigues, que é Dida do Cristo, manda a música aí pra nós, Guilherme Silva.
0: Certo.
2: Gine Bola, tu bombas.
0: Ok, grande abraço. Olha, Ladainha de Santos Reis, tá? Grupo de Santos Reis, né? Dia 16 de maio, na residência lá do amigo Zé Prego, da comunidade de Gerais, né? É, todos estão convidados, um abraço, você de Gerais, acompanhando sempre a gente aí. Um abraço, amigos, é Prego, dia 16 de maio, portanto, amanhã tem Ladainha de Santos Reis por lá, né? Bora participar. Sabadão. 17:27, bora de música, bora de mais músicas na 100,7.

7,7, são 17h34. Luana Magalhães, repreende você. Mocineia, de Rio Abaixo. Valeu, carinho da audiência e companhia. Valeu, Mocineia. Bom fim de semana. Pra sempre com a gente. Do entardecer. Ana Lúcia, da rua Laudelino Alves. Um abraço, viu, Ana Lúcia? Bairro Vítor Teixeira, com a gente. Valeu, audiência. Alusão pra Dalva. Também do Ouvinte Teixeira, sempre curte a nossa 100,7. E Andressa, né? Um abraço, Andressa. Andressa do Santo Antônio. Bom fim de semana.

0: Costa Rodrigues.
1: Querido ouvinte, por aqui na 100,7, 17:46, João Paulo e Daniel, hoje eu sei, Edgar Mão Branca, Garimpeiro da Sorte, Calcinha Preta, Dois Amores, Duas Paixões, Lauana Magalhães, Refém de Você, Wesley Safadão, Falanzinho Coreano, Pega o Guanabara. Excelente iniciozinho de noite, né? Para todo mundo que tá com a gente aqui na 100,7. Esse carinho enorme da companhia e da audiência, bom demais. Cleide de Itabocas curtiu João Paulo e Daniel, né? Hoje eu sei. Valeu, Cleide. Bom fim de semana. Ô, Jota, tudo beleza, tudo jóia? Gostaria de curtir o Toque 10. Meu grande amor. Ofereço para toda a minha família, para os ouvintes, para todos vocês da 100,7. Fique com Deus. Abençoado fim de semana. Selma, um abraço, viu, Selma? Bom fim de semana aí pra você e a família. Fala, Dema.
2: Ô, Jota, e Dema Teixeira na área. Dema Teixeira do TikTok. Isso. Gostaria de pedir uma música aí com o Amado Batista, Esses Olhos Verdes. Ah. Eu ofereço pra Ju, pra Edilson, pra Vanzinho, pra Gil Azevedo, pra Joyce e pra todo que estiver no escuta, de 0 a 100 pra eu não esquecer de ninguém. E lembrando que amanhã tem bom, né? Luca do Forró. Opa. Os Playboy, Genilson Lopes, lá em Elefante. Valeu, estamos por lá. Valeu, Jota.
1: Valeu.
2: Passa aí ela, semana. Só pra curtir. Valeu.
1: Valeu, bom fim de semana. 17:48. Olha, hoje tem início aos festejos do Divino Espírito Santo, né? Festa de Pentecostes 2026, 15 a 24 de maio. Família, promessa de um novo Pentecoste, né? É o tema central, o lema: Vós, família, sois a esperança da igreja e do mundo. Portanto, hoje tem a primeira noite, né, de novenário. Já tivemos hoje, às 5 da manhã, a nossa alvorada. Logo mais às 19h30, haverá na catedral, né? A nossa primeira noite de celebração do nosso novenário. Os colaboradores desta noite: Paróquia Senhora Santana, Legião de Maria, Comunidade Santo Antônio, Comunidade Nossa Senhora do Carmo,

Área pastoral de Brejinho, comunidade Santa Rita, comunidade Invernada, isso esteve 2008-2009, em Embasa, Casa da Gestante, Detran, CDS, Alto Sertão, Unicesumar, Sindicato dos Trabalhadores Rurais, Sicoob, Cressol e INSS. O casal festeiro, essa primeira noite de novena, Carlos e Kátia, saída do cortejo da rua do casal festeiro, né? Na rua Paramirim, 146, no centro. O celebrante desta primeira noite será o padre José Rocha Costa. 17h49, bora de música, agora tem Toque 10 na 100,7.

0: 7h55, na sua Educadora Santana, Abade Batista, Olhos Verdes, Toque 10, meu grande amor. Finalizando mais uma edição do Entardecer, né? Esta é sexta-feira, excelente, abençoada noite e aquele fim de semana bacana, maravilhoso, bastante abençoado para você com toda a sua família. Muito obrigado. Você do WhatsApp 99907, valeu demais. 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Semana que vem, é do nosso Papai Celestial e nosso Senhor e Salvador Jesus Cristo. A gente volta com você a partir das 17. Grande abraço, equipe 100,7 nos transmissores.
1: Silvio André.
0: A direção de Daniel e a gerência de Luiz Alberto. Tchau, excelente noite. Um grande abraço, Pedrilina de Candiba. Um abraço, Anderson. Valeu.

0: Rainha do céu, alegrai-vos, aleluia, porque quem merecestes trazer em vosso seio, aleluia, ressuscitou como disse, aleluia. Rogai a Deus por nós, aleluia. Exultai, alegrai-vos, ó Virgem Maria, aleluia, porque o Senhor ressuscitou verdadeiramente, aleluia. Oremos. Ó Deus, que pela ressurreição do vosso amado Filho, nosso Senhor Jesus Cristo, fizeste brilhar no mundo a alegria e a paz, fazei que pela intercessão da bem-aventurada Virgem Maria, sua Mãe, cheguemos às alegrias da vida eterna, pelo mesmo Cristo, nosso Senhor. Amém. Aleluia.
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0: creio em Deus Pai Todo-Poderoso, Criador do céu e da terra, e em Jesus Cristo, seu único Filho, nosso Senhor, que foi concebido pelo poder do Espírito Santo, nasceu da Virgem Maria, padeceu sob Pôncio Pilatos, foi crucificado, morto e sepultado, desceu à mansão dos mortos, ressuscitou ao terceiro dia, subiu aos céus e está sentado à direita de Deus Pai Todo-Poderoso, donde há de vir a julgar os vivos e os mortos. Creio no Espírito Santo, na Santa Igreja Católica, na comunhão dos santos, na remissão dos pecados, na ressurreição da carne, na vida eterna. Amém. Pai nosso que estais no céu, santificado seja o vosso nome. Venha a nós o vosso reino, seja feita a vossa vontade, assim na terra como no céu.
1: O pão nosso de cada dia nos dai hoje. Perdoai-nos as nossas ofensas, assim como nós perdoamos a quem nos tem ofendido. E não nos deixeis cair em tentação, mas livrai-nos do mal. Amém.
0: Ave Maria, cheia de graça, o Senhor é convosco. Bendita sois vós entre as mulheres, e bendito é o fruto do vosso ventre, Jesus.
1: Santa Maria, Mãe de Deus, rogai por nós, pecadores, agora e na hora de nossa morte. Amém.
0: Ave Maria, cheia de graça, o Senhor é convosco. Bendita sois vós entre as mulheres, e bendito é o fruto do vosso ventre, Jesus.
1: Santa Maria, Mãe de Deus, rogai por nós, pecadores, agora e na hora de nossa morte. Amém.
0: Ave Maria, cheia de graça, o Senhor é convosco. Bendita sois vós entre as mulheres, e bendito é o fruto do vosso ventre, Jesus.
1: Santa Maria, Mãe de Deus, rogai por nós, pecadores,

0: Pai nosso que estais no céu, santificado seja o vosso nome. Venha a nós o vosso reino, seja feita a vossa vontade, assim na terra como no céu.
1: O pão nosso de cada dia nos dai hoje. Perdoai-nos as nossas ofensas, assim como nós perdoamos a quem nos tem ofendido. E não nos deixeis cair em tentação, mas livrai-nos do mal. Amém.
0: Ave Maria, cheia de graça, o Senhor é convosco. Bendita sois vós entre as mulheres, e bendito é o fruto do vosso ventre, Jesus.
1: Santa Maria, Mãe de Deus, rogai por nós, pecadores, agora e na hora de nossa morte. Amém.
0: Ave Maria, cheia de graça, o Senhor é convosco. Bendita sois vós entre as mulheres, e bendito é o fruto do vosso ventre, Jesus.
1: Santa Maria, Mãe de Deus, rogai por nós, pecadores, agora e na hora de nossa morte. Amém.
0: Ave Maria, cheia de graça, o Senhor é convosco. Bendita sois vós entre as mulheres, e bendito é o fruto do vosso ventre, Jesus.
1: Santa Maria, Mãe de Deus, rogai por nós, pecadores, agora e na hora de nossa morte. Amém.
0: Ave Maria, cheia de graça, o Senhor é convosco. Bendita sois vós entre as mulheres, e bendito é o fruto do vosso ventre, Jesus.
1: Santa Maria, Mãe de Deus, rogai por nós, pecadores, agora e na hora de nossa morte. Amém.
0: Ave Maria, cheia de graça, o Senhor é convosco. Bendita sois vós entre as mulheres, e bendito é o fruto do vosso ventre, Jesus.
1: Santa Maria, Mãe de Deus, rogai por nós, pecadores, agora e na hora de nossa morte. Amém.
0: Ave Maria, cheia de graça, o Senhor é convosco. Bendita sois vós entre as mulheres, e bendito é o fruto do vosso ventre, Jesus.
1: Santa Maria, Mãe de Deus, rogai por nós, pecadores, agora e na hora de nossa morte. Amém.
0: Ave Maria, cheia de graça, o Senhor é convosco. Bendita sois vós entre as mulheres, e bendito é o fruto do vosso ventre, Jesus.
1: Santa Maria, Mãe de Deus, rogai por nós, pecadores, agora e na hora de nossa morte. Amém.
0: Ave Maria, cheia de graça, o Senhor é convosco. Bendita sois vós entre as mulheres, e bendito é o fruto do vosso ventre, Jesus.
1: Santa Maria, Mãe de Deus, rogai por nós, pecadores, agora e na hora de nossa morte. Amém.
0: Ave Maria, cheia de graça, o Senhor é convosco. Bendita sois vós entre as mulheres, e bendito é o fruto do vosso ventre, Jesus.
1: Santa Maria, Mãe de Deus, rogai por nós, pecadores, agora e na hora de nossa morte. Amém.
0: Ave Maria, cheia de graça, o Senhor é convosco. Bendita sois vós entre as mulheres, e bendito é o fruto do vosso ventre, Jesus.
1: Santa Maria, Mãe de Deus, rogai por nós, pecadores, agora e na hora de nossa morte. Amém.
0: Glória ao Pai, ao Filho e ao Espírito Santo,
1: como era

0: Pai nosso que estais no céu, santificado seja o vosso nome. Venha a nós o vosso reino, seja feita a vossa vontade, assim na terra como no céu.
1: O pão nosso de cada dia nos dai hoje, perdoai-nos as nossas ofensas, assim como nós perdoamos a quem nos tem ofendido. E não nos deixeis cair em tentação, mas livrai-nos do mal. Amém.
0: Ave Maria, cheia de graça, o Senhor é convosco. Bendita sois vós entre as mulheres, e bendito é o fruto do vosso ventre, Jesus.
1: Santa Maria, Mãe de Deus, rogai por nós, pecadores, agora e na hora de nossa morte. Amém.
0: Ave Maria, cheia de graça, o Senhor é convosco. Bendita sois vós entre as mulheres, e bendito é o fruto do vosso ventre, Jesus.
1: Santa Maria, Mãe de Deus, rogai por nós, pecadores, agora e na hora de nossa morte. Amém.
0: Ave Maria, cheia de graça, o Senhor é convosco. Bendita sois vós entre as mulheres, e bendito é o fruto do vosso ventre, Jesus.
1: Santa Maria, Mãe de Deus, rogai por nós, pecadores, agora e na hora de nossa morte. Amém.
0: Ave Maria, cheia de graça, o Senhor é convosco. Bendita sois vós entre as mulheres, e bendito é o fruto do vosso ventre, Jesus.
1: Santa Maria, Mãe de Deus, rogai por nós, pecadores, agora e na hora de nossa morte. Amém.
0: Ave Maria, cheia de graça, o Senhor é convosco. Bendita sois vós entre as mulheres, e bendito é o fruto do vosso ventre, Jesus.
1: Santa Maria, Mãe de Deus, rogai por nós, pecadores, agora e na hora de nossa morte. Amém.
0: Ave Maria, cheia de graça, o Senhor é convosco. Bendita sois vós entre as mulheres, e bendito é o fruto do vosso ventre, Jesus.
1: Santa Maria, Mãe de Deus, rogai por nós, pecadores, agora e na hora de nossa morte. Amém.
0: Ave Maria, cheia de graça, o Senhor é convosco. Bendita sois vós entre as mulheres, e bendito é o fruto do vosso ventre, Jesus.
1: Santa Maria, Mãe de Deus, rogai por nós, pecadores, agora e na hora de nossa morte. Amém.
0: Ave Maria, cheia de graça, o Senhor é convosco. Bendita sois vós entre as mulheres, e bendito é o fruto do vosso ventre, Jesus.
1: Santa Maria, Mãe de Deus, rogai por nós, pecadores, agora e na hora de nossa morte. Amém.
0: Ave Maria, cheia de graça, o Senhor é convosco. Bendita sois vós entre as mulheres, e bendito é o fruto do vosso ventre, Jesus.
1: Santa Maria, Mãe de Deus, rogai por nós, pecadores, agora e na hora de nossa morte. Amém.
0: Ave Maria, cheia de graça, o Senhor é convosco. Bendita sois vós entre as mulheres, e bendito é o fruto do vosso ventre, Jesus.
1: Santa Maria, Mãe de Deus, rogai por nós, pecadores, agora e na hora de nossa morte. Amém.
0: Glória ao Pai, ao Filho e ao Espírito Santo,
1: como era

0: Pai nosso que estais no céu, santificado seja o vosso nome. Venha a nós o vosso reino, seja feita a vossa vontade, assim na terra como no céu.
1: O pão nosso de cada dia nos dai hoje, perdoai-nos as nossas ofensas, assim como nós perdoamos a quem nos tem ofendido. E não nos deixeis cair em tentação, mas livrai-nos do mal. Amém.
0: Ave Maria, cheia de graça, o Senhor é convosco. Bendita sois vós entre as mulheres e bendito é o fruto do vosso ventre, Jesus.
1: Santa Maria, Mãe de Deus, rogai por nós, pecadores, agora e na hora de nossa morte. Amém.
0: Ave Maria, cheia de graça, o Senhor é convosco. Bendita sois vós entre as mulheres e bendito é o fruto do vosso ventre, Jesus.
1: Santa Maria, Mãe de Deus, rogai por nós, pecadores, agora e na hora de nossa morte. Amém.
0: Ave Maria, cheia de graça, o Senhor é convosco. Bendita sois vós entre as mulheres, e bendito é o fruto do vosso ventre, Jesus.
1: Santa Maria, Mãe de Deus, rogai por nós, pecadores, agora e na hora de nossa morte. Amém.
0: Ave Maria, cheia de graça, o Senhor é convosco. Bendita sois vós entre as mulheres, e bendito é o fruto do vosso ventre, Jesus.
1: Santa Maria, Mãe de Deus, rogai por nós, pecadores, agora e na hora de nossa morte. Amém.
0: Ave Maria, cheia de graça, o Senhor é convosco. Bendita sois vós entre as mulheres, e bendito é o fruto do vosso ventre, Jesus.
1: Santa Maria, Mãe de Deus, rogai por nós, pecadores, agora e na hora de nossa morte. Amém.
0: Ave Maria, cheia de graça, o Senhor é convosco. Bendita sois vós entre as mulheres, e bendito é o fruto do vosso ventre, Jesus.
1: Santa Maria, Mãe de Deus, rogai por nós, pecadores, agora e na hora de nossa morte. Amém.
0: Ave Maria, cheia de graça, o Senhor é convosco. Bendita sois vós entre as mulheres, e bendito é o fruto do vosso ventre, Jesus.
1: Santa Maria, Mãe de Deus, rogai por nós, pecadores, agora e na hora de nossa morte. Amém.
0: Ave Maria, cheia de graça, o Senhor é convosco. Bendita sois vós entre as mulheres, e bendito é o fruto do vosso ventre, Jesus.
1: Santa Maria, Mãe de Deus, rogai por nós, pecadores, agora e na hora de nossa morte. Amém.
0: Ave Maria, cheia de graça, o Senhor é convosco. Bendita sois vós entre as mulheres, e bendito é o fruto do vosso ventre, Jesus.
1: Santa Maria, Mãe de Deus, rogai por nós, pecadores, agora e na hora de nossa morte. Amém.
0: Ave Maria, cheia de graça, o Senhor é convosco. Bendita sois vós entre as mulheres, e bendito é o fruto do vosso ventre, Jesus.
1: Santa Maria, Mãe de Deus, rogai por nós, pecadores, agora e na hora de nossa morte. Amém.
0: Glória ao Pai, ao Filho e ao Espírito Santo,
1: como era no princípio, agora e sempre. Amém.

0: Pai nosso que estais no céu, santificado seja o vosso nome. Venha a nós o vosso reino, seja feita a vossa vontade, assim na terra como no céu.
1: O pão nosso de cada dia nos dai hoje. Perdoai-nos as nossas ofensas, assim como nós perdoamos a quem nos tem ofendido. E não nos deixeis cair em tentação, mas livrai-nos do mal. Amém.
0: Ave Maria, cheia de graça, o Senhor é convosco. Bendita sois vós entre as mulheres, e bendito é o fruto do vosso ventre, Jesus.
1: Santa Maria, Mãe de Deus, rogai por nós, pecadores, agora e na hora de nossa morte. Amém.
0: Ave Maria, cheia de graça, o Senhor é convosco. Bendita sois vós entre as mulheres, e bendito é o fruto do vosso ventre, Jesus.
1: Santa Maria, Mãe de Deus, rogai por nós, pecadores, agora e na hora de nossa morte. Amém.
0: Ave Maria, cheia de graça, o Senhor é convosco. Bendita sois vós entre as mulheres, e bendito é o fruto do vosso ventre, Jesus.
1: Santa Maria, Mãe de Deus, rogai por nós, pecadores, agora e na hora de nossa morte. Amém.
0: Ave Maria, cheia de graça, o Senhor é convosco. Bendita sois vós entre as mulheres, e bendito é o fruto do vosso ventre, Jesus.
1: Santa Maria, Mãe de Deus, rogai por nós, pecadores, agora e na hora de nossa morte. Amém.
0: Ave Maria, cheia de graça, o Senhor é convosco. Bendita sois vós entre as mulheres, e bendito é o fruto do vosso ventre, Jesus.
1: Santa Maria, Mãe de Deus, rogai por nós, pecadores, agora e na hora de nossa morte. Amém.
0: Ave Maria, cheia de graça, o Senhor é convosco. Bendita sois vós entre as mulheres, e bendito é o fruto do vosso ventre, Jesus.
1: Santa Maria, Mãe de Deus, rogai por nós, pecadores, agora e na hora de nossa morte. Amém.
0: Ave Maria, cheia de graça, o Senhor é convosco. Bendita sois vós entre as mulheres, e bendito é o fruto do vosso ventre, Jesus.
1: Santa Maria, Mãe de Deus, rogai por nós, pecadores, agora e na hora de nossa morte. Amém.
0: Ave Maria, cheia de graça, o Senhor é convosco. Bendita sois vós entre as mulheres, e bendito é o fruto do vosso ventre, Jesus.
1: Santa Maria, Mãe de Deus, rogai por nós, pecadores, agora e na hora de nossa morte. Amém.
0: Ave Maria, cheia de graça, o Senhor é convosco. Bendita sois vós entre as mulheres, e bendito é o fruto do vosso ventre, Jesus.
1: Santa Maria, Mãe de Deus, rogai por nós, pecadores, agora e na hora de nossa morte. Amém.
0: Ave Maria, cheia de graça, o Senhor é convosco. Bendita sois vós entre as mulheres, e bendito é o fruto do vosso ventre, Jesus.
1: Santa Maria, Mãe de Deus, rogai por nós, pecadores, agora e na hora de nossa morte. Amém.
0: Glória ao Pai, ao Filho e ao Espírito Santo,
2: como era no

0: Pai nosso que estais no céu, santificado seja o vosso nome. Venha a nós o vosso reino, seja feita a vossa vontade, assim na terra como no céu.
1: O pão nosso de cada dia nos dai hoje, perdoai-nos as nossas ofensas, assim como nós perdoamos a quem nos tem ofendido. E não nos deixeis cair em tentação, mas livrai-nos do mal. Amém.
0: Ave Maria, cheia de graça, o Senhor é convosco. Bendita sois vós entre as mulheres, e bendito é o fruto do vosso ventre, Jesus.
1: Santa Maria, Mãe de Deus, rogai por nós, pecadores, agora e na hora de nossa morte. Amém.
0: Ave Maria, cheia de graça, o Senhor é convosco. Bendita sois vós entre as mulheres, e bendito é o fruto do vosso ventre, Jesus.
1: Santa Maria, Mãe de Deus, rogai por nós, pecadores, agora e na hora de nossa morte. Amém.
0: Ave Maria, cheia de graça, o Senhor é convosco. Bendita sois vós entre as mulheres, e bendito é o fruto do vosso ventre, Jesus.
1: Santa Maria, Mãe de Deus, rogai por nós, pecadores, agora e na hora de nossa morte. Amém.
0: Ave Maria, cheia de graça, o Senhor é convosco. Bendita sois vós entre as mulheres, e bendito é o fruto do vosso ventre, Jesus.
1: Santa Maria, Mãe de Deus, rogai por nós, pecadores, agora e na hora de nossa morte. Amém.
0: Ave Maria, cheia de graça, o Senhor é convosco. Bendita sois vós entre as mulheres, e bendito é o fruto do vosso ventre, Jesus.
1: Santa Maria, Mãe de Deus, rogai por nós, pecadores, agora e na hora de nossa morte. Amém.
0: Ave Maria, cheia de graça, o Senhor é convosco. Bendita sois vós entre as mulheres, e bendito é o fruto do vosso ventre, Jesus.
1: Santa Maria, Mãe de Deus, rogai por nós, pecadores, agora e na hora de nossa morte. Amém.
0: Ave Maria, cheia de graça, o Senhor é convosco. Bendita sois vós entre as mulheres, e bendito é o fruto do vosso ventre, Jesus.
1: Santa Maria, Mãe de Deus, rogai por nós, pecadores, agora e na hora de nossa morte. Amém.
0: Ave Maria, cheia de graça, o Senhor é convosco. Bendita sois vós entre as mulheres, e bendito é o fruto do vosso ventre, Jesus.
1: Santa Maria, Mãe de Deus, rogai por nós, pecadores, agora e na hora de nossa morte. Amém.
0: Ave Maria, cheia de graça, o Senhor é convosco. Bendita sois vós entre as mulheres, e bendito é o fruto do vosso ventre, Jesus.
1: Santa Maria, Mãe de Deus, rogai por nós, pecadores, agora e na hora de nossa morte. Amém.
0: Ave Maria, cheia de graça, o Senhor é convosco. Bendita sois vós entre as mulheres, e bendito é o fruto do vosso ventre, Jesus.
1: Santa Maria, Mãe de Deus, rogai por nós, pecadores,

0: da Mãe de Deus, para que sejamos dignos das promessas de Cristo.
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2: 18h44.
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0: excelente noite para você, ouvinte da 100,7. São 19h02. Muito boa noite a você que está em Caetité, em toda a região, acompanhando, né? A partir de agora, as transmissões da festa de Pentecostes desse ano de 2026, começando hoje, dia 15, e prosseguindo até o próximo dia 24. Novenários acontecendo, né? Todas as noites, até o grande dia, a nossa grande festa, celebrando, louvando o nosso divino Espírito Santo. A nossa unidade móvel, né? Já chamando com Luiz Benevides, Marquinho Araújo. Uma excelente noite a vocês aí. Fala, Luiz, boa noite.
1: Boa noite, meu caro J. Rodrigues. Boa noite, Marquinhos Araújo. E boa noite, prezados ouvintes, vocês que nos acompanham aí pelas ondas da nossa emissora 100,7, educadora Santana de Caetité, 45 anos no ar. A rádio do seu coração. É do seu e do meu também, né, Jota?
0: Exatamente,
1: é, né, Luiz? Do nosso. Muito coração. Bem. Nós estamos aqui na rua Paramirim, Jota.
0: Olha.
1: Estamos na rua Paramirim, o cortejo já está prontinho para seguir. Estou aqui, olha os acordos estão todos por aqui. Deixa eu ver se os acólitos estão nos escutando. Boa noite, acólitos!
2: Boa noite!
1: Ei, boa noite, pequeno! Boa noite, meninos!
2: Boa noite!
1: Deixa eu ver as acólitas agora. Boa noite, acólitas!
2: Boa noite!
1: Aí, você ouviu aí, Jota?
0: Sim, todo mundo animado aí.
1: Vou dar um boa noite para todo mundo. Acólitos e acólitas, boa noite! Muito bem, já se encontra aqui o Monsenhor Alex, o vigário-geral, o Padre Elber, também o Padre Zé Carlos, Padre Danilo, já todo mundo presente aqui no nosso cortejo. Esta é a nossa primeira noite de festa, meu caro Jota. As paróquias, Senhora Santana e Nossa Senhora da Conceição Aparecida, convidam a todos os devotos e devotas do Divino Espírito Santo para participarem do novenário e também da festa do Divino Espírito Santo. Nós estamos preparando primeira noite hoje, inspirada no ano da família, que tem como tema Família, promessa de um novo Pentecostes. Participe conosco deste momento de comunhão, fé e devoção, pois as nossas famílias merecem, porque elas são a esperança da igreja e do mundo. Assim são os dizeres do Papa Francisco. O casal festeiro de hoje, esta primeira noite, é o casal Carlos e Kátia. Estamos aqui próximo à casa deles, de Carlos e Kátia, na rua Paramirim. E aqui ao meu lado se encontra Monsenhor Alex, o vigário-geral da nossa diocese. Ele já está paramentado, o cortejo já começa a andar, não é? Monsenhor Alex, muito boa noite, uma alegria falar com o senhor. Está fazendo um ano que a gente estava no mesmo andar, né, dessa primeira noite, né, Monsenhor Alex? Cumprimentando os nossos ouvintes e falando das perspectivas para esses 9 dias do nosso novenário e da grande festa do Divino Espírito Santo.
3: Boa noite, Luiz Benevides. Boa noite,
0: Jota
3: Rodrigues, aí em nossos estúdios.
0: Boa noite, monsenhor.
3: Boa noite a você, ouvinte, sintonizado conosco na 100,7 FM, educadora Santana de Caetité. Como o Luiz acabou de falar, hoje a nossa cidade amanheceu em festa. Nós estamos iniciando mais uma festa em louvor ao Divino Espírito Santo, para podermos celebrar bem a solenidade de Pentecostes no dia 24 de maio. Para isso, nós vamos realizar, como de costume, o novenário. 9 dias de intensa preparação, de escuta da palavra de Deus e também de oração. Nós já nos reunimos hoje pela manhã para a alvorada festiva, às 5 horas da manhã. Fizemos aquele breve momento de oração na catedral e em seguida nós saímos pelas ruas da cidade de Caetité, lembrando a nossa gente, ao nosso povo, que a nossa cidade ela está em festa, porque Deus nos permite, nos dá a graça de celebrarmos mais uma vez as festividades em louvor ao Divino Espírito Santo. Então, Luiz, nós nos alegramos muito, não é? Com aqueles que estão aqui, hoje é a primeira noite e graças a Deus você está vendo aí a extensão do cortejo, não é? Ou seja, a participação dos fiéis. A festa do Divino é uma festa que todo mundo gosta, não é? Por causa da sua espiritualidade, por causa da sua beleza, por causa do envolvimento de tantas pessoas, começando pelos 9 casais que são escolhidos pelas nossas comunidades de fé, para que, representando as suas comunidades, possam nos ajudar a organizar, não é, a festa, que é toda ela devotada à terceira pessoa da Santíssima Trindade, o Divino Espírito Santo. Este ano, com o tema Família, promessa de um novo Pentecostes. Por quê a escolha deste tema? Porque nós estamos no ano diocesano da família. Então, o nosso projeto diocesano de pastoral orienta-nos que todas as festas, não é, de padroeiros e outras festas, devem contemplar o tema da família, dada a sua importância. E porque a diocese, este ano, volta o seu olhar atento à realidade da família como tal. E como lema para a Festa do Divino 2026, nós escolhemos uma frase do saudoso Papa Francisco, quando esteve presidindo um congresso para famílias, em que o Papa Francisco dizia: vós, famílias, sois a esperança da Igreja e do mundo. Então é nessa perspectiva que nós vamos caminhar, não é, ao longo do novenário, mas também celebrando o dia festivo e as outras festas que vão suceder a festa em louvor ao Divino Espírito Santo. Nós vamos também contemplar, não é, o tema da família. Inclusive este ano a festa de Santana também será sobre a família. E hoje, para cada noite, como eu já lembrei em outras ocasiões, nós temos um tema específico. O tema será família, lugar de conversão e reconciliação. É aquilo que a gente sempre escuta, não é? Um dos elementos, assim, essenciais para a vida em família é a capacidade de perdoar. Se não há perdão, fica difícil, não é? Sobretudo administrar os conflitos, os desentendimentos, coisas que são normais e naturais, aquilo que eu digo sempre a toda boa família, que a gente sabe que em nossas famílias existem essas coisas, não é verdade? Então nós vamos começar por esse tema, um tema de suma importância e que vai nos ajudar a entender um pouco mais qual é o lugar da família e, sobretudo, na Igreja, no mundo, na sociedade. E sobretudo, não é, qual é a ajuda que a capacidade de perdoar pode trazer para o relacionamento entre esposos, entre pais e filhos, entre filhos e pais e assim por diante. Então é importante a gente ter isso em mente. Para cada noite nós vamos ter uma catequese. Você gosta muito de frisar essa coisa, não é? A festa de um titular, um padroeiro, ou aqui a festa em louvor ao Divino, essas festas, elas acontecem ao modo de uma cascata, né? Então, um tema vai puxando outro. Isso. E para cada noite nós temos uma catequese, e uma catequese vai ajudando a outra, ou vai iluminando a outra, vai esclarecendo a outra. Então é muito importante que as pessoas que estão nos acompanhando neste momento, e aí atentas, não é, a nossa celebração, porque nós vamos transmitir tanto pela rádio quanto pelo YouTube das paróquias, não é? Aparecida e Senhora Santana Catedral. Estejam aí acompanhando, participando, atentos, não é? Todos que vão estar conosco estejam atentos a esse momento tão importante para a nossa vida de fé e para a nossa caminhada enquanto igreja. Afinal, quem guia a igreja, eu já disse isso nesses dias, é o Espírito Santo. Quanto mais nos abrirmos à ação do Espírito em nós, mas nós vamos permitir que Ele age em nós, que Ele trabalhe em nós e que Ele nos permita acolher a verdade sobre Jesus Cristo e sobre o seu Evangelho, que isso é muito importante, você sabe, para os nossos dias, nós que somos convidados a testemunhar com a nossa vida, não é? A ressurreição de Cristo, a fé que brota da ressurreição de Cristo e também a presença da igreja no mundo, iluminada e guiada pelo Espírito Santo, mas que é responsável por continuar no mundo a missão que lhe foi confiada pelo próprio Jesus ressuscitado.
1: Muito obrigado, Monsenhor Alex, meu caro Jota Rodrigues. Nós estamos aqui na Rua Barão, em frente ao antigo seminário, né, o Colégio Leonardo da Vice. Mas esta festa do Divino Espírito Santo em Caetité, ela envolve duas paróquias: a paróquia Senhora Santana, que é a tradicional, a pioneira, e agora a paróquia Nossa Senhora da Conceição Aparecida, cujo pároco está aqui ao meu lado. O padre Danilo vai cumprimentar os nossos ouvintes e falar também das expectativas para estas 9 noites. Padre Danilo, um prazer falar com o senhor, cumprimentando os nossos ouvintes, tá bom?
4: Boa noite, Luiz. Boa noite, Jota, que está aí nos estúdios de nossa rádio. Boa noite, Luiz. Com muita alegria, estamos dando início à festa do Divino, mais um ano da festa, né? Esse ano, em comunhão com o ano diocesano da família, nós vamos refletir cada noite os temas direcionados à família, né? E como sempre, as expectativas são as melhores. A festa do Divino é muito esperada, muito preparada, né? Sobretudo pelos casais e acompanhada, sobretudo, pelo Monsenhor Alex, que é o pároco da catedral. E com muita alegria estamos iniciando, né? Aí cada noite um padre diferente, e vamos rezando e nos preparando para celebrar Pentecostes.
1: Muito obrigado, padre Danilo. Vou conversar aqui agora com o padre Elber. O padre Elber é o primeiro ano que ele participa como padre, né, desta festa do Divino. Ele já participou como seminarista, como diácono, mas agora como padre, essa é a primeira. Inclusive ontem o padre Elber esteve em Brejinho das Ametistas fazendo a abertura da festa do Divino Espírito Santo lá, porque também lá celebra o Divino Espírito Santo. Boa noite, padre Elber, um prazer falar com o senhor, cumprimentando os nossos ouvintes e falando também da expectativa para essas 9 noites, terminando com a grande festa do Divino Espírito Santo, né?
5: Boa noite, Luiz. Boa noite, Jota. Boa noite a todos os ouvintes da Rádio Educadora. É uma alegria participar agora como padre. O ano passado presidi a última novena como padre, mas não como vigário da catedral, né? E é uma alegria muito grande. Como você falou, ontem começou lá em Brejinhos também a festa do Divino, com o mesmo tema central, o mesmo lema aqui da nossa festa na catedral e na paróquia de Aparecida, e também lá com grande entusiasmo, com grande ânimo, que é próprio de quem se deixa ser conduzido pelo Espírito Santo. Portanto, eu convido a todos que nos escutam, a todos que nos acompanham, que se deixam entusiasmar pelo Espírito de Deus, a fim de que nós possamos, de fato, através da inspiração do Santo Espírito, transformar a nossa terra, sobretudo as nossas famílias, que é neste ano diocesano da família, que nós somos convidados a refletir sobre como vai a nossa família. Então, aproveitemos desse momento importante para que possamos, de fato, cada vez mais fazer com que as nossas famílias correspondam com o sonho de Deus para cada um de nós. Então, um forte fraterno abraço para todos e possamos celebrar bem este novenário e também a grande festa do Divino Espírito Santo no dia 24.
1: Falando, Padre Elba, já que o senhor esteve em Brejinho, eles estão nos acompanhando lá através da nossa emissora, lá o Zonal de Brejinho das Ametistas. Como foi lá a abertura da festa do Divino Espírito Santo em Brejinho, Padre Elba?
5: Muito bonita, muita gente, muito bem organizada, povo bem participativo, também contando com pessoas de outras comunidades da área pastoral. Foi um momento, assim, muito bonito. É a primeira vez que fui a Brejinhos na festa do Divino, né? E me surpreendeu a beleza e o ânimo deles em celebrar Pentecostes, em celebrar o Divino Espírito Santo. E durante o novenário, terá, além das novenas, algumas celebrações eucarísticas. Na terça-feira, o Monsenhor Ademar celebra, preside a Eucaristia. Na quarta-feira, o Padre Marcos Vinícius. E no sábado, que é já celebrando a véspera de Pentecostes, o Monsenhor Alex encerra a festa com a grande solenidade, às 16 horas. Então, assim, lá as pessoas muito bem preparadas, os festeiros também, muito animados, tudo muito bonito. E aproveito para mandar um abraço para todo mundo lá de Brejinhos e de toda a região.
1: Muito obrigado, Padre Elber, falando, ele é o vigário aqui, adjunto, trabalhando com Monsenhor Alex e também Monsenhor Ademar, é a equipe de padres aqui da nossa catedral. Está presente também aqui no nosso cortejo aqui o Padre José Rocha, ele é o pregador desta noite, ele preside esta primeira noite. Padre José Rocha, ele está em Vitória da Conquista, no seminário propedêutico, né?
6: Filosofia.
1: De filosofia, em Vitória da Conquista, acompanhando os seminaristas da Diocese de Caetité. Boa noite, Padre José Rocha, é um prazer falar com o senhor nesta primeira noite do novenário, em preparação à festa do Divino Espírito Santo. Eu creio que o senhor já participou algumas vezes desta festa em Caetité. O senhor foi aqui seminarista, como diácono, já tem muitos anos de padre, já também de sacerdote. Então, fala para nós da alegria que o senhor com certeza está, porque pelo seu semblante a gente está vendo que o senhor está satisfeito, alegre por participar desta noite conosco.
7: Boa noite, Luiz. Boa noite, queridos ouvintes que nos acompanham pelas ondas da nossa rádio educadora Santana de Caetité. São 13 anos de ministério, né, de vida ordenada, e tenho passado alguns anos aqui, tanto celebrando na novena, como também participando em alguns momentos. Mas a minha primeira experiência na novena do Divino foi em 2014, se não me falha a memória, quando celebrei aqui numa das noites, lá na comunidade Nossa Senhora da Abadia. E depois desse tempo, quase todo ano, tenho vindo, assim, uma das noites para celebrar. E é uma alegria imensa poder estar com o povo, porque a festa do Divino, ela não é só uma festa de tradição, é uma festa que nos prepara para receber a ação dos dons do Espírito Santo em nós. E esse ano, de maneira muito especial, pedi ajuda à força do Espírito Santo para que as nossas famílias vivam também o dom do discernimento para viver segundo os desígnios da misericórdia do nosso Deus. É uma alegria imensa, né, poder participar e estar realmente com vocês nesse dia.
1: Muito bem, muito obrigado, Padre José Rocha. Nós desejamos uma boa celebração para o senhor. Vamos ficar atentos nessa expectativa de que teremos realmente uma grande celebração daqui a pouquinho. Já estamos na Rua Barão, aqui em frente à Igreja de São Benedito. Já, já estaremos adentrando a Praça da Catedral, nesta primeira noite do novenário, em preparação à festa do Divino Espírito Santo do ano de 2026. Em Caetité. Meu caro J. Rodrigues, você que está aí em frente à telinha do computador, você deve estar vendo aí a participação dos nossos ouvintes em várias localidades por esse mundo afora. Fala para nós como é que está aí a participação do ouvinte com a gente.
0: Pois é, meu querido Luiz, as pessoas que estão nos acompanhando, né, em Caetité, na região, também pelo nosso aplicativo, em todo o mundo, né, a gente fica assim muito alegre e satisfeito em poder contar com esse carinho, né, da audiência, da sintonia em toda a região, em todo o mundo. A gente aproveita aqui e deixa um abraço para as pessoas que acompanham a nossa transmissão, exemplo de Branca Fonseca, né? Ela que é ouvinte assídua, né, da nossa Fonseca, rádio, lá da região de Ibiaçuçu. Pessoal de Lagoa Real também com a gente. Meu amigo Sérgio, um abraço, amigo Sérgio, né, acompanhando também as nossas transmissões. Amiga Pedrilina, lá de Candiba. Um beleza, salve para ela, Candiba, né? Hein? Candiba.
1: Um abraço pro pessoal de Candiba aí.
0: Candiba, Pedrilina. É, o amigo Anderson de Guanambi, ele Guanambi. Acompanha a gente, né? A turminha da Rádio Nordeste de Coração, um grande abraço. São Paulo também, né, Luiz?
1: São Toda Paulo?
0: Isso.
1: São através Paulo. Do nosso aplicativo.
0: Isso. Toda a turma através do nosso aplicativo. Acompanhando a nossa caminhada, né? Dos novenários, das transmissões dos novenários em preparação à nossa festa que acontece no próximo dia 24.
1: Muito bem, eu vou falar aqui, Jota, com o Monsenhor Alex. Monsenhor Alex, muita gente participando conosco através do nosso aplicativo, aí São Paulo, Candiba, Guanambi. Cumprimenta esses nossos ouvintes aí por esse Brasil afora, Monsenhor Alex. Fala da alegria que estamos tendo aqui.
3: Muito bem, Luiz, é uma alegria, pois sabemos que a festa, ela tem um alcance, assim, inimaginável, né? À medida que os dias vão passando e a gente vai tendo informações daquelas pessoas que estão sintonizadas conosco, ou pelo aplicativo da rádio, ou porque estão escutando diretamente a nossa rádio, aqui na região e fora da nossa região também, porque você sabe que ela atinge o norte de Minas, não é? E também pessoas até do exterior que de vez em quando nos surpreendem, né?
1: Através do aplicativo.
3: Isso, e dizem assim, olha, estou acompanhando aqui de tal país, assim. Então, para nós é uma alegria, eu quero cumprimentar esse pessoal, que o Divino Espírito Santo possa descer abundantemente sobre a mente, o coração, a vida dessas pessoas, a força, não é? Que faz com que, de fato, nós permaneçamos em Cristo, como o galho unido ao tronco, não é? Assim como o Espírito é a força que une o Pai e o Filho, é também a força que nos vem do alto para nos unir ao Filho, e unidos ao Filho, nós estamos unidos ao Pai, naturalmente, não é? Então, que recebendo a força que vem do alto, o Espírito Santo, que já nos foi dado no batismo e na crisma, não é? Nós sabemos disso. Então, que nós possamos, de fato, permanecer unidos a Cristo. Porque permanecendo unidos a Cristo, nós não vamos secar e nem morrer. Como um galho que é cortado do tronco da árvore, não é? A tendência qual é? Puxar, secar e morrer. Né? Então, isso não vai acontecer conosco. E é claro, e quanto mais unidos a Cristo, e quem nos permite esta união, não é, profunda e fecunda, é o Espírito, nós vamos, não é, narrar aos outros o amor de Deus derramado em nossos corações pelo Espírito que nos foi dado, e seremos capazes de levar aos outros a alegria da ressurreição, dando um testemunho vivo e verdadeiro da ressurreição do Senhor. Isso nos alegra muito, e que as pessoas possam continuar aí unidas a nós pela fé, pela celebração, por este momento que vai encher o nosso coração de santa e verdadeira alegria.
1: Muito obrigado, Monsenhor Alex. Meu caro Jota Rodrigues, já estamos entrando agora na Praça da Catedral. As cores em destaque, vermelho e branco, são as cores do Divino Espírito Santo. Aqui você, para todo lugar que você olha, você encontra uma bandeirinha vermelha ou bandeira branca, cercando toda a praça, né, ladeado aqui a nossa majestosa Catedral de Senhora Santana. Esta é uma festa duas vezes centenária, né? Mais de duas vezes centenária. Logo a gente vamos chegar a 300 anos dessa festa, desde 1810, porque Deus, é a segunda festa maior que a padroeira Senhora Santana, depois é a festa do Divino Espírito Santo, né?
0: E exatamente, Luiz.
1: Depois, no início do século passado, começou a devoção ao Sagrado Coração de Jesus, que é a terceira. A primeira Senhora Santana, depois do Divino e depois o Sagrado Coração de Jesus. E por aqui vamos nós já estamos entrando aqui na esplanada da catedral, os sinos da nossa catedral já estão se repicando, já muita gente, tem um telão também aqui do lado de fora da catedral, porque é lógico, a nossa catedral ela não vai comportar a multidão que vem chegando, porque já os bancos lá da catedral já estão todos ocupados. Também olha, tem cadeiras bênção aqui do lado de fora da catedral. E vamos entrando na nossa catedral para daqui a pouquinho darmos início a esta solene noite de festa.
0: Aproveitando, Luiz, deixando aqui um abraço, Luiz, para o pessoal lá da fazenda Cerquinha de Gaporã. A Adriana está curtindo lá.
1: Muito,
0: viu,
1: bem.
0: Está ouvindo.
1: Ah, ok, meu caro Jota. Então, já estamos dentro do horário previsto. A novena começa precisamente às 19h30 e são 19h28, chegando já aqui na entrada da catedral. Olha os acordos aqui, olha. Viva o Divino Espírito Santo!
2: Viva!
1: Eita, fraco! Viva o Divino Espírito Santo!
2: Viva!
1: Agora vi os acordos e acordas aqui da nossa catedral. A cruz processional, nós vamos entrando na catedral, que daqui a pouquinho já nós vamos fazer uso do serviço de som da nossa catedral e nós vamos devolver o nosso som para a nossa unidade móvel. Vou chegando, daqui a pouquinho eu vou usar lá o microfone da nossa catedral, já preparadinho ali, já.

0: muito obrigado, meu caro Marquinhos Araújo, nosso motorista lá da nossa unidade móvel, a nossa rádio educadora. Cumprimentando também o senhor Ademar, que ele se faz presente aqui, fica aqui na nossa catedral. Já estamos nos últimos instantes para darmos início a esta solene noite que abre as festividades em preparação à festa de Pentecostes. Vamos ver como é que está o nosso coração aqui, o nosso ânimo. Viva o Divino Espírito Santo! Viva a Santíssima Trindade! Viva Jesus Cristo! Passando agora para a comentarista da noite, hein?
1: Caríssimos irmãos e irmãs presentes aqui na catedral e aos que nos acompanham pelas ondas da Rádio Educadora Santana 100,7 FM e pelas redes sociais das paróquias Senhora Santana e Nossa Senhora da Conceição Aparecida, boa noite. Sejam todos bem-vindos ao primeiro encontro da novena de Pentecostes. Iniciamos hoje um caminho de preparação para a solenidade da descida do Espírito Santo sobre a igreja reunida no cenáculo. Esta igreja vive movida pelo Espírito Santo e tem sua fé sustentada pela ação do amor de Deus em nós e no mundo. Sabemos que realizar a vontade do Pai e guardar os ensinamentos de Jesus serão realidade em nós à medida que deixamos o Espírito Santo agir em nossa vida e em nossa comunidade. Tudo depende do Espírito Santo. Na alegria deste momento celebrativo, iniciemos o nosso encontro, que será presidido pelo Padre José Rocha Costa. Cantemos.

Motivada pelo ano diocesano da família, a festa de Pentecostes de 2026 tem como tema central: Família, promessa de um novo Pentecostes. E como lema: Vós, famílias, sois a esperança da igreja e do mundo. Recebamos o tema e o lema da nossa festa, juntamente com os casais festeiros deste ano de 2026.

A família, iluminada pela graça de Deus, é o espaço onde o amor cresce, amadurece e se renova diariamente. Como nos recorda a exortação apostólica Amoris Laetitia, o amor que não cresce começa a correr riscos. E é justamente na vida familiar que esse amor é chamado a ser cultivado com paciência, diálogo e perdão. Nesse caminho, a conversão do coração e a reconciliação tornam-se experiências concretas que fortalecem os laços e refletem o amor misericordioso de Deus. Com alegria, acolhamos o tema de hoje: família, lugar de conversão e reconciliação, juntamente com os festeiros de 2008 e 2009 e os colaboradores desta noite.

Que a família comece e termine sabendo onde vai. E que o homem carregue nos ombros a graça de um pai. Que a mulher seja um céu de ternura, aconchego e calor. E que os filhos conheçam a força que brota do amor. Inspirados por essa bela mensagem do Padre Zezinho, somos convidados a refletir sobre a família como dom precioso de Deus. E lugar onde a vida é acolhida, o amor é aprendido e a fé é transmitida. Unidos pelo amor e pela alegria do Espírito Santo de Deus, acolhamos com muita fé a bandeira do Divino Espírito Santo, conduzida nesta noite pelo casal festeiro Carlos e Kátia, seus filhos e familiares.

0: Oração inicial, página 3.
1: Saudemos a Trindade Santa que está no meio de nós.

0: Irmãos e irmãs, o Senhor que encaminha os nossos corações para o amor de Deus e a constância de Cristo esteja convosco.
1: Bendito seja Deus que nos reuniu

0: Em comunhão com toda a nossa Igreja Diocesana, celebramos o Ano da Família. Regimos suplicando ao bom Deus que continue derramando suas bênçãos sobre nossas famílias, as mulheres.
1: Deus, Pai amoroso, fonte da vida e do amor, nós te suplicamos, derrama a tua graça sobre nós e nossas famílias.
0: Os homens, Jesus, Filho amado, vem hoje ficar em nossa casa, faz da nossa casa a tua casa, do nosso coração a tua morada. As mulheres,
1: Espírito Consolador, consolai as famílias que sofrem, santifique e ilumine cada membro da nossa família. Concede-nos a coragem para testemunhar com alegria o teu amor.
0: Os homens, Maria, Mãe da Igreja, São José, patrono das famílias, inspirem-nos a escuta e a obediência à palavra do Senhor. Amém.
1: Amém.

0: trazemos ao coração de Deus os nossos pedidos, as nossas súplicas, as nossas angústias, as nossas tribulações, bem como também as nossas alegrias. Coloquemos no coração de Deus o nosso coração suplicante. Deus onipotente, nós vos pedimos que a vossa família permaneça como povo santo, congregado na unidade do Pai e do Filho e do Espírito Santo, e se manifeste ao mundo como sacramento da vossa santidade e unidade, conduzindo à perfeição do vosso amor. Por Cristo nosso Senhor.
1: Amém. Motivando o tema, página 9 do livrinho. A família é o lugar onde se aprende a amar e onde esse amor é fortalecido e renovado. É nesse espaço de convivência que somos chamados a crescer, a corrigir nossas falhas e a recomeçar sempre, cultivando o perdão e a reconciliação. Recordando a bela parábola do Pai Misericordioso, somos convidados a contemplar a família como lugar de acolhida e recomeço. Assim como o Pai Misericordioso recebe o Filho com amor, mesmo após seus erros, também nossas famílias são chamadas a ser espaço de conversão e reconciliação, onde sempre há oportunidade para o perdão e para um novo recomeço. É no amor vivido no lar que experimentamos a ternura de Deus, que nunca desiste de nós.

À luz da Amoris Laetitia, somos lembrados de que o amor se constrói no dia a dia. Na vida familiar, essa construção acontece nos pequenos gestos, muitas vezes simples, mas cheios de significado. No diálogo sincero, na escuta atenta, na paciência diante das limitações do outro e na capacidade de se doar com generosidade. Esta dinâmica exige uma constante conversão do coração que nos convida a sair de nós mesmos para acolher e compreender o outro. Assim, cada atitude de amor, por menor que pareça, torna-se um passo no caminho de volta para Deus e para o próximo, fortalecendo os laços familiares e tornando lá um verdadeiro espaço de comunhão, reconciliação e crescimento no amor.

Papa Francisco nos ensina que ninguém pode ser condenado para sempre, porque essa não é a lógica do Evangelho. Essa verdade nos convida a olhar para a família como um espaço privilegiado da misericórdia de Deus, onde sempre há possibilidade de recomeçar. Assim, a família se torna lugar de reconciliação, onde o perdão não é apenas um gesto ocasional, mas uma atitude constante. Mesmo diante das falhas, dos conflitos e das feridas do cotidiano, nós somos chamados a acolher, compreender e amar. É na prática do acolhimento e da misericórdia que reconstruímos os laços feridos, restauramos a confiança e fortalecemos o amor que nos une, tornando o lar um verdadeiro reflexo do amor de Deus.

escutando a palavra de Deus. Com alegria e reverência, acolhamos a palavra de Deus, luz que ilumina nossos caminhos e orienta as nossas vidas. A Bíblia, que agora entra em nosso meio, nos recorda que Deus fala ao nosso coração, ao coração de cada família, convidando-nos à conversão, ao perdão e à vivência do amor verdadeiro. Acolhamos com fé e atenção a palavra que nos salva e nos renova.

Naquele tempo, os publicanos e pecadores aproximaram-se de Jesus para o escutar. Os fariseus e os mestres da lei criticavam Jesus. Este homem acolhe os pecadores e faz refeição com eles. Então, Jesus contou-lhes esta parábola. Um homem tinha dois filhos. O filho mais novo disse ao pai: Pai, dá-me a parte da herança que me cabe. E o pai dividiu os bens entre eles. Poucos dias depois, o filho mais novo juntou o que era seu e partiu para um lugar distante. E ali esbanjou tudo numa vida desenfreada. Quando tinha gasto tudo o que possuía, houve uma grande fome naquela região e ele começou a passar necessidade. Então, foi pedir trabalho a um homem do lugar, que o mandou para seu campo cuidar dos porcos. O rapaz queria matar a fome com a comida que os porcos comiam, mas nem isto lhe davam. Então, caiu em si e disse: Quantos empregados do meu pai têm pão com fartura e eu aqui morrendo de fome? Vou-me embora, vou voltar para meu pai e dizer-lhe: Pai, pequei contra ti, contra Deus e contra ti. Já não mereço ser chamado teu filho. Trata-me como a um dos teus empregados. Então, ele partiu e voltou para seu pai. Quando ainda estava longe, seu pai o avistou e sentiu compaixão. Correu-lhe ao encontro, abraçou-o e cobriu-o de beijos. O filho então lhe disse: Pai, pequei contra Deus e contra ti. Já não mereço ser chamado teu filho. Mas o pai disse aos empregados: Trazei depressa.

depressa a melhor túnica para vestir meu filho, e colocai um anel no seu dedo e sandálias nos pés. Trazei um novilho gordo e matai-o. Vamos fazer um banquete, porque este meu filho estava morto e tornou a viver. Estava perdido e foi encontrado. E começaram a festa. O filho mais velho estava no campo. Ao voltar, já perto de casa, ouviu música e barulho de dança. Então chamou um dos criados e perguntou o que estava acontecendo. O criado respondeu: é teu irmão que voltou. Teu pai matou o novilho gordo porque o recuperou com saúde. Mas ele ficou com raiva e não queria entrar. O pai, saindo, insistia com ele. Ele, porém, respondeu ao pai: eu trabalho para ti há tantos anos, jamais desobedeci a qualquer ordem tua, e tu nunca me deste um cabrito para eu festejar com meus amigos. Quando chegou esse teu filho, que esbanjou teus bens com prostitutas, matas para ele um novilho cevado. Então o pai lhe disse: filho, tu estás sempre comigo, e tudo o que é meu é teu. Mas era preciso festejar e alegrar-nos, porque este teu irmão estava morto e tornou a viver. Estava perdido e foi encontrado.

0: Queridos irmãos e irmãs, nós estamos na sexta-feira da sexta semana do tempo da Páscoa. Enquanto comunidade de fé aqui da Catedral e também de Nossa Senhora Aparecida, vocês celebram em preparação à festa de Pentecostes, como costumam aqui chamar a novena do Divino. Hoje trazemos como tema para esta abertura: família, lugar de conversão e reconciliação. Converter é ligar a algo. Reconciliar é deixar-se modificar na vida e na história. Nós não convertimos o nosso caráter, ele é implícito em nós. Mas nós podemos reconciliar a nossa vida com aquilo que nós trazemos na nossa história. E aí, quando nós trazemos a família como esse lugar, o lugar de conversão, o lugar de reconciliação, é porque a família se torna um laboratório essencial para trazer para nós esse espaço para refazer a nossa vida e a nossa história. O Papa Francisco, quando escrevia Amoris Laetitia, ele esforçava-nos para que nós compreendêssemos a dinâmica e a essência do coração de Deus que estava no coração, que está no coração da nossa família, e retomasse aquilo que o Papa São João Paulo II já tinha nos deixado: a família como igreja doméstica. Então, a família como lugar de conversão e reconciliação é esse espaço que nós temos de, aos poucos, consertando aquilo que está vago ou aquilo que está quebrado dentro da nossa casa e da nossa família. Assim, irmãos e irmãs, estamos diante de uma das páginas mais conhecidas do Evangelho de São Lucas, que nos convida a mergulhar na riqueza inesgotável e imprescindível da conversão e reconciliação, sem perdermos o significado essencial da misericórdia do Senhor por nós. A página que nós acabamos de ouvir do Evangelho de Lucas é uma página de coisas perdidas e reencontradas, de coisas que se perdeu e foram achadas. Então, todo o capítulo 15 de Lucas começa falando das ações que aos poucos nós vamos perdendo. E aqui nós poderíamos examinar a nossa consciência já no início da nossa reflexão. O que nós temos perdido na nossa casa? Quem nós temos perdido dentro da nossa casa? Quantos filhos perdidos dentro da nossa própria casa? Quantos suicídios? Quanta mutilação? Quanta separação? Quantas brigas? Então, se a família é o lugar da reconciliação, se a família é o lugar do encontro, por que nós estamos vivendo tanto desencontros na nossa casa? Por que nós estamos vivendo tanto desencontros na nossa família? A nossa família é esse lugar de um encontrar o outro, o lugar de um adentrar na vida do outro. Quantas coisas escondidas dentro de nós, dentro da nossa casa. O tema e o texto escolhidos é um convite, primeiro, a derrubar o muro de separação hipócrita que conduz os seus ouvintes a um caminho de reconhecimento de sua conduta atual, isto é, de que todos nós somos necessitados de nos reconciliar com Deus. Com quanta hipocrisia na nossa casa, quanta vida de aparência. Eu tenho escutado muito, ouvindo alguns casais: padre, minha esposa é tão boa para as pessoas de fora, mas dentro de casa parece o cão. Meu esposo, o padre, é tão bom para as pessoas de fora, mas dentro de casa pensa num homem ruim, padre. Meus queridos irmãos, o texto nos convida a olhar para o interno, a olhar para a nossa vida, a nos escancarar diante da misericórdia de Deus e nos perceber que nós não somos perfeitos, que nós erramos, que nós caímos, que nós somos limitados, que nós temos limite, que o outro é limitado, que o outro tem limite. Por isso que nós precisamos encontrar o caminho. E o caminho da reconciliação, ele brota desse reconhecimento da minha condição enquanto filho amado na misericórdia e na gratuidade de Deus. E se eu fui amado, e se eu fui gerado na misericórdia de Deus, eu preciso me esforçar para que também as pessoas às quais Deus me confiou para ficarem mais próximas a mim, viva também desses atributos. Que sejam amadas, que sejam compreendidas, que sejam acolhidas também na gratuidade do amor e da misericórdia. Depois, o texto que nós ouvimos, se nós começarmos lá do versículo 1, nós vamos ver que todas as coisas no evangelho estão perdidas. É a ovelha que se perdeu, é a dracma que se perdeu, é o filho que se, os filhos que se perderam. Há modos diferentes de se perder. A ovelha perdeu-se no deserto, a dracma perdeu-se dentro de casa. Às vezes nós cuidamos tanto da nossa casa que nós vamos perdendo aqueles que estão dentro da nossa própria casa. Ou às vezes nós soltamos demais que perdemos também as pessoas fora da casa. A ovelha se perde no deserto. Quantas pessoas perdidas. Enquanto está no seio familiar, tem uma garantia de uma até falsa proteção. Mas quando sai, a primeira coisa que a gente fala: estou liberto. E aí se perde. E quantos de nós perdidos fora de casa? O quanto dos nossos estão perdidos fora de casa? Mas quantos de nós, dos nossos também, perdidos dentro de casa? Esses dois primeiros momentos indicam a condição idêntica de todas as pessoas. São pecadoras, necessitadas de conversão, necessitadas de reencontro, necessitadas de retorno, necessitadas de vida plena, cuja expressão máxima é uma alegria que se compartilha. É interessante que o texto, ele não quer resgatar a perda, mas ele quer resgatar a alegria daqueles que se encontraram. A alegria do reencontrar-se. Às vezes entre os casais tem, né, sempre aquelas brigas, aí fica uma semana sem falar um com o outro, aí depois volta, faz as pazes. Ah, essa alegria. Aqueles maridos ou aquelas esposas que parece aqueles meninos mimados, né, emburrados, emburra lá no canto. Agora é curioso, né, fica emburrado, mas come a comida da esposa, a esposa lá, as coisas assim besta, né? Ou então a esposa emburrada, mas aí na hora de fazer a feira, dá um sinal, o marido dá o dinheiro, faz a feira. Hoje não é muito assim, né? Que cada um tem sua independência. Mas para dizer que nós precisamos romper com esse silêncio. Nós precisamos quebrar essa vida que nós vamos aos poucos incumbindo dentro de nós, ou encobrindo em nós, para não deixar reconciliar, para não deixar manifestar a alegria. Recentemente falava com jovens lá da UESB, e eu perguntava: quem de vocês quer o sacramento do matrimônio? E alguns deles levantavam: padre, Deus me livre, basta olhar para o meu pai e para a minha mãe. Que exemplo que nós somos, como pais, como esposo, como esposa. É por isso que o texto, ele vai romper com os muros da hipocrisia. Não podemos viver uma vida de aparência. Não podemos viver uma vida de faz de conta. Por isso o texto nos convida a compartilhar também desta alegria. O relato do pai e seus dois filhos, que nós ouvimos hoje no Evangelho, retoma a condição atual da humanidade pecadora, a humanidade perdida, sublinhando agora a causa dessa perda, isto é, o seu pecado fundamental. Então, por que que os filhos perderam? Porque cada um queria fazer o seu caminho, faltou comunhão. E todas as vezes que na nossa casa, todas as vezes que dentro da nossa família, cada um querer fazer o seu caminho, vão se perder. Precisa ser um caminho de unidade. É interessante que a primeira pergunta que o padre faz no dia do matrimônio de vocês é de livre e espontânea vontade que vocês estão fazendo tal compromisso? Aí fala, é, padre. Mal sabe a responsabilidade que vem depois. Porque se é na liberdade que eu estou assumindo esse compromisso, significa que a partir daquele momento, o meu coração pertence ao coração da outra pessoa, e o coração da outra pessoa pertence ao meu coração. Então não pode um andar para um canto, outro olhar, andar para o outro. Precisam andar juntos. E aí, quando está namorado, é muito garradinho, né? Aí depois casa, ó, mulher, tu vai na frente, daqui a pouco eu vou. Então, ó, marido, tu vai na frente, daqui a pouco. Não é junto, é unidade. É caminho traçado. Então a falta de comunhão nos faz perder. A falta de unidade nos faz buscar caminhos de separação. E por isso que muitas das nossas famílias estão vivendo a crise agora recente do divórcio. A pandemia nos trouxe para dentro de casa. A gente não estava acostumado a viver dentro de casa. A gente estava acostumado a passar na nossa casa para almoçar, para dormir, mas não viver na nossa casa. E a pandemia nos obrigou a voltar para dentro de casa, a sentir a dor, a sentir a angústia, a sentir a lamúria dentro da nossa casa, dentro do nosso lar, dentro do nosso espaço. E aí nós não damos conta. Então o número de separação, de divórcio pós-pandemia é superior a todos os anos atrás, principalmente no Brasil. Então isso é assustador, significa que nós não damos conta de viver uns com os outros. A nossa casa, a nossa família não é ainda o lugar da conversão e nem o lugar da reconciliação. Mas o texto ainda sublinha que a causa da perda do filho mais novo representa os pecadores oficiais, os publicanos, afastados da casa, assim como as ovelhas, a ovelha transbelhada, vai para longe e perde-se no deserto. Então aqueles que não dão conta de viver a unidade, que não dão conta de viver no seu lugar, ele vai perder lá fora. Ele vai procurar fora aquilo que tem dentro da sua casa, aquilo que tem dentro do seu espaço, aquilo que tem dentro do seu lugar. O filho mais velho representa os observantes da lei, portanto exemplar e responsável, e é identificado como a dracma, que mesmo estando dentro de casa, não vivia a comunhão com seu pai, não vivia a comunhão com seu irmão, mas apenas via no pai um sinal de atrapalhar a sua conduta. Por isso vive do mínimo. E tem tantos casais e tantas famílias vivendo do mínimo, mendigando. Olha, o pai era um fazendeiro. Pelo estilo do evangelho, o pai era muito rico. O filho pede um cabrito. Olha a miséria dessa pessoa. E muitos filhos vivem assim dentro de casa, mendigando um sorriso, um abraço, um momento de atenção do pai. Muitas vezes o esposo também mendiga isso, a esposa mendiga isso dentro de casa. Então nós estamos vivendo de migalhas. E aí o evangelho vai dizer, como vamos viver de migalhas se nós temos em abundância? Se o Senhor ultrapassou todas as medidas para que nós fôssemos beneficiados da sua graça e da sua misericórdia, por que que agora nós vamos viver das migalhas? Algumas vezes, queridos irmãos e irmãs, olhando para as nossas famílias, me faz lembrar, né, quando frequentava a Bom Jesus da Lapa, aquele monte de gente que sentava com a baciazinha pedindo esmola. Muitas vezes nós estamos assim, mendigando atenção, mendigando amor, e a gente precisa pedir toda hora: você me ama? Não precisa. Porque se eu escolhi aquela pessoa, se eu fui escolhido por aquela pessoa, é porque existe algo ali. Então, o filho mais velho, como também o filho mais novo, não percebe esse amor inesgotável do seu pai por si. Assim, queridos irmãos, a reconciliação entre perdidos é idênticos no seu pecado. Então nós procuramos reconciliar quando nós estamos em falta. Nós procuramos reconciliar quando nós não estamos dando conta de administrar bem a nossa vida. Não viver a comunhão é não reconhecer que nós necessitamos uns dos outros. São Paulo da Cruz, num dos seus textos, ele vai dizer: para o esposo chegar ao coração de Deus, precisa passar pelo coração da esposa. A esposa, para chegar ao coração de Deus, precisa passar pelo coração do esposo. E os filhos, para chegar ao coração de Deus, precisa passar pelo coração dos seus pais. Isso é reconciliação. Passar pelo coração. Devolver o outro a si mesmo. E ao mesmo tempo, a reconciliação nos chama a rejeitar aquilo que não é fraternidade, aquilo que não é comunhão. E toda a ação de comunhão é uma iniciativa daqueles que estão vivendo também dessa sabedoria. É o pai que toma a iniciativa de reconciliar com o filho, quando pede para trazer um anel, quando pede para fazer uma festa. Então o pai é aquele pastor que na sua árdua e dolorida angústia vai atrás da ovelha. Quantas vezes vocês que são pais vivem essa angústia do pastor? De sair à procura, de sair ao encontro, de não saber onde estão os seus filhos. A ovelha que perdeu fora de casa. Às vezes também no desespero do dia a dia, quantos de vocês não vive também aquela angústia da mulher que perdeu a dracma e vai ao encontro da moeda que se perdeu? Perdeu os filhos dentro de casa. Quantas vezes você, esposo, não vive a angústia do pastor para procurar também salvar aquele compromisso que vocês fizeram? Quantas vezes você, esposa, não vive a angústia do pastor para refazer esta aliança, para reconciliar? Quando celebro o matrimônio, eu sempre peço aos noivos para olhar as alianças. Eu sempre falo: se tiver emenda é falsa, aliança não tem emenda. Porque aliança é um ato contínuo. Por isso conversão e reconciliação na família é contínua. Ah, agora eu perdoei meu marido, está tudo resolvido. Não é todo dia. Todo dia, Padre Zezinho na canção vai dizer: todos os dias que marido e mulher não vão dormir sem antes pedir e dar perdão. É todo dia. Não é só uma vez, não. Porque às vezes é aniversário de casamento, aí faz uma festa, aí faz declaração de amor, aí depois esquece disso. A aliança é contínua, a aliança é diária. Meus pais, quando fizeram, já tem 50, vão fazer 52 anos de casados, uma das coisas que eu achei muito interessante, que meu pai: olha meu filho, agora paramos de rezar. Pai Nosso, Ave Maria, agora eu seguro na mão da minha esposa, já velhinha, eles, né, os dois, e falo: eu te recebo de novo. Te aceito ser fiel, amar na alegria, na tristeza, na saúde e na doença. Essa é a nossa oração. Isso tem nos ajudado, depois que vocês saíram todos, tem nos ajudado a manter-nos unidos. Então a reconciliação passa também pela renovação dos nossos compromissos, do nosso lugar. Olha o que o filho fala: na casa do meu pai, os empregados são bem tratados. Então que vocês possam, enquanto família, lugar de reconciliação, lugar de conversão, retomar o compromisso essencial. De vez em quando lembrar da época de namoro, fazer sempre retomada, como era bom olhar para aquele homem que não era barrigudo, que não era careca, como era bonito olhar para aquela mulher com aquele sorriso, toda arrumadinha, e agora já velha, cabelo branco, então assim, mas há necessidade do retorno, há necessidade do reconhecimento, há necessidade de aceitar o outro, há necessidade de perceber que o outro não é um atrapalha na minha vida, mas o outro é um espaço para o meu crescimento, para a minha vida de comunhão e de fraternidade. Assim, queridos irmãos e irmãs, é Deus que realiza essa reconciliação conosco em Cristo. E Ele nos impulsiona para romper com as nossas faltas, encontrar com o Senhor, que também vem ao nosso encontro, que vem ao encontro da nossa família, que quer nos resgatar na filiação, que quer nos resgatar na fraternidade, que quer nos resgatar também na unidade e na comunhão. Por isso, examinemos a nossa consciência e peçamos ao Senhor a graça de nos perceber, de nos enxergar, de não exigir demais da nossa casa, mas nos tornar pessoas afetivas. Uma das falas que aparece muito na Amoris Laetitia é o encontro. Família, lugar do encontro. Então, família, lugar do encontro. E é no encontro que nós deixamos de ser escravos. É no encontro que nós deixamos de ser servos. É no encontro que nós deixamos de ser um peso um na vida do outro. Nós não somos um peso para o outro, mas nós somos aquelas ou aqueles que Deus colocou para, no amor e na gratuidade, cuidar. Alegrimo-nos porque o Senhor está na nossa casa. Alegrimo-nos porque o Senhor quer nos reconciliar. Alegrimo-nos porque o Senhor quer fazer com que nós nos encontremos. Pois a única condição exigida para que nós sejamos reconciliados e convertidos é acolher e recuperar a verdadeira alegria. Por isso, nessa noite, diante de Jesus sacramentado, coloque os momentos de desencontro da sua família. Coloque aqueles momentos que vocês viveram a tristeza, ou que vocês fizeram a experiência da tristeza, e peça ao Senhor a graça da verdadeira alegria, ou de recuperar a verdadeira alegria na vossa casa, no vosso lar. E assim o Evangelho vai dizer que haverá mais alegria no céu por um pecador que se converte. Sejamos famílias convertidas, sejamos famílias reconciliadas, segundo o plano e o projeto de nosso Senhor. Louvado seja nosso Senhor Jesus Cristo.
1: Para sempre seja louvado.

Ofertório. Neste momento do ofertório, apresentemos ao Senhor a nossa vida, nossas famílias, nossas alegrias e dificuldades. Que neste gesto de entrega, possamos oferecer também nossos esforços de conversão e reconciliação, pedindo ao Senhor que transforme nossas famílias em verdadeiros lares de paz, perdão e amor. Que a nossa oferta seja sincera e generosa, como expressão da nossa gratidão e da nossa fé. Cantemos.

Oração final, página 4. Diante de Jesus sacramentado, coloquemos as nossas famílias, nossos sonhos, nossos projetos, angústias, crises e sofrimentos. Apresentamos a Jesus toda a nossa vida e toda a nossa história. Com fé, preparemos-nos para recebermos a bênção.

0: Graças e louvores nós damos neste momento
1: ao Santíssimo e Diviníssimo Sacramento.
0: Graças e louvores nós damos neste momento
2: ao Santíssimo e Diviníssimo Sacramento.
0: Graças e louvores nós damos neste momento
2: ao Santíssimo e Diviníssimo Sacramento.
0: Jesus manso e humilde de coração,
3: fazei o nosso coração semelhante ao vosso.
0: No silêncio do nosso coração, coloquemos no coração de Deus as nossas angústias, o nosso desejo de reconciliação, o nosso desejo de conversão. Rezemos por nossa casa, por nossa família. Peçamos ao Senhor que restaure a dignidade da nossa família, a dignidade da nossa casa. Rezemos por aquelas pessoas que mesmo dentro de casa nós estamos desencontrando. São tantas pessoas que se desencontram pela droga, pelo alcoolismo, pelas infidelidades matrimoniais. Coloquemos no coração de Deus as angústias, as tristezas da nossa casa, da nossa família. Vai apresentando ao Senhor todos os ambientes da sua casa. Aqueles ambientes que têm sido difícil de chegar. Aqueles ambientes que tem sido impossível para que nós tomamos uma direção. Deixe Deus fazer o possível dele no nosso impossível.

apresenta aquelas pessoas, a sua família, aqueles que você quer que seja abençoado na graça, na misericórdia do Senhor. Cantemos o tão sublime.